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0: intervalo, daqui a pouco a gente volta.
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0: Olá, amigos. Quem fala aqui é Franli. Quero dizer o seguinte: para você ter êxito na fé, você precisa ter fé. Se você não tiver fé, você não vai ter êxito. Saiba de uma coisa, que um dos melhores remédios, melhor antibiótico, é a fé. Você quer que dê certo sua fé? Se concentre, levante a mão para cima, se encoste em qualquer, numa parede, em qualquer coisa, e peça a Deus aquilo que lhe interessa. E tenha fé. Se você fizer isso, vai dar certo, vai dar certo. Quem está falando aqui é Franli. Essa oração foi feita aqui na sede da Rede Rádio Verde Campos, com todos os funcionários daqui da rádio. Todos nós fizemos com fé, pedindo para que você tenha saúde, nossos ouvintes, nossos queridos amigos. Então, só quero lhe dizer para você, tenha fé. E reze conosco esse Pai Nosso.
1: Pai Nosso que estais nos céus, santificado seja o vosso nome. Venha a nós o vosso reino. Seja feita a vossa vontade, assim na terra como no céu. O pão nosso de cada dia nos dai hoje. Perdoai as nossas ofensas, assim como nós perdoamos a quem nos tem ofendido. E não nos deixeis cair em tentação, mas livrai-nos do mal. Amém. Ave Maria, cheia de graça, o Senhor é convosco. Bendita sois vós entre as mulheres. Bendito é o fruto do vosso ventre, Jesus. Santa Maria, Mãe de Deus, rogai por nós, pecadores, agora e na hora de nossa morte. Amém.
2: Esse Pai Nosso e Ave Maria é um oferecimento da família da Rede de Rádio Verdes Campos SAT e suas afiliadas. Para todas as pessoas que estão nesse momento passando por situação difícil nos hospitais, com a Covid ou com outras doenças. E também para todas as famílias que estão sofrendo porque perderam seus entes queridos. Rogamos a Deus que Ele console cada coração sofredor nesse momento tão difícil nas nossas vidas. A família da Rede de Rádio Verdes Campos SAT e suas afiliadas têm a certeza que juntos vamos passar por tudo isso e sair do outro lado mais forte.
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agora a gente vai viver um momento muito especial. Eu quero prestar uma homenagem ao meu maior ídolo. Ele influenciou demais o princípio da minha carreira. Eu acho que todos vocês já sabem de quem eu estou falando. Do rei Roberto Carlos. São tantas emoções. Eu escolhi três músicas que fazem muito sucesso ainda hoje e lembram com muito carinho a época de ouro da Jovem Guarda.

0: Muito obrigado pelo carinho de vocês.
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1: Muito bom dia, agora são 6 horas em ponto.
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2: Bom dia. Peço licença para entrar na sua casa e saudar com carinho. Bênção vovô, bênção vovó. Que essa bênção me traga felicidade e que traga também para você, porque com fé, com água e os produtos GF8 salvam vidas e podem salvar a minha e a sua também. Eu sou Emanuel Lucas, chegando com as principais notícias, com credibilidade, responsabilidade e compromisso com a verdade. Falo direto da rede de rádios Verdes Campos Sati, para todo o Brasil e para o mundo via internet. Está no ar o Jornal Verdes Campos, primeira edição, na rádio do vovô, da vovó, na rádio do amigo caminhoneiro e de todos os meus irmãos camponeses.
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0: Olá, muito bom dia. Estamos começando mais uma edição do seu Jornal Verdes Campos. Primeira edição nesta manhã de terça-feira, dia 8 de setembro de 2026. São exatamente 6 horas e 4 minutos. Desejando um bom dia para você. Você aí tá já desde cedo acompanhando a nossa programação, né? Já tá aí na sintonia da mais popular do Brasil. Aproveitou bem o feriado de Independência, né? Você aí descansou, relaxou? Bora pro bater de novo. Hoje é terça-feira, 6 horas e 4 minutos. Eu sou Emanuel Lucas e eu quero permissão para entrar na sua casa, no seu carro, no seu caminhão, no seu ônibus, para que eu possa levar a melhor informação de tudo o que está acontecendo no Brasil e no mundo até você. E vamos aos destaques de hoje.
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0: Militar é preso por suspeita de feminicídio em São Paulo. Ranking da educação, Brasil segue nas últimas posições do PISA 2025 e fica atrás de 6 vizinhos latino-americanos em matemática. Crianças de 10 e 11 anos furtam carro, dirigem em alta velocidade e batem em moto em Florianópolis. No Ceará, mulher morre em incêndio em residência em Fortaleza e a mãe da vítima foi hospitalizada. No Maranhão, mulher é morta a facadas em Santa Inês e o suspeito diz que houve discussão pelo montante de R$10. E no estado do Piauí, o condenado a 19 anos de prisão por estuprar criança de 5 anos é preso no sul do estado. Estas e outras informações a partir de agora no seu Jornal Verdes Campos, primeira edição. 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Quer mandar o seu alô, o seu recado ou a sua denúncia? A linha está liberada para você no nosso WhatsApp no 86994475082. 86994475082. Esse é o Jornal Verdes Campos, primeira edição, que está começando agora.
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0: Não perca o seu compromisso, 6 horas e 12 minutos. Trazendo agora essa informação que vem do estado de São Paulo, mais um caso de feminicídio, né, no país. A Polícia Civil cumpriu na tarde de ontem um mandado de prisão temporária contra o policial militar Vinícius Costa Silva, marido de Larissa Cruz Morata, de 29 anos. Ele é suspeito de ter cometido o feminicídio contra Larissa. Ela morreu com um tiro na cabeça no banheiro da casa em que morava com o policial, na cidade de Embu das Artes, na região metropolitana de São Paulo. Foi o próprio Vinícius quem chamou a PM, afirmando ter achado a mulher morta ao acordar. Segundo a Secretaria Estadual de Segurança Pública de São Paulo, a medida foi decretada após as investigações apontarem indícios de ocorrência de infração penal à investigada, dando a dinâmica, né, dos fatos e elementos objetivos preliminarmente angariados. Por ser soldado da Polícia Militar, Vinícius foi apresentado pela Corregedoria da PM e vai ser encaminhado agora ao Presídio Militar Romão Gomes. O caso é investigado como morte suspeita pela Delegacia de Embu das Artes. As diligências prosseguem para esclarecer todos os fatos, aí segundo aí o que informou a Secretaria de Segurança Pública de São Paulo. 6h13 lembra muito aquele caso, né, daquele outro policial também no estado de São Paulo, que matou a esposa, né, e que tentou fazer de tudo para que fosse aí um suicídio, né, só que ficou comprovado de que ele assassinou a policial, né, que era, os dois eram um casal, eram policiais, e aí esse policial militar matou a sua esposa, né, com um tiro, também um tiro aí na cabeça, né, e tentou fazer de tudo para ludibriar aí a questão das investigações, para fazer, né, com que os policiais acreditassem que foi aí um suicídio. E agora, mais um caso aí no estado de São Paulo de feminicídio aí contra essa jovem, né, você que está nos acompanhando pela TV Verdes Campos, está aí a foto da jovem, da Larissa, né, da Larissa Cruz Morata. Né, apenas 29 anos, um futuro aí pela frente, e infelizmente ela teve a sua vida, né, interrompida. E agora vamos aí aguardar a posição da polícia para investigar aí se foi mesmo um suicídio ou se foi, ela foi assassinada. 6 horas e 14 minutos, né, nós já temos aqui as primeiras participações, agradecendo demais a sua companhia, a sua audiência, a Luzé Oliveira, e também para a dona Luciana, para a dona Maria do Carmo, desejando uma ótima terça-feira. Alô, Raimundo Cunha, bom dia.
1: 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Abraço para seu Pichico, no Santo Antônio do Campo Verde. Seu Antônio Maria, na Água Branca. Seu Luiz Camelo e todos os corredores. Seu Tiririca, no Arraial. Para dona Antônia Vieira e seu Madaleno, no assentamento Brejinho. Para seu Antônio Rodrigues, na Flor do Campo. Muito obrigado pelo espaço e até a próxima oportunidade.
0: Forte abraço, Raimundo Cunha, muito obrigado pelo carinho da sua audiência. Alô também e boas vendas para você aí em Campo Maior. 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Alô, Nonatinho Fiore CDs, bom dia.
2: Bom dia, Emanuel Lucas, bom dia, galera. Bom dia a todos, estão ligados no jornal, primeira edição na Verdes Campos SAT. Aqui é o Nonatinho Fialho, CD diretamente no centro de Alto, aqui na rua Cândido de Almeida, Emanuel Luca. 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Aí, Emanuel Luca, dando aquele bom dia pro meu amigo, o seu José Sérgio, rapaz. Bom dia, seu José Sérgio, bom dia, dona Loura, É a dona Loura ali no bairro Betânia, no Centro de Aço, ligado já na primeira edição. E aqui é meu amigo alemão, rapaz. Bom dia, meu amigo alemão. A mãe dele mora ali em Podago do Piauí, nossa amiga cliente também. A dona Maria Augusta, rapaz. Bom dia, dona Maria Augusta. Ela tá ligadão aqui no Jornal Primeira Edição, na Vez Camsate. Muito obrigado, Manel Luca, rapaz.
0: Valeu, Donatinho Fialho CDs. Alô também aqui pro Zé Neto, Jeff 8. Bom dia.
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0: Olha aí.
3: Muita coisa boa. Passe lá. Desejo um bom dia.
0: Forte abraço, Zé Neto. Boas-vindas para você. 6:18. Vou agora trazer as informações direto aí da nossa central de jornalismo aí de São João dos Patos, no estado do Maranhão. Alô, bom dia.
4: Muito bom dia, Manuel Lucas, bom dia aos ouvintes do Jornal Verdes Campos e vamos com informações aqui da Central de Jornalismo de São João dos Patos, hoje, terça-feira, dia 8 de setembro. Olha, o momento de emoção marcou o desfile cívico de 7 de setembro, realizado no domingo na Avenida Getúlio Vargas, em Bacabal, aqui no interior do Maranhão. Entre os participantes estava Clarice Cardoso, a mãe dos dois irmãos, Agatha Isabelle, de 6 anos, e Alain Michael, de 4, que estão desaparecidos há 8 meses. Clarice participou de um dos 4 módulos que compuseram o desfile, o Bacabal és Força, que teve como destaque a zona rural do município e o povo quilombola. A presença da mãe em meio às homenagens e celebrações chamou a atenção e tornou o momento especialmente comovente diante da história vivida pela família. Agatha e Alain desapareceram no dia 4 de janeiro de 2026, na comunidade quilombola São Sebastião dos Pretos, localizada na zona rural de Bacabal. Desde então, a família segue em busca de respostas sobre o paradeiro das duas crianças. Olha, nova esperança após a operação nos Estados Unidos, hein? Nos últimos dias, uma nova possibilidade trouxe esperança à família. A advogada que representa a mãe das crianças, Natália Moraes, informou nas redes sociais que entrou em contato com o Consulado Geral do Brasil em Miami para buscar informações sobre uma operação realizada nos Estados Unidos que resultou no resgate de 163 crianças e adolescentes desaparecidos com idades entre 7 meses e 17 anos. A operação durou 5 dias e envolveu ações em diferentes estados norte-americanos e em outros 12 países, incluindo o Brasil. Diante da possibilidade de crianças brasileiras estarem entre as pessoas resgatadas, a advogada solicitou informações ao consulado para verificar se Agatha ou Alain poderiam estar entre os menores localizados. Até o momento, porém, não há confirmação de que os irmãos estejam entre as crianças resgatadas. Segundo a defesa da família, a expectativa é de que novas informações possam ser obtidas. A possibilidade mantém viva a esperança de que os irmãos possam ser encontrados. Enquanto aguarda respostas, Clarice participou do desfile que celebrou a força e as raízes de Bacabal. Para a família, o momento foi marcado não apenas pelo caráter cívico da programação, mas também pela esperança de que em breve ter notícias sobre o paradeiro dos dois filhos. Portanto, essas são as informações de momento aqui da Central de Jornalismo de São João dos Patos. E eu volto à bancada do Jornal Verde, mas também pela esperança de que em breve ter notícias sobre o paradeiro dos dois filhos. Portanto, essas são as informações de momento aqui da Central de Jornalismo de

0: Atrás do Pão de Cada Dia. Trazendo agora essa informação, onde agora falando de educação, né, porque o Brasil repetiu, né, o ano de 2025, o desempenho que vem registrando desde 2015 no PISA, que é uma sigla em inglês para o Programa Internacional de Avaliação de Estudantes, que é uma prova aplicada em 91 países e economias para avaliar alunos de 15 anos. Né? Os dados foram divulgados nesta terça-feira, dia 8, né, pela Organização para a Cooperação e Desenvolvimento Econômico, né, a OCDE. Essa edição avaliou aí quatro áreas: ciências, né, que é o foco principal, em matemática, leitura e, pela primeira vez, resolução de problemas por meio de ferramentas computacionais. Como a prova digital é estreante, apenas as três primeiras podem ser comparadas com edições anteriores. E nessas três áreas, o desempenho do Brasil permaneceu estável, estatisticamente estável, em relação a 2022. As variações registradas ficaram dentro da margem considerada pela OCDE e, portanto, não indicam uma mudança significativa no desempenho, né? Essa estabilidade, no entanto, ocorre em um nível baixo. 43,8% dos estudantes brasileiros ficaram abaixo do nível mínimo, né, de proficiência nas três disciplinas, ao mesmo tempo, mais do que o dobro da média da OCDE, que é de 19,7%. No outro extremo, apenas 1,8% dos brasileiros tiveram alto desempenho em pelo menos uma das áreas, contra 11,9% na OCDE, né? Na questão da matemática, né, que é o ponto central da informação, a disciplina é a mais crítica. Com 377 pontos, o Brasil ficou em 71º lugar, ou seja, posição número 71, entre os 89 países com dados na área, atrás de seis vizinhos latino-americanos e empatando com o Líbano. Na América Latina, o Brasil ficou atrás de Uruguai, Chile, México, Costa Rica, Peru e Colômbia. Já a Argentina, Equador, El Salvador, República Dominicana, Paraguai e Guatemala tiveram aí as notas menores, né? O líder é a China, com 612 pontos, Singapura, segundo, com 563, Macau, também na China, 549, e aí fechando aí o nosso top 5, né? Japão, com 525 pontos, e a média da OCDE é 465. E o Brasil conseguiu aí apenas 377 pontos. Já ciências foi a área principal dessa edição. A primeira vez desde 2015 que a disciplina recebe um foco especial. Foi também onde o Brasil teve o melhor resultado relativo. Foram 409 pontos, na 67ª posição entre os 90 países, empatado com Azerbaijão e logo à frente de Jordânia e Peru. E na questão da leitura, o Brasil ficou na 52ª posição entre os 89 países, empatado com o México e também com a Albânia. É a área em que o país está mais próximo do resto do mundo. A nota ficou 2 pontos abaixo da registrada em 2022, mas novamente a diferença não é estatisticamente significativa. Singapura liderou com 535 pontos. Depois aparecem o conjunto de regiões chinesas de Pequim, Xangai, Jiangsu e Zhejiang, com 527 pontos. Taiwan com 508, Japão com 503, Macau e Coreia do Sul, ambos tiveram aí 501 pontos. Então aí o Brasil, nessas três principais matérias, o Brasil precisa melhorar aí. Na verdade, precisa melhorar em todas, né? Mas em matemática a situação é crítica. 6 horas e 26 minutos, trazendo agora as informações direto da nossa central de jornalismo aí de Coelho Neto, no estado do Maranhão. Deixa eu ver aqui, está pronto? Não, ainda não está no pronto não. Então, nosso amigo aí de Coelho Neto já vai aparecer. Mas vamos trazer aqui as informações direto de Esperantinópolis. Alô, bom dia!
1: Ok, bom dia, amigos da bancada do Jornal Ventes Campos Sat, primeira edição. Eu sigo direto da Central de Jornalismo de Esperantinópolis, Maranhão. Homem invade depósito e realiza furto em Trizidela do Vale, Maranhão. Um estabelecimento comercial localizado na Rua Nova, em Trizidela do Vale, foi alvo de furto durante a madrugada da última sexta-feira. Segundo as informações, um homem teria entrado no depósito pelo telhado, quebrando parte da cobertura para acessar o imóvel. câmeras de segurança registraram a movimentação do suspeito. Durante a invasão,

0: Então, o homem teria consumido alguns produtos e bagunçado o ambiente à procura de bens valiosos. Para sair do local, teria danificado a estrutura do portão, abrindo uma passagem. O suspeito deixou o estabelecimento levando um fardo de leite. Além do produto furtado, o proprietário ficou com os prejuízos causados no telhado e outras partes do imóvel. O caso já foi comunicado à polícia. Até o momento, o homem registrado pelas câmeras não teria sido reconhecido. As imagens poderão ajudar as autoridades na identificação e localização do suspeito. O caso segue em investigação pelas autoridades policiais. Em Presidente Dutra, Maranhão, carreta invade área de barraca de alimentação ao lado da rodoviária. Um acidente envolvendo uma carreta assustou os moradores e comerciantes de Presidente Dutra, Maranhão, no fim da tarde dessa última segunda-feira. A ocorrência foi registrada por volta das 5h20 da tarde, nas proximidades da rodoviária do município. De acordo com informações atualizadas, o acidente não teria sido provocado por perda de controle do veículo. O engate da carreta teria se soltado, fazendo com que a estrutura invadisse a área onde estavam instaladas várias barracas, pontos de venda de espetinhos. A estrutura atingiu o estabelecimento que estava às margens da via e avançou até a área de estacionamento da rodoviária, onde também atingiu um ponto de venda. O incidente causou susto, movimentação entre moradores, comerciantes e pessoas que estavam nas proximidades. Até o momento não há informações confirmadas sobre pessoas feridas. As circunstâncias exatas que provocaram o desprendimento do engate ainda deverão ser apuradas. 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Informou Roberlândio Ribeiro para o jornal Verdes Campos Sat, primeira edição.
1: Valeu, Roberlândio, trazendo as informações direto da nossa central de jornalismo de Esperantinópolis, no estado do Maranhão, 6h29, trazendo aqui a última informação aqui do nosso bloco, onde tivemos aí um caso que aconteceu no domingo em Florianópolis, capital de Santa Catarina. Duas crianças de 10 e 11 anos e um adolescente de 12 foram abordados pela PM na noite deste domingo após furtarem um carro. O grupo ainda se envolveu em um acidente de trânsito, né, na região continental da cidade, e tudo foi registrado aí em vídeo. O veículo foi recuperado e junto com as crianças e o adolescente foram encaminhados aí à central de plantão policial de Florianópolis. A delegacia informou que os pais estiveram no local e buscaram os filhos. A investigação agora deve aí continuar pela delegacia especializada em atendimento ao adolescente em conflito com a lei. Né? Segundo a PM, o carro, um Omoda 5, estava estacionado na rua 14 de Maio, no bairro Capoeiras. O veículo havia sido deixado no local por um caminhão cegonha e seria entregue a uma concessionária na terça-feira. E por algum motivo, a chave reserva permaneceu dentro do automóvel. De acordo com a polícia, as duas crianças de 10 e 11 anos e também o adolescente de 12 caminhavam nas proximidades do viaduto da rua José de Bernardi quando avistaram o carro e perceberam, né, que a chave estava em seu interior. Em seguida, deram partida no carro e fugiram. O grupo circulou por diversas ruas da região continental de Florianópolis e durante o trajeto no bairro Estreito, o carro atingiu uma motocicleta estacionada na altura da Avenida Alfonso Pena. Conforme a PM, não havia ninguém na moto e no momento da colisão o acidente resultou em apenas danos materiais. Após a batida, motoboys e outras pessoas que presenciaram a situação passaram a acompanhar o veículo e conseguiram fazer com que os menores parassem. A polícia militar foi acionada e chegou aí rapidamente ao local. E os policiais, né, encontraram o carro no bairro Estreito, sem as placas, e realizaram a abordagem dos três envolvidos, que foram levados à central de plantão policial. 6h31, e daqui a pouco no Jornal Verdes Campos você vai acompanhar. Na volta do intervalo, no estado do Ceará, uma mulher morre em incêndio na sua residência na capital. E a mãe, né, da vítima foi hospitalizada. No Maranhão, mulher é morta a facadas em Santa Inês. E o suspeito disse que houve uma discussão entre os dois por causa de R$10. E no estado do Piauí, um condenado a 19 anos de cadeia por estuprar uma criança de 5 anos foi preso no sul do estado. Estas e outras informações já no seu Jornal Verdes Campos, primeira edição.
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0: Muito bem, de volta com seu Jornal Verdes Campos, primeira edição, olho na hora, 6:36. 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
1: 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Alô, Francisca Torres, bom dia.
2: Bom dia, Emanuel Lucas. Passando para desejar a todos um abençoado e iluminado dia de terça. Que Deus possa estar abençoando o nosso dia de hoje. Bom trabalho a todos. Bom dia.
3: Bom dia, Emanuel Lucas.
1: Bom dia, Maria de Fátima.
3: Passando por aí para desejar uma feliz terça-feira para todos vocês, para todos que fazem a Rádio Verdes Campos. Bom dia. E com Deus, feliz terça-feira para todos.
1: Obrigado. A recíproca é verdadeira.
3: O programa de vocês.
1: Forte abraço, Maria de Fátima. Alô, também aqui, Manoel. Para o Fagner Planaltina.
4: Eu desejar uma boa terça-feira de trabalho para vocês aí na rádio.
1: Obrigado.
4: E um bom dia para todos nós. Aqui é o Fagner de Planaltina DF. Bom dia.
1: Forte abraço, Fagner. Alô também para Marlúcia GF8. Olá, bom dia.
5: Bom dia, Manoel Lucas. 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
1: Pronto, forte abraço, Marlúcia. 6h44, não perca o seu compromisso. Vamos agora trazer aqui as informações, agora vamos para o estado do Ceará, 6h44, onde uma idosa, né, morreu em um incêndio, né, na residência em que ela morava no bairro Vila Velha, em Fortaleza, na manhã de ontem. O corpo de bombeiros foi chamado para combater o incêndio em um duplex por volta das 6h30 da manhã, com fogo concentrado na parte superior do imóvel, né? E após o controle, os agentes localizaram o corpo de Maria Marluce da Silva, de 62 anos, no interior do imóvel. A mãe da vítima, de 89 anos, que teve a identidade preservada, relatou aí aos agentes que Maria Marluce morava sozinha na parte superior e ela ficava na parte inferior. A mulher suspeita que o fogo teria sido causado por uma vela acesa usada por Maria durante suas orações. A idosa sobrevivente foi levada pelo SAMU para avaliação por conta, né, de ter inalado aí uma grande quantidade de fumaça. O estado de saúde dela até o presente momento não foi informado e a Polícia Militar também aí participou da ocorrência. E a Secretaria de Segurança Pública informou que as circunstâncias, né, do incêndio que causaram o óbito da idosa vão ser agora investigadas, pela 7ª Delegacia de Polícia Civil da capital. Então aí é uma tragédia, uma coisa simples, né? A senhora estava fazendo ali a sua prece, sua oração, e quando do nada o fogo acabou se espalhando, certamente alguma cortina, né, que foi aí a condutora do fogo aí nesse duplex. E aí, nossas condolências a toda a família. 6:46, né? Você acompanhando o Jornal Verdes Campos, primeira edição nessa manhã de terça-feira, né? Quero aqui trazer agora aqui a vovó Lúcia. Bom dia, vovó Lúcia.
6: Bom dia, meu querido Manuel Lu, bom dia a todos. Vanilson Brito, que de vez em quando estou ouvindo a sua voz. Que Deus abençoe todos. Abençoe a rádio do vovô e a rádio do vovó. E a todos os ouvintes que estão ouvindo o programa maravilhoso neste momento. Meu bom dia, que Deus abençoe todos. Na paz de Deus, que Deus na frente, no coração de cada um de nós. Uma segunda, terça-feira abençoada por Deus para todos.
1: Então tá aí, um forte abraço, vovó Lúcia, obrigado pelo carinho da sua audiência e também aqui pro nosso amigo João da Cidade Altos, bom dia.
7: Bom dia, Manuel Lucas, aqui é João da Beto, Cidade Altos, quero aproveitar, quero mandar aqui um bom dia, um abraço, vai lá pros colegas, vai lá pro Chico Mata, Arcanha, Sargento Dudo, eles vão passar, também já vai pra dança, baixando o seu peito no Cidade de Altos. E seu Domingos, quatro bonitinhos. Bom dia, seu Domingos. E meu bom dia, muito obrigado. Valeu, Lucas.
1: Então tá aí, um forte abraço ao nosso amigo aí, João, da cidade de Altos, no estado do Piauí. São exatamente 6:47. Trazendo aqui uma informação, uma matéria, onde essas eleições, né, ano eleitoral, né, teremos aí um número recorde de eleitores com deficiência. Pessoas com mobilidade reduzida vão poder aí solicitar um transporte especial para poder se deslocar para o seu local de votação. Vamos a mais detalhes na reportagem.
8: As eleições de 2026 terão o maior número de eleitoras e eleitores com deficiência já registrado pela Justiça Eleitoral. Quase 2 milhões de pessoas com algum tipo de deficiência estão aptas a votar, um aumento de 42% em relação a 2022. Os dados são do TSE, Tribunal Superior Eleitoral. Além disso, o TSE aponta que as candidaturas de pessoas que se declaram autistas cresceram mais de 5 vezes. O tribunal orienta que para os que tiverem dificuldade de deslocamento e precisarem de apoio para chegar ao local de votação, pode ser solicitado um transporte especial à Justiça Eleitoral até 20 dias antes da votação. Outra iniciativa da Justiça Eleitoral, voltada para pessoas com deficiência, é o aumento no número de sessões eleitorais com acessibilidade, passando de cerca de 156 mil para mais de 220 mil neste ano. São locais com rampas, passagens livres de obstáculos e condições que facilitam o acesso e a circulação de pessoas com deficiência ou mobilidade reduzida. A urna eletrônica também dispõe de ferramentas para pessoas com deficiência durante o voto, como teclado com recursos táteis e audíveis, áudio, síntese de voz e intérprete de Libras. O equipamento também terá neste ano uma nova interface, com telas redesenhadas, letras mais legíveis e uma barra de progresso que permite acompanhar as etapas da votação. Para mostrar como funciona a urna e as novidades criadas para esta eleição, o TSE realizou no último sábado uma ação na Praia de Copacabana, na zona sul do Rio de Janeiro, apresentando o equipamento para a população. Na atividade, os eleitores puderam simular a experiência do voto, tirar dúvidas e aprender sobre a segurança da máquina. Da Rádio Nacional no Rio de Janeiro, Carolina Pessoa.
1: Muito obrigado, Carolina Pessoa, pelas informações. 6:50, daqui a 10 minutinhos, teremos aí a propaganda eleitoral gratuita e a gente vai voltar depois de 25 minutos, né? Com a participação aí dos ouvintes e também do nosso amigo Gomes de Oliveira, o Galego. 6:50, não perca o seu compromisso. Alô, nossa amiga Apoliana de Parauapebas, no estado do Pará, desejando aí um bom dia para toda a nossa audiência. Muito obrigado. Aí a Apoliana tá bem, tá longinho, né? Mas para Verdes Campos não existe distâncias, não existe fronteiras. É, nós estamos aí bem pertinho dela, né? Estamos aí nas nuvens, né? Via satélite para todo o Brasil. 6:50, trazendo agora essa informação que vem do estado do Maranhão, onde uma mulher foi morta a facadas na noite do último sábado, né? Esse caso que aconteceu na rua Evaristo da Veiga, no bairro Sabaque, em Santa Inês. Um homem suspeito do crime foi preso pouco depois nas proximidades do mercado público da cidade. Segundo informações preliminares, o suspeito disse aí às equipes policiais que o crime ocorreu após uma discussão por conta de R$10. A polícia, agora está apurando as circunstâncias desse caso e o nome da vítima não foi informado. A polícia também apura se a mulher e o suspeito tinham aí um relacionamento. A investigação agora deve esclarecer as circunstâncias do crime, se o caso agora pode ser enquadrado como caso de feminicídio, né? E após o ataque, o homem fugiu em direção ao mercado público, mas foi perseguido e alcançado por pessoas que estavam na região. Ele passou a ser agredido pelo grupo até a chegada da polícia, que interrompeu as agressões e o prendeu, né? E segundo relatos colhidos no local, a vítima era usuária de entorpecentes e costumava ser vista nas proximidades do terminal rodoviário. O crime aconteceu em uma área conhecida pela concentração de usuários de drogas, a cerca de 200 metros do terminal. A polícia também investiga se o homicídio tem alguma relação com o tráfico ou o consumo de drogas. Você tá vendo aí, né, as imagens que foram divulgadas ali pelos policiais, né, ele que, o criminoso ali que cometeu aí esse crime contra a mulher, ele ali no chão, né, amarrado, né, os populares pegaram, amarraram ele, deixaram ele no chão até a chegada das equipes policiais, da deram um molde de taca nele, né, e aí os policiais tiveram que chegaram pra contornar ali a situação, pra poder colocar ele no camburão e levar ele pra delegacia. Também que coisa, né? Morrer aí por causa de R$10, meu irmão. Pra onde é que a gente vai? Onde é que a gente vai parar, meus amigos? 6:52, trazendo agora as informações direto da nossa central de jornalismo aí de Coroatá, no estado do Maranhão. Alô, bom dia!
9: Olá, Emanuel Lucas, bom dia pra você, bom dia pra nossa bancada, também para os nossos radiovintes, telespectadores, que estão mais uma vez acompanhando o Jornal Ventes Campos Sat, primeira edição. Eu sou Neto GF8 e vou trazer informação aqui do estado do Maranhão. Na Avenida Beira-Mar, militares das Forças Armadas, integrantes das Forças de Segurança e estudantes participaram do desfile cívico-militar. Esse foi o segundo ano em que a programação alusiva à Independência do Brasil ocorreu no local. Já na Avenida Daniel de Latuche, em São Luís, no bairro Coajap, movimentos de direita se concentraram para uma motocarreata vestida de verde e amarelo e com as bandeiras do Brasil. O participante protestaram também. Já a Marinha foi a primeira Força Armada a passar pela Avenida Beira-Mar. Em seguida, em mais de 300 militares do Exército Brasileiro desfilaram, acompanhado por 8 viaturas. A programação também teve integrantes das Forças Aéreas Brasileiras, das Polícias Militar e Civil, do Corpo de Bombeiro e da Guarda Municipal. Um helicóptero do Centro Tático Aéreo sobrevoou a avenida com bandeiras do Brasil e também do Maranhão. Estudantes das redes públicas, estadual e municipal, além de alunos dos colégios militares Tiradentes e 2 de Julho, também participaram do desfile. A banda do Bom Menino integrou a programação com 640 participantes. De lá, os participantes seguiram pela Avenida dos Holandeses. O encerramento estava previsto para ocorrer no Espigão Costeiro, mas o grupo se dispersou antes da chegada ao local. Vestido de verde e amarelo e carregando bandeiras do Brasil, os manifestantes também participaram dessa movimentação cívica militar. Portanto, essas foram as informações aqui do estado do Maranhão sobre o 7 de setembro. 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O nosso ouvinte Louro, que mora na Rua da Paz, no bairro dos Americanos, está sintonizado com a sua família, tomando café nesse momento. Também eu aproveito e mando um alô especial para o Pedro, mais conhecido como Pedrão, da cidade de Pirapemas, que está em Coroatá, e a professora Fátima, sua esposa, também. Mando um abraço a todos e um alô e um bom dia. Agora com você, Emanuel Lucas, na bancada do Jornal Verdes Campos SAT, primeira edição.
1: Valeu, Neto GF8, trazendo as informações direto da nossa central de jornalismo aí de Coroatá, no estado do Maranhão, 6h56. Trazendo aqui a última informação no estado do Piauí. Vitor Rocha Mota, de 44 anos, foi preso nessa segunda-feira na localidade Umburana, na zona rural de Várzea Branca, no sul piauiense. Ele é condenado por estupro de vulnerável contra uma criança de 5 anos. Segundo informações do 11º Batalhão da Polícia Militar, Vitor Rocha foi condenado a 19 anos e 3 meses de prisão. E a PM, né, não informou quando a sentença foi expedida e nem a data em que o crime ocorreu. O batalhão informou ainda que há cerca de um mês recebeu informações da Polícia Federal sobre o paradeiro do homem, que era procurado pela justiça e que estaria morando no município. O homem foi preso em casa após os policiais obterem informações sobre o seu paradeiro e realizarem um cerco no imóvel. Em seguida, ele foi encaminhado à Delegacia Regional de São Raimundo Nonato para os procedimentos cabíveis. E lembrando a você, amigo ouvinte, né, se você souber aí de algum caso, né, de assédio, de estupro, você tem aí o total direito de fazer a denúncia, né, de forma anônima, né, através do Disque Direitos Humanos pelo número 100-100, ou você pode ligar para a Polícia Militar no 190, ou você pode entrar em contato com a sua delegacia de proteção à criança e adolescente ou qualquer delegacia de polícia civil aí do seu estado, da sua região, também pelo Conselho Tutelar e pela Central de Denúncias da Safernet Brasil.
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1: Valeu, Braga, muito obrigado. Bem, meus amigos, chegou a hora da gente passar para o horário a questão da propaganda eleitoral gratuita e dentro de 25 minutos estaremos de volta com a nossa programação aqui na Rede de Rádios Verdes Campos SAT.

0: Horário Nacional. 6:59:50.
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2: Tô bem de volta com a nossa programação, exatamente 7:26. Né? Estamos de volta com o Jornal Verdes Campos, primeira edição. Vamos agora trazer as informações direto da nossa central de jornalismo aí no norte do estado do Piauí. Alô, bom dia.
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3: Olá, muito bom dia a vocês que fazem o Jornal Verdes Campos Sat, primeira edição, bom dia a toda a bancada e bom dia também você que acompanha a gente pela TV Verdes Campos Sat em todo o Brasil. Aqui é Eduardo Silva da Central de Jornalismo em Campo Maior, cidade localizada na região norte do estado do Piauí. Conhecidos aqui a terra da carne de sol, da cera de carnaúba, essa é Campo Maior, de onde a gente traz informações para você. Para vocês, né, que acompanham a nossa rede de rádio Verdes Campos. Olha, hoje vamos falar sobre o prefeito de Prata do Piauí. A justiça pediu o bloqueio de bens avaliados aí quase R$1.300.000. Só que dessa vez a justiça foi atrás e determinou esse bloqueio de cerca de R$1.300.000 em bens ligados ao prefeito de Prata do Piauí, Neto Mendes. Ele é do PSD. E uma ação que, no caso, né, de improbidade administrativa, a suspeita, é de enriquecimento ilícito. A justiça, no caso, né, estava acompanhando

0: a evolução patrimonial do prefeito e começou a ver aí o quanto rapidamente o prefeito, no caso aí, né, o Neto Mendes, que está no seu primeiro mandato, e declarou à Justiça Eleitoral não possuir nenhum bem em 2024, e formando um patrimônio aí de cerca de 40 mil. Até aí tudo bem. Só que o MP percebeu que não batia a relação de padrão de vida que ele levava. Segundo o MP, a renda per capita do prefeito aí, no caso de Prata do Piauí, ele deveria receber algo em torno aí aproximadamente 3.700 por mês. Ao longo de quase esses 6 anos, né, de mandato, o seu rendimento somariam aí quase 236 mil reais apenas nesse acompanhamento. E com isso a justiça aí acabou enquadrando o prefeito como enriquecimento ilícito e teve parte, e boa parte, melhor dizendo, dos seus bens bloqueado pela justiça eleitoral, no caso pela justiça, né, pelo Ministério Público a pedido. Agora o prefeito terá que explicar, né? Segundo aí a avaliação feita, o prefeito até tem um imóvel aí no centro da cidade que custa mais de 900 mil reais, uma avaliação feita pelo CREA Piauí. Agora, né, depois dessa conta não ter batido, a relação, no caso do padrão de vida que ele segue, né, e com as investigações de remuneração líquida, né, que ele receberia, agora terá que se explicar aí sobre todos esses rendimentos. Uma hora não tem nada e do nada tem tudo, né? A justiça é quem vai decidir como é que fica o caso do prefeito de Prata do Piauí, que teve bloqueio de bens ligados a você em mais de 1 milhão de reais. 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Eu volto com vocês no estúdio.
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2: Valeu, Eduardo Silva, agora chegou a hora dele, Gomes de Oliveira Galego, com a sua opinião forte, a verdade doa quem doer, sem papas à língua. Alô, Galego, muito bom dia, quais as suas informações de hoje?
3: Bom dia, Manuel Lucas. Hoje, aqui no Campeão, canal 123 da TV Verdes Campos e na Rádio Verdes Campos, canal 365, tem muita notícia. A primeira delas diz respeito a um policial bandido que foi preso suspeito da morte da esposa em São Paulo. Trata-se de Vinícius Costa Silva. Esse assassino é tão descarado que ainda foi velar o corpo da esposa, da mulher que ele assassinou covardemente. O nome da jovem é Larissa Cruz Moraes, que tinha 29 anos de idade. E uma brasileira de 20 anos morreu atropelada quando andava de patinete nos Estados Unidos. Trata-se de Nathalie Alves, que tinha 20 anos de idade. E quem tem dinheiro esnoba, né? A primeira dama Janja estava usando um vestido no valor de R$ 2.360 por ocasião do desfile de 7 de setembro lá em Brasília. Portanto, um vestido que custou R$ 2.360. Tem uma informação também relacionada com o presidente da República, Lula. Ele está apoiando 50 candidatos ao Senado da República este ano. 18 são competitivos. E o pai de Cristiano Araújo, aquele falecido cantor, foi atropelado pela própria caminhonete e está hospitalizado em Goiás. E a noiva, que chorou copiosamente após sofrer um calote de um ateliê, ela conseguiu finalmente um vestido de noiva e casou ontem. Trata-se de Yara Nunes, que foi enganada pelos picaretas do ateliê. Essa aqui deixa qualquer cidadão revoltado. É a prova cabal que em todas as atividades da vida existem os marginais, os bandidos e os crápulas. Um padre foi preso ontem, suspeito de estuprar um coroinha de 19 anos de idade. O nome desse bandido, travestido de padre, é Juscelino de Oliveira, que tem 58 anos de idade. Confirmando, ele é suspeito de ter estuprado um coroinha de 19 anos de idade. E o marido mata a médica a facadas e foge. É João Vitor Domingues, de 25 anos. Esse bandidão assassinou a Gazi Mazia, que é uma médica. E ele deixou chorando, junto com o corpo da morta, o filho de 8 meses de nascimento. Para vocês verem, infelizmente, nesta eleição, se fala em todos os assuntos, menos na diminuição da maioridade penal e na falta de uma lei mais drástica para punir esse tipo de covarde, de canalha, que continua cometendo feminicídio no Brasil. Sorteio da Mega Sena da Independência. Muita gente pensava que era no dia 7 de setembro, mas a Caixa confirmou que o sorteio dar-se-á no dia 15 de setembro. São 300 milhões em jogo e não vai acumular. A aposta simples de 15 números custa R$3,50. Confirmando, a Mega Sena já teve ganhadores, mas a Loto Fácil da Independência é a coqueluche do momento, confirmada que será no dia 15 de setembro, e você já sabe, são 300 milhões, não vai acumular. Meu amigo Emanuel Lucas, grande abraço para você. Daqui a pouco eu estarei no Jornal Verdes Campos, segunda edição, falando a verdade, doa a quem doer, para a TV Verdes Campos e para a Rádio Verdes Campos SAT.
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2: Muito obrigado, Gomes de Oliveira Galego, pela sua participação, abraçando aqui a nossa amiga Atanilde GF8, bom dia.
4: 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Uma terça-feira abençoada por Deus para todos nós. 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Estou aguardando você às 14 horas até às 16 horas na Rádio Boa Nova FM com o nosso programa Sucesso Total. Bom dia.
2: Forte abraço, Danildes. Bem, estouramos aí nosso tempo, 7 horas e 36 minutos. Está chegando ele, Marcelo Macedo, para comandar aí o nosso Balança Brasil, através das nossas afiliadas, também pelo canal 365 e pelo nosso aplicativo Jeff Play. A você que nos acompanha pelo canal 123, você segue com a sequência da nossa programação. Daqui a pouco, às 9h30, tem aí o nosso programa ao vivo, o Manhã 123. A todos eu desejo uma ótima terça-feira e eu volto amanhã, se Deus quiser e ele assim permitir.
5: Olá amigos, quem fala aqui é Franli. Quero dizer o seguinte: para você ter êxito na fé, você precisa ter fé. Se você não tiver fé, você não vai ter êxito. Saiba de uma coisa, que um dos melhores remédios, melhor antibiótico, é a fé. Você quer que dê certo sua fé? Se concentre, levante as mãos para cima, se encoste em qualquer, numa parede, em qualquer coisa, e peça a Deus aquilo que lhe interessa. E tenha fé. Se você fizer isso, vai dar certo, vai dar certo. Quem está falando aqui é Franli. Essa oração foi feita aqui na sede da Rede Rádio Verdes Campos, com todos os funcionários daqui da rádio. todos nós fizemos com fé, pedindo para que você tenha saúde, nossos ouvintes, nossos queridos amigos. Então, só quero lhe dizer para você, tenha fé e reze conosco esse Pai Nosso.
6: Pai Nosso que estás nos céus, santificado seja o vosso nome. Venha a nós o vosso reino, seja feita a vossa vontade, assim na terra como no céu. O pão nosso de cada dia nos dai hoje. Perdoai as nossas ofensas, assim como nós perdoamos a quem nos tem ofendido. E não nos deixeis cair em tentação, mas livrai-nos do mal. Amém. Amém.

0: Rogai por nós, pecadores, agora e na hora de nossa morte. Amém.
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10: Ok, então, meu Brasil, vamos lá então para mais uma manhã na Rede Verdes Campos SAT. Vamos lá, vai começar agora o nosso Balança Brasil.

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2: É isso aí. Olha, vamos nessa então, Balança Brasil. Olá você, bom dia, bom dia, bom dia. Os nossos mais de 60 milhões de ouvintes em todo o Brasil. Estamos começando mais uma edição aqui do Balança Brasil nessa manhã bonita do dia 8 de setembro de 2026. Para quem não me conhece, eu sou Marcelo Macedo, olha, pedindo licença para entrar na sua casa com muito carinho. Bença vovó, bença.

Para um Brasil inteiro de audiência, vamos juntos aqui com o nosso Balança Brasil. 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Vamos juntos, meus amigos. Você de todo o Brasil, você pode mandar aqui um bom dia. Tem alguém aí para mandar um bom dia pra gente? A gente vai ficar feliz com o teu bom dia, tá bom? 86 o código da área, 994-47-5082. Repetindo pra você, DDD 86-994-47-5082. Você vai participando, vai interagindo e vai mandando abraço pra todo mundo pelo sistema de comunicação Verdes Campos SAT. Vamos lá, estamos chegando e a partir de agora a sua terça-feira vai ser demais aqui no nosso balanço.

bom demais aqui na PG Campus Sat. Deixa a vida me levar, a vida leva eu. É levar com alegria, levar com muita saúde, com muita disposição pra mais um dia que vem chegando, né, Brasil? É o programa Balança, já vai começando via satélite. Você que vai chegando com a gente, já vai sintonizando, já vai curtindo a nossa manhã na Verdes Campos Sat. Tudo de bom, meus amigos. Muito obrigado pela preferência. Dentre várias emissoras, o que é que a gente pode fazer se o povo gosta da Verdes Campos Sat, né, não? E aí a nossa manhã já vai começando. Vem pra cá, porque aqui você vai ter muito mais no seu radinho, muita música boa, que você vai matando a saudade, vai recordando, vai vivenciando momentos bons, né? Até porque música boa

7:53, zona de Brasília. 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

0: 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É, meu amigão, mais uma manhã começando. Balança Brasil com vocês aqui. Cadê o Verdinho? O Galo Verdinho chegou também por aí. O Galo Verdinho? Bora, Verdinho! Tá aí, rapaz, o bichinho chegou, ele não faltou, não. Tá aqui com a gente pra ficar a manhã inteirinha juntamente com vocês aqui pelo sistema de comunicação Verdes Campos Sat, a nossa melhor companhia. Alô, você, bom dia!
1: Bom dia, Marcelo Macedo. E você tenha uma terça-feira bem abençoada e bem produtiva, tá bom? Marcelo, aqui é a Sandra de Curralinhos. Marcelo,
0: Sandra, obrigado,
1: hoje,
0: viu, Sandra?
1: Eu queria ouvir a música do Fernando Mendes, Você Não Me Ensinou a Te Esquecer.
0: Certo.
1: Só pra curtir, tá bom? Uhum. Eu ofereço pra você e também ofereço pra todos os ouvintes da Verdes Campos SAT. E que todos tenham
0: uma
1: boa terça-feira. Tenham um bom dia.
0: Bom dia pra você também, Sandra Curralinhos do Piauí, com a gente já começando bem o dia, né, Sandra? Toma naquele cafezinho aqui com a gente do Balança Brasil. Oi, Marcelo, bom dia. Aqui quem fala é a Maria Pires, de Pernambuco. Passa pra minha música de Amado Batista, Marcelo. Quero oferecer pra minha amiga, a Nailda. Isso, Nailda, em Campo Grande. Olha, Marcelo, que você tem um bom dia. Estamos aqui ligando nessa rádio maravilhosa. Tá certo, então, Maria Pires. Um abraço pra você em Cabrobró, no Pernambuco. Alô, pessoal de Cabrobró. Bom dia, bom dia. Muito obrigado pela audiência, tá legal? Vamos chegando, porque aqui você vai ter muito mais sucesso. Deixa eu mandar um abraço pra dona Vanilda Moura, em Novo Santo Antônio do Piauí. Bom dia, dona Vanilda. Um abraço pra senhora, uma terça-feira iluminada. Uma terça-feira linda para todo mundo.
2: Bom dia, Marcelo Macedo.
0: Bom dia.
2: Eu gostaria, aqui é a Lene da Chácara São Geraldo.
0: Bom, dona Lene, bom dia.
2: Eu gostaria de ouvir a música com Agnaldo Timóteo, Casa do Sol Nascente.
0: Casa do Sol
2: oferecendo
0: Nascente.
2: Oferecendo para meu marido, Genivaldo.
0: Uhum.
2: Oferecendo para dona Maria, da Lagoa do Meio. O Gilvão em São João dos Patos, para minhas irmãs em Pasto Bom, Ritinha Neto, Dendê, Tadeu, Chico, Luzinete, Joacir, Gildecis, Sabrina e Ritinha.
0: Certo,
2: e para você, Marcelo. Bom dia, Marcelo. Bom dia, então. Um abraço.
0: Um abraço bem apertado, dona Lenê. Muito obrigado aí pela sua participação aqui com a gente. Ligadinha na Verdes Campos SAT, curtindo Balança Brasil. É o nosso amigo Roberto Marques. Ô, Marcelo, que o seu dia caminhe, seja sempre iluminado pela presença de Deus, bom dia! E o sol vai raiando e a gente vai aqui com a gente na Verdes Campos SAT. Bom dia, Marcelo, que Deus abençoe o seu dia, amém, o seu também, tá? Gostaria de ouvir uma música capa de revista. Quero oferecer pra minha mãe na localidade dos Vianas, Marcelo, e todo mundo aqui em Coroatá. Olha aí o pessoal na localidade dos Vianas curtindo a Verdes Campos SAT. Tá bom, meus amigos, muito obrigado vocês em Coroatá, no Maranhão, pela preferência. Aqui no nosso Balança Brasil.

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4: Muito bem, hora certinha pra você agora, 8 horas e 8 minutos, Zona de Brasília. Voltamos aqui com Balança Brasil.

Deus, bom dia, o Brasil inteiro vai chegando na Verdes Campos SAT, já somos mais de 170 afiliadas por todo o Brasil, você fazendo parte de uma delas, tá aí com o rádio ligado, já começando o dia muito bem, tomando aquele cafezinho aqui com a gente do Balança Brasil, né? Bota mais um cadinho de café, menino, bora rochando. Agora tem Fernando Mendes, você não me ensinou a te esquecer. Bom dia pra você, vamos lá, atendendo todo mundo aqui nessa manhã.

Amado Batista, capa de revista para você que indicou e pediu aqui com a gente, tá? É isso, pessoal. Grande abraço, bom dia. Estamos chegando aqui com Balança Brasil, levando para você o que há de melhor. Tocamos também a banda Líbanos, O Que Passou, Passou. Fernando Mendes no comecinho, Você Não Me Ensinou a Te Esquecer. 8:18 agora. 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Agora 8:25 aqui no Balança Brasil e a gente vai com vocês até 11 horas da manhã com muito sucesso, com muita coisa boa, assim do jeitinho que você gosta.

Vai mandar mais abraços aqui pra você já chegando nessa manhã. Hoje é terça-feira, dia 8 de setembro. Bom dia, bom dia. Um abraço você que tá aí com a gente, né? Nos dando essa preferência, essa audiência que vem crescendo assim de uma forma sensacional. Cada dia que se passa, muita gente vai sintonizando na Verdes Campos SAT e a gente batendo todos os recordes de audiência nesse horário, neste momento. Ei, Brasil, bom dia. Crescendo assim de uma forma sensacional. Cada dia que se passa, muita gente vai sintonizando na Verdes Campos SAT e a gente batendo todos os recordes de audiência nesse horário, neste

0: todos os caminhoneiros em todo o Brasil também acompanhando aqui o nosso Balança Brasil. Alô, você, bom dia!
1: Oi, Marcelo. Aqui é a Mara Cristina do Bairro de Lourdes.
0: Oi, Mara.
1: Gostaria de pedir uma música, Fábio Júnior, Caça e Caçador.
0: Caça e Caçador.
1: Meu pai Alonso, minha irmã Samaritana, pra você e pra minha amiga Osmarinha.
0: Tá certo, então, Mara Cristina, muito obrigado pela sua participação aqui no Balança Brasil, vem pra cá. Ei, Caça e Caçador, essa música é bonita demais, hein? É do Fábio Júnior, né? A gente manda já já. Alô, você, bom dia.
2: Bom dia, Marcela. Oi. Aqui é a Milanda, queria mandar um alô pra Jussandra, na Vila São José.
0: Certo.
2: E queria ouvir a música de Amado Batista, acho que é Princesa, não dá
0: já
2: música.
0: Tocamos o Amado agora há pouquinho,
2: tá bom? E pra minha mãe que tá aqui ouvindo, ligadinho, viu?
0: Pronto, Milena, um abraço, Milana. Um abraço pra você, muito obrigado pela participação aqui no nosso Balança Brasil. E a sua mãezinha também. É amanhecer o dia com a gente, né? Valeu! Um abraço, Dona Maria de Jesus. Ligadinha na Verdes Campos Sat. Oi, Marcelo, bom dia pra você. Olha, Marcelo, minha sogra, a Dona Neta, eu quero mandar também um abraço aqui pro meu esposo, o Luiz, a minha filha, Ana Beatriz. Eu moro aqui no povoado Quanti. Coloca pra mim a música, na hora, a música Amor no Carro, não é isso? Do Cleiton Camargo. Só pra curtir aqui, Marcelo. Bom dia pra vocês. Muito obrigado pela participação. Todo mundo aí, pra Dona Neta, né? A Dona Neta, o seu Luiz, a Ana Beatriz e a nossa amiga Jainara. Ô, Jainara, um abraço pra você, muito obrigado pela companhia aqui com a gente nessa manhã. Alô, você, bom dia.
3: Bom dia, Marcelo Macedo, sou Lourival, fala aqui do Realengo.
0: E aí, Lourival, bom
3: Marcelo
0: dia.
3: Macedo, eu quero essa música, Minha Negra Senhorita. Ofereço pra Dorinha em Alto, pra vovó Kelso, vovó Lúcia, ofereço pro Domingo Franco, Cidade Nova, professor Isaura Francisco. Os pais da Maria Moraes lá na floresta, para meu irmão aí na Santa Divisa, para meu irmão do Cercadinho no Maranhão, para Maria Francisca e Miguel Alves, minha porra, quentinho. Bom dia.
0: Muito bem, seu Lourival.
3: Tudo de bom para você,
0: então,
3: para todos os radialistas. Da Verdes Campos Sat.
0: Da Verdes Campos Sat. Tá bom então, seu Lourival, um abraço aí, pessoal. No Realengo, né? Curtindo a Verdes Campos Sat aí, Campo Maior. Grande abraço, bom dia pra vocês. Vamos nessa, mais um vídeo, bom dia.
4: Oi, Marcelo Macedo, bom dia. Marcelo é a Renete Carnal, vou pedir segundo.
0: Pedro Segundo,
4: Marcelo, eu gostaria de ouvir hoje Borbulha de Amor com Raimundo Fagner.
0: Borbulha,
4: só pra
0: né?
4: Me ouvir aqui, curtir nessa manhã de terça-feira, Marcelo, e gostei. Pra lhe dizer que também aqui na minha comunidade tem muita gente ouvindo essa sua rádio, viu? Aqui bastante gente tá ouvindo, viu? Não só essa minha família, não. Tem muitos, viu?
0: Muita gente aí,
4: e tem aí um bom dia e fica com Deus.
0: Ok, então bom dia, amém. Um abraço, todo mundo em Pedro Segundo, no Piauí. Acompanhando a Verdes Campos Sat, lá na frequência 102.9. Alô, galera boa ouvindo aí pela 102.9. Bom dia, bom dia. Vamos lá, mais um ouvinte. Alô, você, bom dia, bom dia.
5: Bom dia, Marcelo Macedo. Tudo
0: Alô,
5: bom, meu jovem?
0: Amigo. Opa, tudo bom.
5: Aqui é João Amigo, meu filho. Estou saindo da região do Lençóis Maranhense. Vereadão top. 3 dias tomando chopp.
0: Ô, coisa
5: banho,
0: boa,
5: tomando
0: rapaz.
5: Banho
0: de Lençóis
5: de praia da praia.
0: Aham.
5: Uhum. Comendo muito camarão, meu amigo.
0: Muito camarão.
5: E agora estou saindo com o meu velho Bacabal. E curtindo o seu programa, meu amigo.
0: Valeu, João.
5: Queria que o amigo colocasse a música aí do Rei Roberto Carlos. Lady Laura, meu amigo.
0: Laura.
5: Obrigado aí, meu amigo.
0: Tá
5: fique
0: certo,
5: com Deus.
0: João Milton, um abraço. Os Lençóis Maranhenses realmente é fantástico. Dos pontos turísticos mais lindos do Brasil. Com certeza, os Lençóis Maranhenses. Valeu, amigão. Um abraço pra você, João Milton. Bom retorno aí, rapaz. É, caminhoneiro. Tava lá só relaxando e curtindo aí o feriadão. Agora de volta pra Bacabal. Tá certo. Boa viagem pra você. Alô, Fernando de São João dos Patos. Bom dia, Fernando.
6: Marcelo Macedo, Fernando São João dos Patos, Marcelo Macedo, toca Adelino Nascimento, vou voltar pra São Luís, hoje é aniversário de São Luís, faz 414 anos, toca Adelino Nascimento, vou voltar pra São Luís,
0: tá
6: bom
0: certo,
6: dia.
0: Fernandão, um abraço pra você em São João dos Patos, aí no Maranhão, ligadão aqui com a gente, na mais popular do Brasil, agora tem Aguinaldo Timóteo, a Casa do Sol Nascente, bom dia.

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8: Ok, então vamos nessa. Estamos de volta aqui com o nosso Balança Brasil.

lá do Brasil, fazendo sempre a melhor companhia pra gente, né? 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

a gente volta aí no começo dos anos 2000, Sandy Júnior. Olha o que o amor me faz. Rapaz, que sucesso, hein, aqui no nosso Balança Brasil, pra recordar o sucesso de Sandy Júnior. Olha, tocamos também Calcinha Preta, A Lua Vai Filmar. Que sucesso bonitão da banda Calcinha Preta aqui pra você também. Interagindo, ligando, indicando músicas e a gente mandando abraço pra você do outro lado, só curtindo o nosso Balança Brasil. 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Ok, então a gente vai seguindo com muito mais sucesso aqui na nossa manhã. Já já vou fazer mais um bloco aqui com a sua participação. Agora tem Cleito e Camargo, Amor no Carro. Pra você que indicou e pediu, a gente vai seguindo na manhã de terça-feira, dia 8 de setembro. Tá aí o mês de setembro começando. E você que vai nos dando a preferência da audiência.

demais, hein? Bom demais pra matar a saudade e recordar. Milionário José Rico é o canarinho do peito amarelo. Eita, rapaz, que sucesso. Bom demais aí pra você curtir aqui com a gente na Rede Verdes Campos Sat. Olha, queremos aqui parabenizar a cidade de São Luís do Maranhão. É completando hoje 414 anos a Jamaica brasileira, né? Ê, São Luís, parabéns aí ao povo lindo de São Luís. Nesse 8 de setembro, portanto, é aniversário daquela cidade tão linda. Foi fundada no dia 8 de setembro de 1612 por franceses, né? Capital brasileira, portanto, foi fundada pelos franceses há muitos anos atrás. A população estimada é mais de 1 milhão de habitantes aí, a Grande São Luís, e é conhecida carinhosamente como a Jamaica brasileira. Alô, São Luís, parabéns! O melhor de São Luís é o seu povo e a sua gente. Alô, São Luís do Maranhão, bom dia pra todos vocês aí, 414 anos. Dá um parabéns aí pra São Luís, rapaz.

0: parabéns aí para São Luís do Maranhão pelos seus 414 anos na data de hoje, no dia 8 de setembro.
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0: E a hora certa, 9:01 agora, hora de Brasília.
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0: 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Ok, então, vamos lá, estamos de volta aqui na Rede Verdes Campos Sati com o Balança Brasil.

0: 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Agora 9:07, vamos lá mandar mais abraços aqui pra nossa audiência, muita gente chegando. Olá, você, bom dia.
1: Bom dia, Marcelo Macedo. Marcelo Macedo, eu queria ouvir a música de Pastor Galeno, Malena, pra oferecer pra você, para todos os ouvintes da rádio.
0: Muito
1: aqui
0: bem.
1: É o Chaguinho do meu passado, Franca do Piauí. Um bom dia, Marcelo.
0: Bom dia, Chaguinha, grande Chaguinha aqui participando de Passagem Franca no Piauí. Grande abraço, Passagem Franca. Olha, vamos nessa. Bom dia, bom dia.
1: Bom dia, Marcelo. Marcelo,
0: meu amigo.
1: Aqui é o João Clodoaldo de Esperantina no Piauí. Marcelo, eu quero pedir a música Maria Passa na Frente. Cidade aqui de Esperantina está em festejo.
0: De coisa boa.
1: Eu ofereço para todos vocês aí da rádio, a todos os ouvintes da Rede Campos Sarte. Um abraço, até a próxima.
0: Um abraço para você, João Clodoaldo, em Esperantina. Tá em festejo lá? Opa! Boas festividades para vocês em Esperantina, no Piauí. Vamos trazer o Toninho da Misturinha. 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
0: É um só bom dia falar com o Toninho. Tá certo, Toninho da Misturinha. Um abraço a vocês aí no mercado público de Campo Maior. 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Olha, deixa eu mandar um bom dia aqui também, deixa eu me ver aqui, rapaz. A dona Ildenê, um abraço, dona Ildenê. Olha aí, ela mandou uma foto aqui do pé de caju, rapaz. O caju tá florido, tá bonito e já tem caju aí, ó. Vermelhinho, bonitinho e deve tá uma delícia. Um abraço pra senhora, dona Ildenê. Muito obrigado pela audiência aqui com a gente na Rede Verde Campos Sarte. Alô, você, bom dia, amigão.
3: Bom dia, Marcelo Macedo. Ô, Macedo, hoje é o aniversário do meu neto Francisco Bruno. Loteamento Sol da Frente.
0: Loteamento Sol da Frente.
3: Parabéns pra ele. Não esquece, viu, por favor.
0: Pronto. É o aniversário do netinho dele hoje, rapaz. O Francisco Júnior, né? Ô, Francisco Júnior, feliz aniversário, muitos anos de vida, que o Papai do Céu te abençoe. Muito obrigado aí, seu Bernardo, pela participação, viu, seu Bernardo? Olha, vamos juntos, mais uma participação, bom dia.
4: Bom dia, Marcelo Macedo, aqui quem fala é o Adriano novamente. Já aí, fui em Fortaleza, já retornei, carreguei de novo no Balsas. Tô descendo aqui pra São Luís, passar 2 dias em casa de folga com meu garotinho positivo. Jesus abençoe aí sua grande programação aí. Eu tô ligado nela direto aqui. Boa, a melhor Adriano. Rádio Verdes Campos.
0: A companheira das estradas. Tá aí o nosso
4: amigo. Quer te pedir uma música aí de Amado Batista. Princesa.
0: Muito
4: valeu,
0: bem.
4: Meu irmão. Um tá bom aí, dia rapaz. Aí, um bom trabalho, que Deus abençoe.
0: Sentida a São Luís do Maranhão, nosso amigão Adriano Caminhoneiro. Tá certo, agora vai curtir a família, né, Adriano? Depois de muito trabalho, inclusive no feriadão, homem tava em Fortaleza, agora sentida ali a São Luís do Maranhão. Inclusive, São Luís hoje completando 414 anos, a linda São Luís. Valeu, Adriano, boa viagem, bom descanso pra você lá, amigão, com sua família. Vamos juntos, bom dia.
3: Oi, Marcelo.
0: Opa,
3: bom dia. Marcelo Marcelo.
0: Diga aí, amigão.
3: Quem que fala é o Chico Ré aqui de Garoté Grande. São Antônio de Vieira, Rua da Batatinha. Queria que você desse um alô para meu compadre, Lucílio.
0: O compadre?
3: Mora em Presidente Dutra. Tá morando em Presidente Dutra. Okay, minha comadre Luzia, que é a esposa do compadre Lucílio. Mora aqui no Lucílio, Poção de Pedra, Maranhão.
0: Poção de
3: Pedra. Eu agradeço demais. Meu compadre vai fazer 100 anos, no dia 18 de outubro.
0: Eita, rapaz, 100 anos.
3: Eu agradeço, obrigado.
0: É, o companheiro dele vai fazer 100 anos, rapaz. Será que a gente chega lá na produção? É, meu amigo, com os produtos GF8, nós vamos chegar lá também, viu? Tá certo, então. Muito obrigado pela participação aí. É, a sua audiência aqui com a gente. Todo mundo ligado. Alô, bom dia.
5: Bom dia. Aqui. Oi. É a Jussandra da Vila São José, de novo.
0: Ô, Jussandra.
5: Queria oferecer a música para meu marido, Genival, que viajou hoje para o serviço dele. Para minha mãe, Maria de Jesus, e para você, para minha irmã Ilana, que mora em Floriano, meu cunhado Rômulo, e para Milana, e para todos que estão curtindo. Aí eu não fiz isso aí, mas é qualquer uma você pode colocar, viu?
0: Tá certo.
5: Qualquer uma, viu? É bem-vindo, viu?
0: Então, muito obrigado a vocês aí pela audiência, a família toda curtindo a Verdes Campos Sat. Alô, Milana, bom dia para você, Milana. 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Bom dia pra você, Valquíria. Obrigado pela participação.
6: Bom dia, meu amigo Marcelo.
0: Bom dia.
6: Aqui quem fala é a Cíntia, de Novo Oriente do Piauí.
0: Cíntia. Oi, Cíntia. Tudo
6: bom,
0: tudo bem,
6: com você?
0: Cíntia?
6: Passando pra te desejar uma ótima terça-feira. Que Deus abençoe nessa terça-feira, que ela seja muito produtiva e um bom trabalho pra você.
0: Obrigado, viu, Cíntia? Oh,
6: é, não
0: boa.
6: Vou pedir música, não. Só pra dizer mesmo que tá estou ligadinha. No programa Balança Brasil. É um cheiro.
0: Um cheiro pra você também. Muito obrigado pela participação. O seu ponto de partida pra mais uma manhã é aqui no nosso Balança Brasil. Obrigado então, tá bom, Cintia? Deus te abençoe, minha amiga. Alô, você, bom dia.
7: Bom dia, Marcelo Macedo. Bom dia. Quero lhe pedir a música de Zezinho Barros, pode ser qualquer uma.
0: Zezinho Barros, tá certo então, Zezinho
7: tá
0: Barros.
7: Tá curtir.
0: É o Valber.
7: Moro no povoado Tijuco, município de Alto Alegre, meu nome é Valber.
0: Pronto, de Alto Alegre do Maranhão, um abraço a vocês em Alto Alegre, Valber. Tá aí curtindo a Verdes Campos Sat. Um abraço pra você, meu amigo, muito obrigado pela participação aqui com a gente. Agora mandaram um vídeo aqui pra nós, vamos lá.
8: Bom dia, Marcelo Macei.
0: Bom dia.
8: Aqui no Rancho da Vovó.
0: No Rancho da Vovó.
8: As músicas do seu programa, programa maravilhoso.
0: No Rancho da Vovó.
8: Eu quero oferecer as músicas de Ger Adriane, qualquer uma de Ger Adriane,
0: uhum.
8: A Dona Socorro, para a Ildete, na comunidade Curral Velho, na Macaúba. da comunidade Serrinha.
0: Serrinha também,
8: e falar
0: ligados.
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0: 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Rádio ligado na Verdes Campos Sat. Tudo de bom pra vocês aí, tá bom? E agora a gente vai voltar pra São Luís. Ê, São Luís! Parabéns à linda cidade de São Luís do Maranhão pelos seus 414 anos hoje. 9 horas e 16 minutos agora. Hora

0: sintonizando a voz do cantor Wagner, aqui na Rede Verdes Campos Sat, Borbulha de Amor, é um clássico aí, portanto, do Wagner. Olha, gente, lá em Brasília continua pegando fogo, né, rapaz? Olha, o ministro do STF, André Mendonça, acaba de determinar o afastamento do diretor-geral da Polícia Federal, Andrei Rodrigues, tá? A decisão atinge também o diretor de inteligência da Polícia da Corporação, Leandro Almada da Costa. Ministro também solicitou a convocação de uma sessão virtual extraordinária com a segunda turma do STF para referendar a decisão de hoje, terça-feira. Então tá aí uma informação de última hora, direto da redação do portal verdescampos.com. O ministro do STF, André Mendonça, do Supremo Tribunal Federal, acabou de determinar hoje, terça-feira, o afastamento preventivo do diretor-geral da Polícia Federal, Andrei Rodrigues, lá, portanto, em Brasília. Epa, Brasília continua quente, pegando fogo. Então tá aí a decisão do ministro do STF, André Mendonça, afastando aí preventivamente o diretor-geral da Polícia Federal, Andrei Rodrigues. Ok, vamos fazer um intervalo agora e a gente volta já já, trazendo muito mais sucesso aqui para você ligado na Rede Verdes Campos Sat. A gente volta em instantes, não saia daí. Agora 9:31, hora de Brasília, terça-feira, e a sua terça-feira é bom demais aqui na Rede Verdes Campos Sat. Já já tem sua participação.
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0: Muito bom, estamos de volta então com o nosso Balança Brasil e a gente vai seguindo com vocês até o finalzinho aí da manhã, até as 11 horas da manhã. Bom dia você que tá aí em casa. Marcelo, tô aqui lavando roupas, Marcelo, tô aqui só acompanhando a Verdes Campos Sat, já tô também preparando o almoço. Opa! Bom almoço pra vocês aí. Muita gente tá aí, né? Preparando aquele almoço gostoso, daqui a pouquinho tem comidinha quentinha. Valeu, meus amigos, um abraço, obrigado demais pela sua audiência aqui com a gente na Rede Verdes Campos Sat, a sua melhor companhia todo dia, toda hora. 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Olha, vamos lá então, a gente vai seguindo. Programa Balança Brasil, a sua melhor companhia. Vou tocar aqui duas músicas e depois a gente manda aqui sua participação no ar, tá bom? A gente vai tocando tudo, gente. Muito sucesso para você. Agora tem o Santana K.

0: Ok, então, tá aí o sucesso, Lady Laura, na voz então de Roberto Carlos aí, o nosso amigo João Milton, né, rapá? Tá aí ligado na Verdes Campsat, grande caminhoneiro João Milton, um abraço pra você, muito obrigado, meu amigo, pela carona diariamente aqui no nosso Balança Brasil, tudo de bom. Agora sim, a gente vai mandar mais abraços aqui pra nossa audiência, você que vai chegando pra cá, valeu demais! Oi, Marcelo, bom dia pra você, manda um abraço seu Chico Bernardo, tá te ouvindo, Marcelo? Jerominha no Piauí! Olha aí, no bairro Alto. Um abraço, então, seu Chico Bernardo. Bom dia, bom dia.
1: Bom dia, Marcelo Macedo. Que a graça e a paz do Senhor te alcance todos os dias da tua
0: Amém,
1: vida.
0: Amém, minha querida. Obrigado.
1: Assim como todos os ouvintes dessa maravilhosa rádio. Bom dia. Feliz terça-feira.
0: Feliz terça-feira. Então, muito obrigado pela participação. Nossa queridona aí tá participando. Dona Elza Nery. Obrigado, Dona Elza. Um abraço pra senhora aí, Dona Elza. Alô, você. Bom dia. Vamos
2: Bom
0: juntos?
2: Dia, Marcelo Macedo. Marcelo, bota a música pra mim do Pastor Galeno. Vai de uma vez, não volto mais, só pra curtir.
0: Pastor Galeno, é o seguinte, o Pastor Galeno já tem um pedido aqui, a música Malena, e vai pra senhora também, tá bom, Dona Joana? O sucesso então de Pastor Galeno já já. Alô, você, bom dia.
3: Vê bom dia, Marcelo Macedo. É a Marcelina de São Rafael, Alto Longar. Eu gostaria de ouvir a música de Zezé de Camargo e Luciano, do dia em que sai de casa. Ofereço para meu esposo José e minha filha Ana Caroline, que está aqui comigo, e para todos os seus ouvintes.
0: Tá certo, Maciele, obrigado pela audiência, viu, Maciele? Dá um abraço aí na família toda, Maciele. Olha, vamos juntos, mais um ouvinte chegando. Bom dia.
4: Bom dia, Marcelo.
0: Bom dia.
4: Tudo bem com vocês?
0: Tá tudo jóia.
4: Olha, eu sou Francisca Salles. Gostaria de ser atendida com a música de Fernando Mendes, Você Não Ensinou a Me Esquecer. Tá bom?
0: Olha, essa música já tocou, tá? É, minha querida, essa música já tocou no programa de hoje do Fernando Mendes, tá? Obrigado pela participação, Dona Francisca Salles. Bom dia, Dona Francisca. Já tocamos essa música aí, a senhora escolhe uma outra, tá bom? Alô, você, bom dia. Vamos lá, mais um vídeo.
5: Bom dia, Marcelo Macedo. Aqui é Dona Edita, de Coroatá. Sou ouvinte todos os dias. Eu queria que você botasse a música aí de Giliard, aquela que diz, deixa que eu te amo, que eu te fale com ternura.
0: Bonita essa música,
5: que eu
0: viu?
5: Eu quiser falar.
0: Uhum, acho que é pouco.
5: Mas
0: a
5: não
0: pouco,
5: é
0: né?
5: Giliard aí, não, aquele mais antigo.
0: Das antigas, do Giliard.
5: Que você colocasse ela aí pra mim.
0: Tá certo, então, Dona Benedita. Dona Benedita tá em Coroatá. Bom dia pra vocês em Coroatá, no Maranhão. 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Olha, Marcelo, eu tô ouvindo aqui o Balança Brasil, tá? Coloca pra mim o forrozão Baby Som. Eu sem você. Estou aqui no Panacuí, Ceará, Marcelo, no distrito de Marco. Tá certo, então, em Marco, no Ceará. Aproveitar e mandar um abraço aqui à Dona Sandra, tá na cidade de Senador Sá. Tá ligada também a Dona Toinha, tá em Granja. Obrigado, Dona Toinha. Ligadinha todo dia na Verdes Campos Sátio.
6: Bom dia, Marcelo Macedo. Meu nome é Zé Carlos Quiseiro, que cantou aqui em Pasto Bom. Manda bem.
0: E aí, Zé Carlos?
6: A música do Zé do Brega aí pra mim. Oferece pra todo mundo aí. Estiver na escuta da rádio.
0: Tá certo, então, Zé Carlos. Tá lá em Pastos Bons, Maranhão. Obrigado, Zé Carlos. Oi, Marcelo. Peço pra você colocar a música de Frank Lopes. Manda aí, Marcelo, essa música pra gente. Manda um abraço pra gente aqui. É o Valdeci no Vieira. É do Coco Plantado aqui na zona rural de São Miguel da Baixa Grande, no Piauí. Olha, Marcelo, eu tô ouvindo todo dia o Balança Brasil, tá? Valeu, amigo Valdeci Vieira. Grande Valdeci Vieira na região rural de Baixa Grande do Ribeiro do Piauí. Alô, Baixa Grande do Ribeiro, bom dia, bom dia.
7: Bom dia, meu garoto. Aqui é o Miguel de Boa Viagem no Ceará.
0: E aí, Miguel?
7: Queria pedir uma música com Valtazar, Se Ainda Existe,
0: Se
7: Amor.
0: Se Ainda Existe, Amor.
7: Só pra curtir, oferecer a todos os ouvintes.
0: Muito bem.
7: É um bom dia a todos.
0: Muito obrigado.
7: Todos com Deus.
0: Um abraço pra vocês no Ceará, curtindo a Verdes Campos Sat. Dona Sônia, bom dia, Dona Sônia.
8: Bom dia. É a Sônia, aqui de Pastos Bons.
0: Pastos Bons, Maranhão, todo mundo ligado.
8: Bijuteria Bruno e Marrone.
0: Bijuteria do Bruno e Marrone, né?
8: Feliz pra todos que gostaram mesmo.
0: Tá certo, então, dona Sônia, Pastos Bons. Bom dia, dona Sônia. Oi, amigo Marcelo. Marcelo, eu tô te ouvindo aqui, Marcelo. Pera aí, menino, tu não vai botar a música agora do Bartol Galeno. Já, calma aí. E a gente, ó, vai atendendo todo mundo, viu, pessoal? Vem pra cá, porque a Verdes Campos Sat é a rádio demais, ó, de 20, não, agora é 60 milhões de ouvintes. Oi, Marcelo, bom dia. Eu sou a Cislene, eu moro aqui em Madeiro, na Bahia, Marcelo, eu sou sua fã. Obrigado, querida Cislene. Queria que você colocasse uma música pra gente aqui, ó. Manda aí pro meu esposo, seu Milton, pra minha filha, a Isa Kemily, né? Que nome bonito, rapaz. Isa Kemily. A gente gosta demais de você, Marcelo. Tá bom, então. Um abraço, Cislene. Ligadinha na Verdes Campos Sat. Valeu, Cislene.
2: Bom dia, Marcelo Macedo. Aqui quem fala é a Gildete. Hoje eu não vou pedir música, não. Estou passando só para lhe desejar um ótimo dia abençoado na presença do Senhor Jesus Cristo. Um abraço.
0: Amém.
2: Tchau.
0: Coisa boa. Que Deus lhe abençoe, minha amiga. Tudo de bom. Obrigado pela sua linda mensagem, tá bom? Gente, agora tá na hora do informativo, tá? Ah, então agora a gente vai de informação. Emanuel Lucas já tá chamando. E agora a gente vai, então, trazer as últimas informações do que tá rolando. A gente fica sabendo agora aqui na Verdes Campos Sat as informações pra você, então, antenado e ligados aqui no Balança Brasil. Emanuel Lucas, direto da redação do portal verdescampos.com. Bom dia.

0: Olá, muito bom dia. Estamos começando mais um boletim com as informações direto da redação do portal da Rede de Rádios Verdes Campos Sat. Vamos destacar as notícias do Brasil e do mundo, transmitindo nosso sinal via satélite para mais de 150 rádios espalhadas em todo o Brasil, via internet através do aplicativo GF Play e através da banda KU, tanto pelo canal 365 quanto pelo canal 123. Vamos às informações. O Instituto Nacional de Colonização e Reforma Agrária, o INCRA, reconheceu 2.451 famílias de comunidades quilombolas do Maranhão como beneficiárias do Programa Nacional de Reforma Agrária. A portaria número 2173 autoriza o início da seleção das unidades familiares incluídas no Cadastro Único para programas sociais do governo federal, CadÚnico. O processo será feito por meio da plataforma de governança territorial, sistema usado pelo INCRA para o gerenciamento e a execução de ações relacionadas à política agrária. Segundo o INCRA, a iniciativa está alinhada às normas que regulamentam a seleção e a permanência de famílias beneficiárias da reforma agrária, além de diretrizes do programa Terra da Gente, lançado pelo governo brasileiro para atender ao público da Política Nacional de Reforma Agrária. Cinco incêndios em terrenos e áreas de vegetação foram registrados entre as 10 da manhã e as 7 horas da noite de ontem, na região de Picos, no sul do estado do Piauí. Quatro ocorrências aconteceram em bairros da zona urbana da cidade e uma foi registrada no município de Sussuapara. O primeiro incêndio ocorreu por volta das 10 da manhã em um terreno baldio no bairro Morada do Sol, em Picos. Cerca de 45 minutos depois, às 10h45, os bombeiros atenderam a uma ocorrência de incêndio em vegetação no bairro Ipueiras. À 1h30 da tarde, outro incêndio em vegetação foi registrado no bairro Bela Vista. Duas horas depois, às 3h da tarde, uma equipe foi acionada para atender uma nova ocorrência semelhante no bairro Morada Nova. O quinto incêndio foi registrado às 7h25 da noite, né, no município de Sussuapara. As ocorrências foram registradas pelo primeiro subgrupamento dos bombeiros, né, de bombeiros militar, e também do quarto grupamento de bombeiros militar com sede na cidade de Picos. Não foram informados feridos ou danos a imóveis relacionados aos incêndios. Um empresário e um funcionário foram encontrados mortos dentro de um carro na cidade de Pacoti, no interior cearense, neste domingo. Os homens não apresentavam marcas de violência. As vítimas são Luiz Lindberg Nojosa de Oliveira, o Berg Nojosa, de 49 anos, que atuava na perfuração e manutenção de poços, e Francisco Valdean Pereira de Souza, de 53 anos, que prestava serviços para a Berg no mesmo ramo. Segundo testemunhas, o veículo onde os dois estavam estacionou em uma rua, na rua de Pacoti, no período da tarde, e ficou com o pisca-alerta ligado. Com o passar das horas, pessoas que moravam próximo ao local estranharam o fato de o carro permanecer ligado, né, por muito tempo, e comunicaram o caso à polícia militar. Quando os agentes chegaram durante a noite, encontraram o empresário e o funcionário mortos. Um deles estava no banco do motorista e o outro no banco do passageiro. Conforme a Secretaria de Segurança Pública e também a perícia forense que esteve no local, ela foi chamada, né, para a ocorrência, e somente após o laudo da PFOSSE será possível confirmar as causas das mortes dos dois homens. E uma criança de 5 anos morreu após um possível afogamento em uma piscina, né, em um parque de diversões no bairro Pindoba, no Passo do Lumiar, na Grande São Luís, nesta segunda-feira. A idade da vítima foi inicialmente divulgada como 7 anos, mas depois corrigida para 5. Segundo o estabelecimento, equipes de salvamento perceberam a situação, retiraram a criança da piscina e prestaram os primeiros socorros. Em seguida, ela foi levada ainda com vida para uma unidade de saúde, mas acabou não resistindo. O parque informou que está prestando toda a assistência à família e que permanece à disposição dos familiares e também das autoridades para prestar esclarecimentos. Ainda de acordo com a nota, o estabelecimento afirmou que segue com as normas e protocolos de segurança aplicáveis às atividades realizadas no local. As circunstâncias do caso serão apuradas pelas autoridades. Estas e outras informações você encontra no nosso portal verdescampos.com.br. 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A você que nos acompanha através das nossas afiliadas pelo canal 365 e também pelo aplicativo GF Play, você segue com o Balança Brasil na apresentação de Marcelo Macedo. 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
0: Não perca o seu compromisso, são 10:02.
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0: Hit, sacudindo e balançando o Brasil inteiro. Aqui no Balança Brasil, a música Dance Balance. É um clássico aí do Beto Barbosa, né? Aí arrebentava nos anos 80, 90 e até hoje. Música boa não tem prazo de validade. Agora 10 horas da manhã, 18 minutos, hora de Brasília. 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Vamos lá, então, vamos trazer agora os ouvintes aqui para mandar mais bom dia a nossa audiência. Alô, você,
1: Marcelo, Moreza. Bom dia, aqui é o Vavá do povoado Sororoca, crescendo, bom dia a toda a galera do povoado Sororoca, também do povoado Alto Grande, Zé Perto, seu Antônio, José Cruz, o Francisco, a dona Du, também lá do toda a galera também do povoado Nova Vida, Astiguaras, Prego, muito bom dia para todos vocês.
0: Tá certo, então, Vavá do Sororoca, curtindo a Vídeos Campo Sarte, grande abraço, amigão, obrigado pela companhia. Agente de vendas Maria em Buriti, Maranhão. Oi, Maria.
2: Bom dia, Marcelo. Bom dia. 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
0: 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Alô, você, bom dia.
3: Oi, meu amigo Marcelo Macedo.
0: Oi, meu amigo.
3: Bom dia.
0: Bom dia. Tudo bem?
3: Fala, Zequinha, em Santo Antônio dos Vieiras.
0: Ah, o Zequinha, seu Zequinha.
3: De Garapé Grande. Eu quero pedir a música Borbulha de Amor com Fagner. A mesma preço para minha esposa. E especialmente para vocês aí da rádio aí e todos que curtem o maravilhoso programa.
0: Viu? Garapé Grande, né, Suzaninha?
3: Deus vai abençoar vocês.
0: Amém.
3: Dando um ótimo dia, abençoado na paz do nosso Senhor Jesus Cristo.
0: E eu digo amém pra todos nós, tá bom, seu Zequinha? Um abraço, Igarapé Grande no Maranhão. Alô, Igarapé Grande. Olha, deixa eu mandar um abraço aqui, o Matheus. O Matheus tá em Camusim, no Ceará. Marcela Verdes Campusat é uma rádio maravilhosa. É muito boa, Marcelo, depois que chegou a Verdes Campusat aqui entre os nós, tá bom, seu Zequinha? Um abraço, Igarapé Grande no Maranhão. Alô, Igarapé Grande. Olha, deixa eu mandar um abraço aqui, o Matheus. O Matheus tá em Camusim, no Ceará. Marcela Verdes Campusat é uma rádio maravilhosa. É muito

0: hora, sentido ali Alto Longar. E passando aqui para desejar um abraço a todos os ouvintes da Rádio Verdes Campos.
1: Valeu para você também, amigão.
0: É, e mandar um abraço aqui para minha tia Maria Medeiros, lá no São Francisco dos Medeiros, município de Novo Santo Antônio. Abraço a ela, ao tio Manel Medeiros, né, toda a família ali daquela região dos Medeiros. E estamos aqui, passando na cidade de Altos agora.
1: Altos do Piauí, tá certo então, o caminhoneiro, nosso amigo José Batista. Obrigado, Zé! Tá aí o Zé, rapaz, aliás, ele tá passando em Altos, né? Pronto, passando em Altos do Piauí, o Zé. Um abraço pra você, meu amigo, obrigado demais aí pela companhia aqui com a gente. Alô, você, bom dia.
2: Bom dia, Marcelo, bom dia. Tudo bem com você? Mais uma vez estou participando do programa pra dizer que sou ouvinte, cadeira cativa.
1: Obrigado.
2: Não perco o seu programa.
1: Ligadinha.
2: Não vou pedir música, porque cada ouvinte que está pedindo essas músicas, cada uma é mais linda do que a outra.
1: Tá boa demais, não tá?
2: Também quero compartilhar com vocês o meu almoço simples de hoje, mas que muito delicioso, saboroso, naturalzinho. Arrozinho da roça. Eita. Um peixinho aqui natural do nosso riacho mesmo. Boa. Com leitinho de coco, né? Leitinho coco babassu. E o cheiro verde, que tá uma delícia.
1: E agora a gente vai ver aqui esse vídeo, produção. Aí, ó, você vai escutar aí, ó. Ah, é o peixinho, ó. Já, já tem almoço. Rapaz, tem peixe, tem arroz, tem salada, tem cheiro verde. Olha aí que maravilha, querida. Muito obrigado, tá bom? Olha, o almoço abençoado já tá lá, rapaz, preparando o almoço. Um abraço pra senhora. Ela mora nas Laranjeiras, no município de Buriti, no Maranhão. Buriti, no Maranhão, nas Laranjeiras. É a dona Gisélia. Dona Gisélia, um abraço pra senhora. Bom almoço. Eita, pô, o negócio aqui vai ser no capricho lá, o almoço da dona Gisélia. Um abraço.
3: Bom dia, Marcelo Macedo. Aqui é a Francilene, São Luís Gonzaga, Maranhão. Hoje eu queria ouvir a música com a banda Seu Desejo. O que que é de mim? Mas roda minha música mesmo, ela
1: Seu
3: é muito
1: desejo,
3: linda.
1: Seu Desejo, né? Um forrozinho romântico.
3: Ela vai pra todos vocês aí.
1: Uhum.
3: E todos os ouvintes.
1: Tá certo, amiga.
3: Que são milhares.
1: Milhares e milhares.
3: Bom dia.
1: Milhões de ouvintes em todo o Brasil. Obrigada, senhora, pela participação com a gente, tá bom? Gratidão aí pela sua audiência com a gente na Verdes Campos SAT. Alô, bom dia.
4: Bom dia, Marcelo Macedo. Opa. Aqui é a dona Chaga do povoado Marajá dos Gomes. Gostaria de ouvir uma música com o Vicky Souza. Diz, meu amor. Ofereço para vocês todos aí da rádio. Como eu estava com saudade de ouvir a sua voz.
1: Estamos aqui juntinhos, viu?
4: Um bom dia para você, um bom trabalho.
1: Tá certo, querida. Muito obrigado pela sua participação. Programa Balança Brasil todo dia de 7:30 da manhã até as 11 da manhã, levando sempre o que há de melhor. Oi, Marcelo, tudo bem com você? Tudo? Queria uma música de Neto Brito. Manda um alô aí pro Chico Caju, a Janaína aqui de Angical do Piauí. Um abraço a vocês em Angical do Piauí. Oi, Marcelo, aqui quem fala é o Dignon, Bacabal Maranhão, toca aí Reginaldo Rossi. Eita, Reginaldo Rossi, a gente manda já já. Um abraço, alô você, bom dia.
5: Bom dia, Marcelo Macedo. Tô mandando só um bom dia mesmo hoje para você, para todos os ouvintes aí da rádio.
1: Certo.
5: Para minha sobrinha Nayara, que já foi embora, passou o feriado um pouquinho, mas já foi embora hoje, né?
1: Já foi, né? Então tá bom.
5: E um abraço e tudo de bom aí para você.
1: Tudo de bom.
5: E para Maria das Douro, minha mãe.
1: Dona Maria
5: para
1: também.
5: Para minha família toda. E para você e para todos os ouvintes da rádio aí. Neila. Não vou pedir música hoje não, viu?
1: Tá certo, Neila. Muito obrigado pela participação na Vila Irmanduce, Teresina, Piauí. Um abraço a vocês na Vila Irmanduce, curtindo a Verdes Campos SAT. Ei, Irmanduce!
6: Que nossa massa, daqui é a Maria Francisca Fazenda Luz. Gostaria de pedir a música com o Sebastião Dia, Casa Amarela. Uhum. Que minha mãe é muito fã gosta muito dessa música e gostaria de oferecer para ela.
1: Tá certo. Muito obrigado pela sua participação aqui no Balança Brasil.
7: Ei, Marcelo Macedo, que é o Jotinha na cidade de Alcântara, Ceará, meu amigo. Curtindo a Campos SAT aqui.
1: Coisa boa.
7: Bom aí pra você, colocar aí a música do Hit, qualquer uma dessas antigas do Hit, tá bom? Obrigado, cara. Obrigado, viu?
1: Obrigado a você, então, Jotinha. Obrigado pela companhia com a gente na Verdes Campos SAT. Agora a gente vai de música já já. A gente faz um bloquinho aqui, porque é muita mensagem. mensagem, gente. E aí,

Te digo uma coisa, para atender esse tanto de pedido musical, aí nós tínhamos que levar o programa até sabe que hora? Mais 5 da tarde, né não? Até 5 da tarde para atender os pedidos tudinho aqui. Aí o ouvinte se zanga, Marcelo, tu não tocou minha música, meu irmão? Pois é, gente, que negócio aqui é demais, tá bom? É um volume muito grande de mensagens e às vezes não dá pra gente tocar música de todo mundo aqui na Rede Verdes Campos Sat, mas vamos tocando aí na medida do possível.

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Ok, então estamos de volta com o nosso Balança Brasil e a gente vai seguindo nessa super manhã. E agora tem o Timbalada, música Beija-Flor. Grande abraço, bom dia para você que vai chegando na Verdes Campos.

0: matar a saudade, a Verdes Campos Sat, resgatando os grandes sucessos, né? Giliardi, Não Diga Nada, que baita de sucesso, hein? Música boa não tem prazo de validade, meu amigo. É por isso que a Verdes Campos Sat faz a diferença. E você vai curtindo tudo por aqui, né? Olha, tivemos também Hit, Menina Veneno, Timbalada também tocou, a música Beija-Flor, lá no comecinho dessa sequência. 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Vamos lá então, vamos trazer agora as últimas participações. Eita, gente, o volume de mensagens muito grande aqui nessa edição, tá? Já vou adiantando que não vai dar pra gente atender todo mundo. Alô, você, bom dia!
1: Marcelo Macedo, aqui é o professor Alexandre, regeneração piauísta na Chácara Vila Serente, coletando caju aí após o feriadão. Estamos aqui juntando aqui o caju para a produção da Cajuína Vila, na companhia do nosso companheiro Alejandro. Mandar um grande abraço aí para os nossos companheiros.
0: Maravilha, Ita,
1: do Alex, Elane, Cássia, Nathalie e todos os ouvintes da Verdes Campos Sat, um grande abraço.
0: Tá certo então, professor, vai já ter uma cajuinazinha por aí, né? Professor Alexandre, Regeneração Piauí, um abraço para você, muito obrigado pela participação aqui com a gente no Balança Brasil.
2: Bom dia, aqui é uma agente de venda aqui de Coroatá do Maranhão, Silvana. 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
0: Olha, é o seguinte, ó, daqui a pouquinho o Franli vai estar aqui no momento GF8, eu vou já salvar a sua mensagem, tá? E aí a gente vai estar encaminhando daqui a pouquinho pro Franli, vai responder a sua pergunta já no momento GF8. Fica ligado aí, tá bom, minha amiga? Alô, você, bom dia.
3: Bom dia, Marcelo, aqui é a mãe do Marcão do Povo, a Dona Hilda.
0: Dona Hilda! Oi, Dona Hilda!
3: Você me bateu uma música de Toninho Ferreira.
0: Toninho Ferreira. Tá certo, Toninho Ferreira. Olha, bom dia também pra Cristina em Campo Maior.
4: Bom dia, bom dia!
0: Bom dia, Cristina.
4: Marcelo Macedo, Marcelo, hoje eu quero que você bote meu nome na oração, Pai Nosso, em primeiro lugar, feliz para você, e para todos da rádio aí, para toda a sua família, que você botando meu esposo na oração.
0: Pronto, na oração do Pai Nosso, meio dia teremos a oração do Pai Nosso, tá bom, querido? Um abraço, muito obrigado pela participação.
5: Bom dia, bom dia, segundo dia abençoado por Deus.
0: Dona Raimunda, bom dia.
5: Bom trabalho para vocês, Deus sempre vai abrir os caminhos para vocês passarem.
0: Pronto, Dona Raimunda Souza. Obrigado, Dona Raimunda. Tudo de bom pra senhora aí. Bom dia, Marcelo. Tô aqui em Uruoca, Ceará, te ouvindo, Dona Francimar. Dona Francimar, um abraço pra senhora aí, Dona Francimar. Alô, você, bom dia.
6: Bom dia, aqui é a Carolina de Ribamar Fiquene. Eu queria oferecer aí uma música pra minha mãe aí, Marinete, pro meu pai, José, aí no assentamento antigo no município de Grajaú, Maranhão. Um abraço pra eles.
0: Tá certo, então. Um abraço, Dona Francinete. E pra você, Carolina. Obrigado, viu, Carolina, pela participação. Bom dia também a Ivonete. Ô, Dona Ivonete, bom dia. Vamos lá, menino. Olha, você vai ter sempre o que há de melhor na Verdes Campos Sat, a programação mais dinâmica do Brasil. Bom dia também a Marina. Oi, Marina.
7: Oi, Marcelo. Bom dia. Tudo bem com você? Aqui é a Marina da Lagoa da Onça. Marcelo, hoje eu quero que você bote meu nome na oração do Pai Nosso, meu esposo Daniel, meu irmão Ramon Nonata, minha irmã Marinete. Eu peço a oração pro esposo dela. Quero que você bote a oração Cristina, o esposo dela, o João. Eu quero te oferecer a oração para minha irmã Ana Cristina, minha irmã Edinaldo, minha irmã Sandrinha, minha irmã Adriana. Ofereço a oração para a comadre Luzia, para a Dona Irene, para a vovó Cleve, para você,
0: certo,
7: e toda a sua família. Fique com Deus, que Maria passe na frente.
0: Tá certo, muito obrigado. Tá bom, Marina? Tudo de bom pra você. Marcelo colocou a música Saudades com Eduardo Costa. Ô, gente, não vai dar mais pra gente tocar, tá? Mas fica aqui a nossa gratidão por cada participação de vocês. 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
0: 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Seu Martinho também, GF8, tá ligado com a gente lá na cidade. É de São Gonçalo do Piauí. Alô, seu Martinho. A dona Maria Lopes também tá com a gente. A Inês de Campo Maior também tá aí conferindo o nosso programa Balança Brasil. Tudo de bom pra esse Brasil de audiência. Agora tem Baltazar, se ainda existe amor.

Tá saudade de recordar com Baltazar, se ainda existe amor. Bom, gente, finalizando mais uma edição, a gente vai ficar devendo vários pedidos musicais, mas vai ficar pra amanhã, pode ter certeza, ok? Um abraço carinhoso pra cada ouvinte, cada participante aqui do Balança Brasil, crescendo a cada dia, juntamente com vocês aqui, que nos dá uma audiência maravilhosa todos os dias aqui, tá bom, gente? Ok, então, amanhã tem mais, amanhã, quarta-feira, 7:30 da manhã, teremos mais uma edição aqui do Balança Brasil. 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Um abraço! Amanhã tem muito mais aqui no nosso Balança Brasil. Vem aí o Momento GF8. O Franli daqui a pouquinho vai estar juntamente com a gente, né? Já fazendo o Momento GF8 daqui a pouco na sequência da programação da Rede Verdes Campos. E o Balança Brasil volta amanhã. E é como eu digo sempre, coloca Deus no coração e nada mais.

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0: Ok, então, meus amigos de todo o Brasil, estamos começando mais uma super edição aqui do Momento GF8 pela rede de rádios Verdes Campos para mais de 170 afiliadas em todo o Brasil e também agora na TV Verdes Campos Sat, aí no canal 123, tá? 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E no canal 365 também a gente tá por lá, com toda a rede de rádios Verdes Campos Sat. Franli já tá chegando por aqui depois de 3 dias aí, viajou a negócios e ele tá chegando por aqui a partir de agora. Bom dia, Franli, mais uma vez aqui com a gente.
1: Bom dia, rainha. Agora é o príncipe, né?
0: É
1: que
0: o príncipe,
1: a rainha tá de férias.
0: Tá de férias, tá voltando em breve aí a net.
1: Então, bom dia, vovó, bom dia, vovô, bom dia a todos os homens e mulheres trabalhadoras desse país, país rico, verde, bom, Brasil, que eu não me canso de dizer que o Brasil é o país melhor do mundo. Tá faltando só organização, isso aí tá faltando, isso aí que tá e que tem que ser revisto aí pelas as autoridades, né? Deixar de rivalidade e começar a pensar nos outros. Porque no Brasil, né? No Brasil, as pessoas não estão perdendo a sensibilidade do ser humano. E isso é muito ruim. Ninguém tem pena de ninguém.
0: Um amor próximo, né, pra mim?
1: Ninguém tem. Gosta de ninguém, todo mundo quer se dar bem. É pai querendo enrolar o filho querendo enganar o pai. E aí tudo vai, né? Vai numa sequência tão ruim, porque você conviver e não confiar nas pessoas é ruim. Muito ruim. Não é legal. E eu, às vezes, eu fico muito triste por causa disso. Porque deveria ser bem melhor, né? As coisas.
0: Não tenha dúvida.
1: É isso?
0: Perfeitamente.
1: Pois é, o nosso programa aí foi bom, né? Os 3 dias.
0: O Jackson estava aqui comigo nesses últimos 3 dias, Fali. Ele não estava aí podendo fazer, pessoal, porque estava aí a trabalho, estava viajando a negócios e agora ele retorna aqui depois do feriado aí do 17
1: de
0: setembro.
1: Pois é, tá aqui, fui aqui no Ceará, não. De lá fui a Parnaíba, resolver negócios, né? Porque eu não sou empregado do governo federal e nem sou empregado do Armazém Paraíba, eu tenho que me virar, sabe? Para fazer o meu salário. E o meu salário, minha aposentadoria não der só 5.300, não dá para pagar despesa, não. Aí eu tenho que correr atrás. Mas é assim, de um lado ou do outro a gente tá trabalhando. E estamos aqui, graças a Deus. Agora, rapaz, onde eu chego, essa minha voz parece assim uma voz. Se eu não abrir a boca, ninguém me conhece. Mas se eu falar alguma coisa, as pessoas já conhecem logo. Ah, você que é o Franli. Ah, você que é o Franli. E é desse jeito. E muitas pessoas me perguntando, produção. Produção, as pessoas muito me perguntando para que servia realmente esse HIM com cloreto, que tem me ouvido na televisão, me vê na televisão, me use no rádio. Então eu tava explicando para eles, olha, esse HIM é muito bom, tanto para mulher como para o homem, né? Porque ela levanta, vamos dizer, o astral da pessoa, né? 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Agora, se você tiver paciência, né? 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
1: 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Eu tava vendo agora, acho que aquele Michel Telote.
0: É o Michel Telote.
1: Foi fazer um show, não tinha ninguém. Entendeu? É triste, né?
0: Sensação ruim demais, né?
1: É, uma sensação, porque eu já fiz um show. Já fiz um show com a cantora Alcione, não deu ninguém. É, uma vez, né? Fiz outro com... Não deu ninguém. Então é a sensação. Tanto pro artista como para quem faz o show é ruim. Mas isso aí tem um monte de coisa por trás disso, né? É, um monte de coisa. Então, aí você... É assim. A sensação é ruim. Quando a sensação de perca. Nós vivemos de vendas. E agora, de agora, não atropelar as pessoas, não atropelar as vendas. 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
1: 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Porque se todos os médicos dessem o remédio certo para as pessoas, ninguém morria. 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
0: Vai,
1: né?
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0: Ali, tem uma pergunta aqui no ouvinte.
1: Pergunte lá.
0: Vamos lá. Você que está aí, você pode também participar aqui do Momento GF8. Você pode enviar a sua mensagem para 86-994-47-50-82. Você de qualquer cidade do Brasil, qualquer localidade, qualquer distrito, qualquer povoado, aqui você tem voz e vez no Momento GF8. E agora a gente vai trazer essa mensagem aqui. Vamos tirar uma dúvida aqui do ouvinte. Vamos lá, meu amigo. Bom dia.
2: Seu Franli, bom dia. Aqui é o Edgar de Sigefredo Pacheco. Eu quero só fazer uma pequena pergunta aí pro senhor. Eu comprei o HIM GF8 e tô tomando ele. Comecei a tomar e só que dentro dele, além dos comprimidos, das cápsulas que tem, Tem um pacotezinho que eu nem abri ainda, mas que eu, agora que eu comecei a tomar, mas tem um pacotezinho pequenininho dentro dele. Eu queria só saber do senhor pra que é aquele pacotezinho.
0: Pronto, amigo,
2: é tá bem aí, pequenininho então. Que tem embalagem.
0: Um pacotezinho que vem dentro da embalagem.
1: Pronto, deixa eu te explicar pra ele. Bom, é lá de ser Efeito Pacheco. Sim, né?
0: Efeito Pacheco.
1: Sabia que muitas pessoas se confundem com aquele pacotinho? Aquele ali é um sal, um tipo sal, que é anti-mofo, entendeu? Você pode até tirar ele e guardar no seu guarda-roupa.
0: É pode junto, usar depois para várias coisas, né?
1: Junto com joias, uhum. Pessoa que guarda joia, pessoa que guarda dinheiro.
0: Bota nas gavetas dentro de casa. Gaveta, né?
1: Ali é anti-mofo, não pode comer, ó. Não pode comer aquilo ali, não. Aquilo ali, quase todo remédio vem com ele dentro, para não mofar as cápsulas. Entendeu? Vários que tem ele que vem dentro, viu? Ali é próprio pra isso. Ele não faz mal, tá lá dentro do. Mas não pode usar ele, não. Comer ele, não. E nem tomar, dissolver, nada. Tem que ficar naquele pacotinho, não mexa nele. Depois você pode botar na sua. As vai juntando, bota na sua gaveta pra não mofar. Uhum. Aquilo ali é anti-mofo.
0: É só um antimofozinho, né?
1: É, só um antimofo. Aquilo então ali não, ninguém usa, não.
0: Tá esclarecido aí.
1: Muito remédio, quase todos os tipos vem, entendeu? Ele vem com aquele pacotinho dentro.
0: Peraí, vamos lá então. Tá esclarecido, portanto, a dúvida do ouvinte. Vamos lá para mais um aqui. Bom dia.
3: Oi, bom dia. 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
1: Quando você for tomar, passa meia hora para tomar água. Entendeu? Passa meia hora para tomar água. Não, entendeu? Não toma água por cima, não, imediato. Não tome. É como a gente diz aqui também com o bom res,

0: Você tem que ter cuidado com isso aí, né?
1: Então a gente recomenda. Quando você foi, portanto, aí, pessoal, o Framax, juntamente ou com o xarope Bom Respiro, meia hora antes, não beba água, aí você toma lá a dosezinha do produto, meia hora depois também você não bebe água. Aí as pessoas, mas por que que eu não posso beber água? É porque, pessoal, o produto ele tem que agir no teu organismo. E para atingir um patamar bem eficaz, né, você não pode estar misturando com água. Deixa o produto agir direitinho para ter o efeito que você vai precisar, né, Stanley?
0: Exatamente, é isso aí. Ontem eu tava também, passei. Um abraço aí pros meus amigos de Piracuruca, Dona Rejane, da padaria. Dona Rejane, um abraço aí.
1: Você foi lá no Rio Piracuruca?
0: Fui lá no Rio Piracuruca.
1: Bom
0: lá
1: demais, hein?
0: Na barragem, linda.
1: Tem a ponte, né?
0: Tem a ponte, passando a ponte, passei lá, fui lá. O ó de água, fui atrás de comer um piau lá na beira d'água. Piauzinho da cabeça gorda,
1: Bom demais, hein, rapaz? Fritinho ali na hora e não tem paria, não.
0: Tem paria, não. Então, pessoal de Piracuruca, pessoal maravilhoso. Um abraço, Cid Rezende. Cid Rezende tem um sítio lá maravilhoso. Cidinho da Panificadora Ideal. Uhum. Gente boa, pensa no trabalhador. 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
0: 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Aí, lá em Granja, qual é a nossa nova, nossa nova agente lá, ô
1: Marcelo? Granja no Ceará.
0: Granja, tem o nosso amigo que é o Bruno, né? O Bruno com a Dona Rosa. Um abraço, Bruno. Em Granja, você procura o Bruno, né? E também tem o nosso agente de venda lá, que ela está se abastecendo por enquanto em Parnaíba. Mas logo, logo nós vamos botar a nossa loja aí, em Granja. Entendeu?
1: Camucim também tem agente de venda.
0: Camucim tem Camucim também.
1: Camucim,
0: né?
1: Também já temos agente de vendas em Camucim.
0: Quem é nosso agente de venda em Camucim?
1: É a Silvana.
0: Dona Silvana, né?
1: É a Silvana que fez o cadastro recentemente aí.
0: Olha,
1: e ela tá lá, pra mim.
0: Silvana, em Camucim. Rapaz, vamos falar da Silvana. Na Silvana.
1: Tá lá,
0: rapaz,
1: com a gente, sempre ela em Camucim, tá lá.
0: Em Camucim, você tá nos assistindo aí, ouvindo. Chama a Silvana que ela vai lá.
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0: É da Silvana. É Silvana, né?
1: Silvana.
0: E a Maria Marque.
1: Tem outra lá, já são duas.
0: Tem outra. Também. A Maria Marques, hein?
1: Acho que o senhor anotou aí na sua agenda.
0: Maria Marques.
1: Maria Marques,
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1: Essa aí é a nossa outra agente de Deus,
0: outra
1: lá,
0: gente,
1: né?
0: Pra ali. Maria Marques.
1: Pronto, bom dia para Dona Maria Marques. Aí, pessoal, procura ela, Dona Maria Marques, que ela vai atender vocês com muita alegria nessa região aí de Granja.
0: Dela aqui é assim, no Chaval.
1: Chaval, pessoal de Chaval.
0: Lá no Chaval é Maria Marques.
1: Maria Marques em Chaval.
0: Pronto. Entendeu?
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1: Aquela que você tava tentando lembrar, lembrei agora aqui, a Dona Vera, lá de Granja, agência de vendas lá em Camucim, a Dona Vera Lúcia.
0: Ah, Vera.
1: Você lembra Lúcia dela que participou na semana passada?
0: Isso, cadê ela, Dona Vera?
1: Tá aqui mandando a mensagem agora aqui.
0: Isso, Dona Vera, estamos aqui.
1: Tá aqui o contato dela também, você quer anotar aí?
0: É Camucinho, né?
1: Camucinho.
0: Dona Vera Lúcia. Vera tem Lúcia aqui, rapaz.
1: Pronto, essa
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1: Essa mesmo.
0: É?
1: Perfeito.
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1: Exato.
0: Isso aqui é a Dona Vera Lúcia,
1: Camucim.
0: Dona Vera Lúcia, é um abraço pra você, ó, e Camucim aí, se você quiser os produtos F8, você já vai vendo aí com Dona Vera Lúcia, né? 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
1: Chaval.
0: Em Camucim é a Dona
1: Vera
0: Lúcia. E lá em Granja é o Bruno.
1: Bruno
0: e a Dona Rosa.
1: Dona Rosa e o Bruno.
0: Dona Rosa e o Bruno. Um abraço aí, Dona Rosa. Dona Rosa agora tá assistindo nós, é pela TV.
1: Exatamente.
0: Manda um abraçozinho pra senhora, Dona Rosa. Gente boa. Mãe do Bruno.
1: Feliz, tem outra pergunta aqui, Feliz. Vamos acompanhar agora?
0: Bora.
1: Vamos lá, então.
2: 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Quando você foi...
3: Bom dia, Flamengo. Quero fazer uma pergunta para você. Para você. Falar qual é o remédio bom para tontura. Para tontura. Porque o meu esposo tem uma tontura que não se acaba, está com 6 anos e não é labirintite. Não é labirintite. Passam aquele labirinto, passam sinarizinho e ele toma e não resolve nada. Eu queria saber se você indicar um remédio bom para ele.
1: Pronto, tá aí então a participação
0: pois
1: da nossa
0: ouvinte. Com certeza ela já foi o médico, né? Já sabe até o nome dos remédios, né?
1: Com certeza já foi.
0: Já foi. Mas agora nós vamos experimentar esse aqui. Agora eu quero que você experimente mesmo. E diga ele e mande pra nós. Você vai tomar, ele manda ele tomar melatonina, 2 melatoninas à noite, tá certo? E junto com o cloreto de magnésio, 2 melatoninas à noite, melatonina GF8, e vai tomar junto com o cloreto de magnésio. E pela manhã ele toma só o magnésio, de manhãzinha cedo. 6 da manhã ele toma uma cápsula de magnésio. E à noite ele toma melatonina com cloreto de magnésio. Entendeu? Pode tomar que com certeza você vai ter uma qualidade de vida bem melhor. 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Toma 2 melatoninas junto com cloreto de magnésio. Qualquer dúvida, procura um profissional da área, tá bom? Com certeza ele já procurou, né? Que já sabe dos remédios,
1: sabe,
0: né?
1: Dos remédios
0: e não resolveu, não, então resolveu. Agora vamos pro plano B. Esse aqui é o plano B. Cloreto de magnésio cristalizado GF8 junto com a melatonina GF8. Só faz o bem. E aí depois a senhora vai ligar pra nós aqui e ver como é que faz. Agora eu quero lhe dizer que isso aqui não é veneno. Veneno é que a gente toma e resolve na mesma hora. E também não é anestesia. Anestesia que a gente toma e já...
1: Na mesma hora faz o efeito.
0: Já feia efeito. Isso aqui dá, tem que dar um tempinho, né? Usa aí 1 mês e vamos ver. Se já tá com vários anos, não resolveu? Se esse aqui resolver em 2, 3 meses, tá ótimo.
1: Tá bom demais.
0: Mas, rapaz...
1: Então tá aí, Dona Maria Braga.
0: Dona Maria, saúde não tem preço, tem consequência.
1: Então tá
0: saúde
1: então.
0: Saúde não tem preço, tem consequência. Entendeu? Todos nós, rico, pobre, branco, preto, intelectual, todos nós temos que morrer. Não sei. Se, olha, lá, lá tem um cemitério, ó, toda vez que eu passo lá, eu leio aquele nome. É ali que vem de Parnaíba, antes de chegar em Cocal de Telha. Tem um cemitério do lado direito de quem vai. Lado esquerdo de quem vai. Tem um cemitério, sempre daquele morro, ele diz assim, cemitério da igualdade. Cemitério da igualdade. É o nome mais bonito que eu já vi por botar de uma coisa. Porque, minha amiga, lá é preto, branco, todo mundo se iguala, nem que não queira. Entendeu? O nome é isso aí.
1: Esse nome aí é bem sugestivo, né, rapaz?
0: É sugestivo. Cemitério da Igualdade.
1: Uhum.
0: É ali em Cocal de Telha.
1: Não tem diferença, né?
0: É aquela última cidade que quem vai pra Parnaíba chega nela. É Cocal, né? É.
1: A última de Parnaíba?
0: É, quem vai daqui pra lá é.
1: Buriti dos Lopes, né?
0: Ah, é Buriti dos Lopes.
1: Buriti dos Lopes.
0: Tô aqui. Por isso que eu presente da produção. É Buriti dos Lopes. Ali é a terra da Manjuba. Que vai dar pra Santa Luzia, sabe? Ali tem um povoadinho pra ali, não é? Beijo do Rio Parnaíba, que é Santa Luzia. Lá da Manjuba.
1: Muita manjubinha, né?
0: Manjubinha. Entendeu aí? Então, você... nós precisamos de remédio. Nós precisamos se cuidar. Entendeu? Pra ver se demora mais um dia por aqui, né? Que aí... E aí a gente quer dinheiro para essas coisas. Cuidar da saúde, né?
1: Também, né?
0: Porque dinheiro sem saúde não vale nada.
1: Tem que ter saúde para desfrutar do dinheiro.
0: Tem que ter saúde. Dinheiro. Você tem o dinheiro, mas não tem o que comprar, para que serve?
1: Aí não dá certo, né?
0: Não dá. Dinheiro só serve pra gente fazer, a gente comprar as coisas para nossas necessidades. E tem que trabalhar, viu? Trabalhar, porque se não trabalhar, você vai roubar o que é dos outros. Ele não dá. Fala em roubar, presta atenção, essa é boa, ó. Nós estamos fazendo uma obra lá em São Benedito, do Ceará. E aí o ladrão foi lá e arrancou os fios do poste. E arrancou os fios do poste da nossa obra, ficou lá sem fio ontem. Hoje o menino já foi comprar. Acho que o ladrão lá foi roubou também lá do cemitério. E a mulher pegou ele roubando lá e disse, Bido, por que tu tá roubando as coisas aqui? Rapaz, não é porque eu não tenho. Tô precisando. E se tu toda vez que tu for precisar, for roubar, meu irmão. Vai trabalhar, cara. Lá nós estamos precisando de gente lá. E tu não vai dar um prego na base de sabão.
1: Que não vai amolecer a massa.
0: Vai roubar os filhos dos portos dos outros, rapaz. Você virou sem vergonha isso aqui no Brasil. Ora, vai. Tô precisando, aí tu vai roubar. Os fios, rapaz, fio elétrico. Ah, rapaz. Entendeu? Aí, então, aí vai trabalhar lá, não quer dar... Ele não quer passar o dia trabalhando, ganhar os seus 100 reais dele. E aí quer roubar o fio pra vender quase de graça. Não, minha amiga. Se fosse assim, ninguém trabalhava, né?
1: Aí a banda
0: só ia dar buscar os dos outros, né?
1: Se todo mundo que precisar pegar, rapaz, no que é lei, gente...
0: Não dá certo, não. Ei, você de São Bendito. Cadê o delegado daí, rapaz? Aí quer dizer que ele pode roubar porque tá precisando.
1: Vamos identificar aí o elemento, né? Botar na grade. Não dá pra ficar roubando as coisas ali.
0: Não tem nada disso aí, não, rapaz. Entendeu? Dá os conselhos pra ele aí, delegado. Não é desse jeito, não. Rapaz, se eu fosse secretário de segurança de um estado, primeiro que eu vesse esse tipo de ladrãozinho, eu mandava um psicólogo, psiquiatra, sei lá, dar uns conselhos pra ele, sabe? Se ele for roubar a segunda vez, aí ele ia se dar mal. E a terceira vez, a cadeia que eu ia dar pra ele era no meio de uma ilha. Lá em Fernando de Noronha. Eu não ia ter Fernando de Noronha, não, porque Fernando de Noronha é uma ilha, devia ser uma penitenciária.
1: De segurança máxima.
0: Ali qualquer, tem uma lancha, coisa. Não pode passar avião por cima, não pode cortar a lancha, pronto. As pessoas não sabem.
1: Só a polícia que tem acesso.
0: Só a polícia tem acesso. Então o lugar de guardar era lá. Pra quem não tem vergonha. Então, meu amigo, vai roubar mais os fios ali, não. E não é legal, não.
1: Roubaram até o cemitério, gente. Nem o
0: rapaz, roubou
1: os
0: sítios de cemitério dele. Descanso,
1: nação,
0: roubaram tudo. Lá em São Benedito do Ceará. Lá em São Benedito. Eu tô dizendo aqui, secretário de segurança aí do Ceará. Veja isso aí, rapaz. Ninguém pode ter nada aí, homem. Já vê isso aí, cadê? Não. E ainda quer dizer que é bonzinho. Tá fora.
1: Tá complicado.
0: Tá complicado, hein?
1: Vamos falar agora do óculos GF8.
0: Bora falar do óculos
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0: Isso, nós não vamos nessa mentira não, viu? Aí é uma mentira tão boba, que eu não sei nem como é que as pessoas acreditam nisso. Aí eu recebo tuas armações, réia por R$150. Se, que diabo que quer com a armação réia, rapaz? Se uma nova é 150, eu vou receber uma réia por 150, faz o que com ela?
1: Olha como é que a turma faz.
0: É tipo das propagandas réia, besta.
1: Uhum.
0: Besta, que só idiota mesmo, que vai cair numa dessa. R$248, um óculos de grau, de meio grau até 4 graus, você escolhe um grau, tá certo? E aí, Franli, mas por que nós vendemos mais barato? É porque nós vendemos mais barato. Nós temos laboratório próprio e a gente não vive só de vender óculos. A gente, se for só uma ótica, nós tínhamos que vender caro, porque pra ganhar o dinheiro, né, pra poder pagar as custas, porque tem aluguel, tem água, tem energia, tem funcionário, tem tudo, ainda tem que sobrar, porque se não sobrar a gente fecha as portas, quebra, e aí tem que vender caro, né?
1: E não é isso que a gente quer, vender
0: então
1: caro,
0: não,
1: né?
0: É isso que a gente quer, que a gente tira a oportunidade.
1: Justo,
0: aí nós tiramos a oportunidade de uma pessoa que é pobre. Gente, vocês nunca sabem o que é pobreza? Eu sei. Eu viajei muito aí por esse Maranhão, pro Ceará. Pessoas que só tem água pra beber. Sai caçando rolinho na mata pra comer assada. Até os ovos da rolinha comem. Entendeu? Preá, rabudo, nas locas, nas pedras. E eu sei o que é isso aí. A validade dá R$2.000 no óculos.
1: Pois é.
0: Como é que dá?
1: Complicado demais.
0: Pessoas que tira azeite de coco babaçu, de tucum, de mamona, azeite de mamona pra vender.
1: E junta os ovos de galinha,
0: isso,
1: né?
0: Os ovinhos de galinha. Vende a 50 centavos, R$1. E pra comprar um óculos de R$3.000, não tem condição, vai ficar cega. Vai ficar cego. E aí aqui não pode comprar esse óculos, viu? Então tem masculino, feminino e pra criança. E também tem o óculos de sol, viu? R$238. 200 não, 138.
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0: 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Se você botar ele no rosto sem essa proteção, você pode queimar a retina. Então chama-se... olha...
1: Proteção UV400,
0: né? UV400. Sabe que a gente chamava, era a bíblia do olho.
1: Bila? Aquela do... parte, aquela partezinha redondinha do olho,
0: é
1: a bila?
0: É, aquele, ah, é o nome científico,
1: vai queimar a bila.
0: É retina, né?
1: Retina é o nome.
0: É, mas aí pra nós pobres do interior, chama é bila do olho.
1: Na bila.
0: É, vai queimar a bila do olho. Vai olhar pro, pro sol com óculos, isso que não é quatro, mas tu vê como queima a bila do olho.
1: Aí complica tudo aqui. Aí, meu amigo, você vai ter um problema piorado 5 vezes mais por conta do óculos então, que não tem essa proteção.
0: Se você for pra praia, for aqui do outro, que o sol tá quente, tem esse aqui raibão, ó. Eita, aí.
1: Esse óculos é o preferido dos caminhoneiros, Felipe, isso daí, viu?
0: É, pros caminhoneiros.
1: É, preferido dos caminhoneiros, esses raibão aí. Pra pegar a estrada aí.
0: Pegar a estrada, rapaz. Eita, tem umas carretonas bitrem, meu amigo. Ontem, quando eu vim de Parnaíba, saí de Parnaíba 6 da manhã. Meu amigo, mas peguei a estrada. E parei só em Piracuruco um pouquinho, pra tomar um café na minha amiga Rejane. E a rua cheia de lá pra cá, 12 horas eu tava aqui, ó. Tranquilo. Mas aí, rapaz, vou pegar a fila à noite, não. A fila aí à tarde que vem a gente lá. Mas tem gente daquela Parnaíba.
1: Muita gente, inclusive no Cajuína Beach, né?
0: No Cajuína Beach, graças a Deus, tava lotado.
1: Muita gente
0: aí,
1: lá.
0: Aí, gente, uma dica que eu vou falar aqui, é que eu não tenho concorrente, não. Pra mim, tanto faz, tanto fez, não tô nem aí com isso, não. Todos os anos, a gente levantava o preço nessa época de
1: alta temporada.
0: De alta temporada, botava o preço lá, dobrava o preço.
1: Uhum.
0: E agora o que eu fiz foi baixar.
1: É diferente.
0: É diferente, sabe? Porque eu aumento o preço. Aí o pessoal vai. Aí vai e depois não vai outra vez mais. E agora eu digo: não, bote o peixe, deixa o preço como está. Não vamos mexer, não. E vamos fazer os testes. Tava lotado o hotel lá, sabe? Lotadinho, tá topado. É aí, esse aqui é bom. E outro pessoal dizendo assim: rapaz, eu vou voltar aqui, vou indicar pra minha família. Então, vamos ver aí como é que vai ser a temporada aqui até dezembro agora. E aí, cheio de gente ontem. E amanhã não tem ninguém, mesmo. Aí o cara estoura o preço, né? Porque pra tirar esses dias todinho do... Esses dias tudo...
1: Que vai ficar parado,
0: que vai ficar, né? Parado, né? Eu vou ver, tô fazendo um teste aí. Bem baratinho, rapaz, a diária. E o nosso hotel, Cajuína Beach lá, é um hotel de classe. Eu quero lhe dizer. Olha aqui, eu acredito que pode ter igual.
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0: 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Porque eu nunca digo que as minhas coisas é melhor do que os outros. E nem quero. Pode ter igual, mas melhor hotel. E na região, não tem não.
1: Completo de tudo, né? 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
0: 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Lá tem a piscina. 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
0: 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Olha aí. Olha como é bacana. 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
1: Muito bom.
0: Limpinha.
1: 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Né?
0: Carregador pra cá, que aí tem carro de. A bateria. Olha aí.
1: Os carros elétricos, né?
0: Carro elétrico.
1: Pode carregar seu carro elétrico.
0: Pode. Aí você quer deixar carregadinho. Olha, isso aí é que eu acho que é bom. Sabe, piscina adulto, piscina infantil, auditório. Pra várias. Quiser dar uma palestra, quadra de esporte, churrasqueira, quiser fazer um churrasco pra. A família, olha aí.
1: E o restaurante?
0: Muitas plantas, né? Muita coco, caju, meu amigo. Lá, mandioca.
1: Tem tempo de caju, né, Bruno? Tem tempo de caju, né?
0: Tempo de caju, lá tem muito. Muito caju. Eu fiz até um vídeo lá e botei, mandei pra produção. Vi o vídeo lá. Eu acho bom filmar, me sinto bem. Entendeu? É, muito bom lá, viu?
1: Théo Cajuína, você que não conhece, que está aí acompanhando pela TV, via Descampsat no canal 123, qualquer lugar do Brasil, vocês precisam conhecer o Piauí, conhecer o litoral piauiense, que é muito bom. E quando chegar por aqui, você vai se sentir em casa, porque você vai ter o Hotel Cajuína Beach para te recepcionar, vai ter aquela acolhida maravilhosa e você vai desfrutar.
0: Botei aí o café da manhã, aí o café da manhã, produção. É, pode ter igual, melhor não tem, pode ter igual, aí
1: aqui tá no
0: melhor,
1: capricho,
0: eu não, melhor eu não aceito, agora igual eu aceito, entendeu? Melhor não tem, café igual eu aceito, eu aceito igual porque a gente não quer ser melhor do que os outros, jamais, entendeu? Mas esse casal bem aqui, ó, Teresina, eu perguntei se podia botar. Bota aí, produção, ele é de Teresina. E ele disse que recomenda. É, aí, na pracinha
1: primeira,
0: lá.
1: Primeiras imagens aí, Fred, do café lá da manhã.
0: Olha,
1: né?
0: Imagem do café da manhã.
1: Aí. No capricho, hein?
0: É, aí é um hotel muito bom. Aí, esse aí, produção, esse áudiozinho aí, desse rapaz aí, que tava hospedado lá, é de Teresina. Na hora que eu converso alguma coisa, o pessoal
1: já conhece a voz, né?
0: Já me conhece, rapaz, é interessante. É
1: incrível, né?
0: É incrível.
1: Vamos lá.
0: Olha aí, bota aí, produção.
1: Estão posicionando lá, a gente vai colocar o áudio por aqui, pra você que tá na rádio. E pra quem tá na TV, vai ver as imagens agora. Tá no ponto aí? Pronto, pois vamos lá então, a partir de agora, vamos conferir então esse vídeo que o Franley fez diretamente lá do Cajuína Sul com esse casal maravilhoso aqui.
4: Estou aqui com esses hóspedes, são de Teresina, Piauí. Seu
5: Antônio Neto.
4: Antônio Neto.
6: Juliana.
4: João Pedro e a Juliana. Pronto, são de Teresina. Filho. Isso, eu estou hospedado no chalézinho desse.
5: 41, bem?
4: 41. O que vocês estão achando do Hotel Cajuína?
5: Não, a hospedagem aqui, a recepção ótima. Nós chegamos ontem à noite, entendeu? No final da tarde já. Mas estamos adorando. E eu pretendo aqui em novembro voltar com mais família, que inclusive é o meu cunhado, que ficou de vir, mas não deu certo pra vir.
4: Recomenda?
6: Recomendamos.
4: E eu sempre digo aqui, ó. Se vem cá, dona Leia, se você foi bem recebido, fale com seus amigos. Tá certo? E se não foi, fale pra dona Leia. É nossa gerente, que é pra ela resolver. Vem cá, dona Leia. Porque empresa é assim, quem paga a empresa para sobreviver é o cliente. Sem cliente não existe, não é verdade? Então, se foi bem recebido, fale para os seus amigos. Se não foi, procure a dona Leia que ela resolve. É, resolve, tá certo? Obrigado vocês todos, seja sempre bem-vindo. Tá bom? Meu nome é Franli e estou aqui para outra coisa, para servir vocês. Porque eu não sou empregado do governo federal, sou empregado do grupo GF8 e do grupo Cajuína. Não é isso, não lembro? Nós almoçamos e jantamos daqui. Sem hóspede, nós não somos nada. Concorda?
6: Concordo.
4: Pois tá bom.
1: Aí então a participação do lado do casal.
0: Outro,
1: né?
0: Botei outro. Oi. Não dá mais tempo, mas amanhã te dá, porque falta 2 minutos.
1: É amanhã a gente coloca
0: amanhã outro vídeo, mas então. Você concorda que nós somos empregados do governo.
1: Perfeitamente.
0: Nós somos empregados do nosso trabalho, não é?
1: Exato.
0: Então, se é nosso trabalho, nós temos que ir. Sem hóspede, nós não ficamos. Não tem como ficar. Então, quero te dizer uma coisa. Se você quiser um hotel razoável, não vou dizer que é dormir melhor não, porque esse negócio de melhor é muito relativo. Para mim, um hotel igual o Cajuína lá em Parnaíba não existe. Pode ter igual, melhor não existe, nem dentro do navio não existe. Mas por quê? Porque eu gosto da natureza. Lá tem pé de manga, pé de caju, tudo botando.
1: Banana também.
0: Banana, tudo botando, tudo. Rapaz, não tem melhor não. Pra mim é isso aí, sabe? Perfeito. Natureza, né? Então, falta 2 minutos. Então eu vou. Quero fazer essa pequena oração. É oração. E você que tá vindo de Parnaíba ou de qualquer lugar, tá viajando, vamos rezar junto. Meio você dirigindo aí, dá pra você rezar. Vamos fazer essa oraçãozinha? Vamos? Vou no caminho de São Jorge, Santo Antônio na minha guia. Quem tem olho mal não me enxerga, quem tem pé não me alcança. Os anjos cantam nas alturas e o galo no pé da cruz, para sempre é meu Jesus. Com quatro eu me fecho, com cinco eu me tranco, com a chave do sacado divino Espírito Santo. Benção pai, benção mãe. E até amanhã, se Deus nos permitir. Marcelo.
1: Ok, Franli, muito obrigado mais uma vez pela sua participação, pela presença com a gente. Vocês vão ficar agora com a propaganda eleitoral gratuita. A TV Verde Campo vai seguir com a sua programação normal. E a gente volta amanhã, às 11 da manhã, com mais um momento GF8. Fique agora com a propaganda eleitoral gratuita e depois da propaganda você vai ter o Jornal Verdes Campos, segunda edição. Uma boa tarde e até amanhã.
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0: Olá, boa tarde, meu dia e mais 27 minutos. Começa agora o seu Jornal Verdes Campos desta terça-feira. Hoje, 8 de setembro do ano de 2026. E estas são as principais manchetes de hoje. Servidores do Banco do Brasil e Caixa do Piauí vão iniciar greve por tempo indeterminado. Precatórios do Fundef seguem bloqueados em cidade piauiense por falta de plano de aplicação. Ministério Público inspeciona conselhos tutelares em cidade do interior. São Luís chega aos 414 anos com mais de 1 milhão de habitantes. Operação nos Estados Unidos reacende esperança de família maranhense em busca de crianças desaparecidas. Ceará recebe 45 novos veículos do novo PAC Saúde para fortalecer atendimento em 43 cidades. Justiça Eleitoral nega prisão domiciliar a vereador de Sobral. André Mendonça manda afastar Andrei Rodrigues da Direção-Geral da Polícia Federal. Ordem de ministro causa indignação e revolta da Polícia Federal. Entidade considera a decisão de Mendonça como política. PISA 2025. Resultado do Brasil progride e fica mais próximo da média de países desenvolvidos. Justiça decide quem limpa banheiro de grande circulação pode ter direito a 40% a mais no salário. E ainda, Caixa lança Pix parcelado com financiamento em até 12 vezes. E dinheiro esquecido por brasileiros em banco sobe para 5,6 bilhões. Estas e outras informações você confere no seu Jornal Verdes Campos de hoje, que está apenas começando.
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0: Agora são 12 horas e mais 28 minutos, 12 e 28.

Muito bem, minha gente, estamos chegando nesse comecinho de tarde de terça-feira, pedindo a sua licença para entrar na sua casa e saudá-lo com muito carinho. Eu sou Fábio Brito e falamos ao vivo da rede de rádio Verdes Campos Sat, via satélite para todo o país, através do sinal da antena parabólica. Estamos ao vivo para o mundo inteiro pela internet. E é claro, você já pode nos sintonizar aí na sua cidade e região através de uma das emissoras afiliadas à nossa rede de rádio. Essa é a rádio da vovó, do amigo caminhoneiro, do homem e da mulher do campo, com você, onde você está. Vamos nessa, Brasil, a

0: Acerte a hora, não se perca no tempo. São 12 horas e mais 29 minutos, 12:29. Olha, respeita a terça-feira, 8 de setembro. Hoje é celebrado o Dia Mundial da Fisioterapia. Também é o Dia Mundial da Alfabetização. E hoje os católicos celebram a festa da Natividade de Nossa Senhora, o nascimento da Mãe de Deus. E o Boa Tarde de hoje vai para uma cidade piauiense que faz aniversário. Está situada ali na micro-região dos vales dos rios Piauí e Taueiras. O Boa Tarde vai para a cidade de Nazaré do Piauí. Alô, você de Nazaré do Piauí. Ali pertinho de Francisco Aires, Cajazeiras, ao norte, né? Oeiras e São Francisco do Piauí fica a leste. Ao sul, é coladinho lá com São José do Peixe, Floriano. E o município está distante, 210 quilômetros da capital Teresina. E hoje, celebrando 71 anos de emancipação política. População de pouco mais de 6 mil habitantes. Olha, quando for a Nazaré do Piauí, visite a histórica e tradicional Capela de Nossa Senhora de Nazaré. Inclusive é a igreja matriz. É o principal patrimônio religioso e ponto de celebrações na cidade. E em relação ao turismo, conheça e visite a Lagoa de Nazaré do Piauí. É um dos principais cartões postais da região. E olha só, esse local, ele passou por um longo período de estiagem, inclusive ficou completamente seco lá pelos anos de 2012, mais ou menos, prejudicando a pesca e a agricultura naquela região. Mas em 2015, o período chuvoso trouxe a água de volta e transformou o local em um local realmente turístico, de muita água no meio do sertão piauiense. Boa tarde, Nazaré do Piauí. O nosso som está ecoando na região. Muito bem, aqui já ao meu lado, ele, Gomes de Oliveira, o galego, falando a verdade do Aquindoê. Boa tarde, galego.
1: Boa tarde, Fábio. Boa tarde, Marcelo, Paulo, Sérgio. Olha, hoje um cidadão me fez uma pergunta que muita gente fez também após o assassinato daquele capitão da Polícia Militar. O vagabundo que assassinou o policial, ele já tinha participado de outro assassinato. Ele foi preso. Aí foi solto. Então é aquela história que eu digo aqui. A nossa justiça continua jogando contra as pessoas de bem. Porque se esse canalha participou de um assassinato, foi preso em flagrante e foi solto, ele confiou perfeitamente na impunidade. Porque se ele estivesse na cadeia, não teríamos mais um assassinato cometido por esse lixo humano, que graças a Deus já deve ter ido pro inferno, porque trocou tiros com a polícia, e tiros com a polícia o buraco é mais embaixo. Então é um negócio que eu não consigo entender, o porquê que um cara é assassino, foi preso em flagrante e depois foi liberado pela justiça. É um negócio sério. E vocês estão vendo agora a desmoralização completa desse Supremo Tribunal Federal. É um negócio que envergonha a gente, porque eu já disse aqui, quando você conhece um cara que é mais católico do que o Papa, pode ficar com medo. Fique com medo, porque você vai ver outra história. Então, o que acontece na justiça nesse país é o descrédito por parte da população. Semana passada, um bichão rico matou um cidadão que estava no carro do lixo e foi solto, porque ele tem dinheiro, mas não importa ter dinheiro. O que importa para o brasileiro correto é a certeza de que o crime não compensa. O crime não compensa, mas infelizmente nesse país compensa. Vocês estão vendo aí o que rola na justiça brasileira, nesse tal de Supremo Tribunal Federal. É uma vergonha, que com certeza envergonha quem tem vergonha.
0: E quais são os outros destaques de hoje, Galego?
1: Dupla em motocicleta aborda homem e efetua vários disparos na Zona Leste. Corpo de criança de 8 anos, natural de Buriti dos Lopes, é encontrado no Rio Parnaíba sem vida. Esse aqui é assassinado a tiros e suspeito foge de motocicleta. Dupla suspeita de assalto contra mulher e criança é baleada em Teresina. Detalhes já já na TV Verdes Campos e também na rádio Campeã de Audiência.
0: Vamos nessa, Brasil, a informação pede passagem. Vamos trazer o destaque inicial desta terça-feira e já começamos aqui com informações do Piauí. Olha, servidores do Banco do Brasil e da Caixa Econômica Federal vão iniciar greve por tempo indeterminado.

0: Olha, funcionários do Banco do Brasil e da Caixa Econômica Federal no Piauí vão iniciar uma greve por tempo indeterminado a partir da próxima quinta-feira, dia 10. A paralisação foi aprovada em assembleia realizada na última sexta-feira e deve suspender os serviços de atendimento ao público e de caixa nas agências dos dois bancos em todo o estado do Piauí. Segundo o presidente do Sindicato dos Bancários, Gilberto Machado, a decisão ela foi tomada pela categoria durante a assembleia. Então, segundo o sindicato, aproximadamente 2 mil funcionários do Banco do Brasil e da Caixa Econômica atuam no Piauí e estão envolvidos nas reivindicações. Os bancos privados não aderiram ao movimento grevista. Com o início da paralisação, os serviços de atendimento nas agências do Banco do Brasil e da Caixa devem ser interrompidos. O autoatendimento, incluindo aí os caixas eletrônicos, vão continuar funcionando normalmente. Olha, principais reivindicações, viu, Galego? Olha, na Caixa Econômica Federal, uma das principais reclamações envolve o plano de saúde dos funcionários, para o qual, segundo o sindicato, o banco ainda não apresentou uma solução considerada satisfatória pelos trabalhadores. Em relação ao Banco do Brasil, os funcionários apontam insatisfação com a cobrança de metas, a sobrecarga de trabalho e a necessidade de realização de concurso público para recompor o quadro de pessoal.
1: São reclamações válidas, reclamações corretas, porque a Caixa Econômica e o Banco do Brasil faturam muita grana, são bancos ligados ao governo federal. Então o cara é exigido, viu? Muitos bancários até adquirem a depressão, adquirem todo tipo de doença, porque a cobrança é grande, e na prática você vê que não é atendido por hipótese alguma as reivindicações que são corretas dos bancários. A gente lamenta porque o povo é que perde. Uma greve por tempo indeterminado faz com que muitas pessoas fiquem prejudicadas. Mas não tenham raiva dos bancários não, viu? Eles têm toda a razão de reivindicar e serem respeitados pelas instituições bancárias.
0: E é bom lembrar que além do Piauí, outros estados também já aderiram ao movimento grevista a partir da próxima quinta-feira. No geral, os funcionários do BB e da Caixa, eles reivindicam aumento real nos salários e nas demais remunerações acima da inflação, melhores condições de trabalho, novas contratações, igualdade de oportunidade e ampliação da participação feminina na área de tecnologia das instituições financeiras. Então essa é a pauta geral dos funcionários do Banco do Brasil e da Caixa em todo o Brasil. Muito bem, Jornal Ventes Campos, segunda edição, faz o seu primeiro intervalo e já já tem muita informação, Galego.
1: Olha, Fábio, dupla em motocicleta aborda homem e efetua vários disparos na zona leste de Teresina. Detalhes já já no campeão.
0: Olha, precatórios do Fundef seguem bloqueados em cidade do Piauí por falta de plano de aplicação. E ainda hoje, operação nos Estados Unidos reacende esperança de família maranhense em busca de crianças desaparecidas em Bacabal. Depois do intervalo.
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0: Vamos nessa, Brasil, às 7 horas, não se perca do tempo. Agora são 12 horas e 46 minutos, 12h46. De volta ao vivo com o seu Jornal Ventes Campos, segunda edição. Informação com precisão e credibilidade. Ao vivo também aqui pela TV Verdes Campos, antena parabólica, via satélite para todo o Brasil, galego.
1: É isso aí, canal 123. Você está acompanhando a programação jornalística da Rádio Verdes Campos SAT através da TV Verdes Campos, que com certeza é sucesso em todo o Brasil. Então, se você está nos acompanhando pela TV Verdes Campos, canal 123 em todo o Brasil, sinta-se abraçado e uma abençoada terça-feira. Um grande abraço.
0: Muito bem, essa é a sua rede de rádio e TV Verdes Campos, encurtando distâncias, aproximando as pessoas através da melhor programação do Brasil. 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
0: 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Vamos nessa, agora são 12 horas e 49 minutos, 12h49. Olha, muito boa tarde você que está em casa, no aconchego do lar, família reunida na hora do almoço, almoçando com o Jornal Segunda Edição, galego.
1: Ai, Nazaré do Piauí, a turma já está almoçando, tenho certeza. E acompanhando o Jornal Verdes Campos Segunda Edição, pela Rádio Verdes Campos e também pela TV Verdes Campos no canal 123. Então você que mora em Nazaré do Piauí, olha, receba um grande abraço, viu? É uma honra contar com vocês nessa audiência extraordinária da TV Verdes Campos e da Rádio Verdes Campos. Uma abençoada terça-feira para você, sucesso a todos e um bom almoço.
0: Olha, vamos trazer informações aqui da capital piauiense, estamos aqui sendo avisado de que alguns bairros da capital estão sem água, viu? Alguns bairros de Teresina. Olha, moradores de diversos bairros da zona sul da capital piauiense enfrentam hoje falta ou instabilidade no abastecimento de água. Segundo a empresa Água de Teresina, em comunicado enviado à imprensa, o problema ocorre devido a uma manutenção emergencial iniciada durante a madrugada de hoje. E segundo a empresa, a operação do sistema precisou ser interrompida para a realização de reparos emergenciais. A empresa disse também, através dessa nota, que os serviços devem ser concluídos por volta de meio-dia de hoje e que o abastecimento vai começar a ser restabelecido de forma gradual até 1h30 da tarde, até 1h30 de hoje. Quais são os bairros afetados? Olha, os bairros afetados são Eduardo Costa, Portal da Alegria, Esplanada, Parque das Esplanadas, Brasilá, Judite Nunes, Odete Nunes, Polo Empresarial Sul, Orgulho do Piauí, Pedra Miúda, Porto Alegre, Palitolândia e bairro Uau Ferraz, todos na zona sul da capital. Então vamos esperar que realmente até 1h30 a água volte ao normal nessas residências. Informações, Galego.
1: Olha, Fábio, um homem foi baleado por dois elementos que estavam em uma motocicleta na noite de ontem no bairro Parque Monsanta, zona leste de Teresina. O crime ocorreu na rua 7. Segundo informações do 29º Batalhão da Polícia Militar, a vítima teria sido abordada pela dupla, que efetuou diversos disparos de arma de fogo antes de fugir do local. Após a ocorrência, equipes da PM realizaram diligências na região. Inicialmente, os policiais receberam informações de que um homem seria levado para atendimento na UPA do satélite, mas ele não foi localizado naquela unidade. Posteriormente, o Serviço de Atendimento Móvel de Urgência, o SAMU, informou aos policiais que o homem havia sido encaminhado ao Hospital de Urgência de Teresina, o HUT. A identidade e o estado de saúde desse elemento não foram divulgados.
0: Olha, o Ministério Público do Piauí promoveu reuniões e inspeções em municípios do interior, uma ação que ocorre com o objetivo de avaliar as condições de estrutura física desses locais. As cidades visitadas são Manuel Emídio e Colônia do Gurgueia. Então, segundo o Ministério Público, o promotor de justiça Luciano Marcos da Cunha realizou reunião institucional com o prefeito Orlando Crispim e secretários municipais de Manuel Emídio. Olha, na reunião foram discutidos temas de interesse local, especialmente relacionados à segurança pública, meio ambiente, assistência social e proteção dos direitos da criança e do adolescente, além de outras demandas relacionadas à justiça local. A promotoria realizou inspeções nos conselhos tutelares dos municípios de Manuel Emílio e Colônia do Gurgueia, com a finalidade de conhecer o funcionamento dos órgãos e verificar questões relacionadas à capacitação dos conselheiros tutelares e as condições necessárias para que o trabalho transcorra de forma proveitosa, produtiva, para o serviço dos conselheiros desses dois municípios. Olha, hoje a capital do Maranhão, São Luís, completa 414 anos. Vamos agora ao vivo para o Maranhão movimentar o nosso repórter correspondente Neto GF8. Tem informações aí da cidade de São Luís. Boa tarde, Neto.
2: Olá, Fábio Brito. Olá, Galego. Boa tarde a todos que estão acompanhando o Jornal Ventes Campos SAT, segunda edição. Eu sou Neto GF8, estou na cidade de Coroatá, no estado do Maranhão, e agora eu sigo direto para a capital do Maranhão, São Luís, que completa 414 anos de fundação nesta neste dia 8 de setembro. A data é feriado municipal na capital maranhense e celebra a fundação da cidade, ocorrida em 8 de setembro de 1612, com a chegada dos franceses. A única capital brasileira fundada por franceses, São Luís foi posteriormente colonizada pelos portugueses e reúne um dos maiores e mais importantes conjuntos arquitetônicos coloniais do país. O centro histórico da capital é reconhecido como patrimônio mundial pela Organização das Nações Unidas para a Educação, a Ciência e a Cultura, a Unesco. Para celebrar os 414 anos de São Luís, registros antigos e atuais de alguns dos principais pontos do centro histórico da capital vão ser mostradas e as transformações desses espaços ao longo dos anos. Entre os locais retratados e serão apresentados estão a Praça Deodoro e a Biblioteca Pública Benedito Leite, a Rua Grande, a Rua do Giz, a Rua Portugal e o Palácio dos Leões, que fica localizado no centro histórico de São Luís. A Rua do Giz, que foi eleita a sexta via mais bonita do país pela revista Casa, também foi chamada de Rua 28 de Julho. O Palácio dos Leões, sede do governo do Maranhão, é um dos principais monumentos históricos de São Luís, que fica localizado no centro histórico da capital. O prédio se destaca pela imponência arquitetônica e pelo valor histórico, além de ser um dos pontos turísticos mais visitados da cidade. O Beco Catarina Nina é um dos pontos mais conhecidos do centro histórico de São Luís, e carrega uma importante herança cultural. O local recebeu esse nome em homenagem a Catarina Rosa Pereira de Jesus, conhecida como Catarina Nina, uma mulher negra escravizada que se destacou da sociedade ludovicense. A Rua Portugal é uma das principais vias do centro histórico de São Luís e concentra alguns dos casarões mais conhecidos da região, muitos deles revestidos por azulejos portugueses. É considerada atualmente o maior centro comercial de São Luís, a Rua Grande já foi conhecida também como Rua Caminho Grande e Rua Oswaldo Cruz. O Complexo Deodoro é um dos pontos mais movimentados de São Luís, pois está localizado próximo ao principal, a principal área do comércio popular da capital maranhense, e milhares de pessoas circulam diariamente pela região. Portanto, essas foram as informações aqui do estado do Maranhão para o Jornal Vens Campos Sites, segunda edição. 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Boa tarde a todos.
0: Boa tarde, Neto, muito obrigado, viu? E parabéns à cidade de São Luís, 414 anos. Eu tenho uma relação muito especial com São Luís, morei em São Luís quando era criança, lá pela década de 80, mais ou menos. Meu pai levou a gente, a família, ele foi a trabalho para São Luís e passamos alguns anos morando lá. Eu tenho um carinho muito grande por São Luís, alguns anos não visito a ilha, mas um abraço, parabéns a todos os maranhenses. São 414 anos, cidade que tem mais de 1 milhão de habitantes, galego.
1: São Luís eu conheço muito, estive lá várias vezes como cronista esportivo, sempre fiquei no Hotel Central, na Praça João Lisboa, então tenho muita saudade da Ilha do Amor, e foi realmente em São Luís que eu participei pela primeira vez de um programa de televisão chamado Fogo Cruzado, antes de um jogo do Sampaio Correia contra o Flamengo pelo antigo torneio nordestão, então tenho muita saudade da Ilha do Amor.
0: Um abraço, São Luís, a Jamaica brasileira. Olha, vamos trazer agora a participação popular. Vamos ouvir o povo. Olha, vou trazer a participação de um agente de vendas de F8. Ela gravou um vídeo. Vamos colocar também na TV aqui, canal 123. Também estamos aqui ao vivo através do canal do YouTube, arroba Verdes Campos Sat. Você que está pela internet, curta a nossa transmissão, dê um like, compartilhe o link na sua rede social, no seu grupo de WhatsApp. Olha, a nossa ouvinte e agente de venda, a Eva, rapaz, a Eva tá em Água Branca, é isso? Água Branca, mandou um vídeo pra gente, vamos ouvir aqui.
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0: Tá bom, dona Eva, tá aí a sua imagem para TV Verdes Campos. Ela tá na sua lojinha vendendo os produtos de F8 lá em Água Branca, Médio Parnaíba, galego.
1: Aí, portanto, um abraço para dona Eva. Sirva de exemplo para você que tem uma lojinha vendendo muitos materiais e pode também vender os produtos de F8, como faz a dona Eva. Então, um grande abraço para ela e boas vendas com toda certeza.
0: Um abraço aqui para a Vanilda Moura, Novo Santo Antônio Piauí, já mandando a sua mensagem pelo WhatsApp. Mais ouvinte?
4: Boa tarde, Fábio Brito. Boa tarde, Carolina. Fábio Brito, mande um alô para o Genival, Carolina e a dona Luísa, lá no alto do meio município de Campo Maior. Ah. Somos seus ouvintes de todos os dias. Todos os dias nós estamos ligados no seu programa. Viu, Fábio Brito? Chama, cuida, galera. Cuida, Fábio Brito.
0: Tá bom, querida. Cuida, uma ótima semana para você. Obrigado pela audiência. Olha aqui a mensagem do ouvinte de Cícero Fedo Pacheco. Boa tarde aos dois jornalistas de moral, os melhores do Piauí. Muito obrigado. Mande um alô para nós aqui em Cícero Fedo. Estamos na Praça Central ouvindo vocês aqui no trailer. O Big Sabor, do Toinho Barra, Capacete e Elias, está ouvindo a gente, galego.
1: Um abraço à turma aí acompanhando o jornal Verdes Campos, segunda edição, em Cícero Fedo Pacheco, que foi um político e foi senador da República, é bom que se diga.
0: Olha, um ouvinte procurou aqui o nosso jornal, a nossa emissora, ele está à procura de um parente, é isso? Um sobrinho que ele não vê, eu acho que há mais de 40 anos, no Piauí. Vamos colocar no ar a voz do ouvinte, vamos lá.
5: Contato aqui através do Google, dessa rádio aí. Amigo, é o seguinte, vocês que fazem jornal aí no estado do Piauí, eu tenho um sobrinho que já faz mais de uns 45 anos que eu vi. Quando eu vi ele tinha 6 anos de idade. Ele morava em São Paulo, mas minha irmã morreu. O pai dele carregou ele para o estado do Piauí com 8 anos de idade. E aí, daí pra cá, não tivemos mais notícia e não vim falar mais. Eu tinha vontade de conhecer ele. Eu sou daqui da cidade de Mairi, né? Ele tem 3 tios. São uma tia e 2 tios, que sou eu e meu irmão que morreu e uma que morreu em Feira. A tia dele chamava Zelina Brito dos Santos. Eu me chamo Wilson Brito dos Santos, meu irmão é José Alfino Neto dos Santos. E a mãe dele, o nome era Lourdes Brito dos Santos. O marido dela chamava Cláudio, que era o pai dele. Quando ela morreu em São Paulo, logo logo ele foi pro Piauí. Mas como o Piauí é grande, é um estado grande, né? E aí ninguém sabe qual é a cidade, não me falaram. Só me falaram que o nome dele é Fábio Brito. O resto também só sabe assim, Fábio Brito. É. Aí eu queria o seguinte, através de rádio, vocês aí dando notícia, né, comunicando, quem sabe se numa cidade até perto de vocês aí, o nome dele é Fábio Brito, agora o resto eu não sei. O pai chamava Cláudio e a mãe era Lourdes Brito dos Santos, morreu em São Paulo. Tem uma tia que chama Zelina, um tio que chama José Rufino e eu que chamo Wilson. É. Os avós dele eram Domingo Ramos dos Santos e Vicentina Brito dos Santos. Aí eu tinha vontade de conhecer, como ele está no estado do Piauí, como às vezes a rádio de vocês aí divulga muita notícia, é muito grande, quem sabe se vocês divulgando, né, não chega até o conhecimento desse rapaz. Qualquer coisa para contato, meu número é 749-81-23-5388. Wilson Brito dos Santos. Se vocês conseguirem, eu agradeço. Muito obrigado.
0: Tá bom, meu amigo, muito obrigado. Ele disse que encontrou a nossa emissora através da internet, conseguiu contato, o WhatsApp mandou a mensagem pra gente. Eu recebi essa, inclusive essa mensagem ontem à noite e pediram pra gente passar aqui no jornal, tô passando. Por coincidência, o nome da pessoa que ele procura é Fábio Brito, rapaz, é meu xará. Então é o seguinte, ó, você ouviu aí a história do senhor Wilson Brito dos Santos, ele mora na cidade de Mairi, São Paulo, está à procura do sobrinho que não vê há mais de 40 anos. Ele colocou aí o nome dos irmãos, dos pais, direitinho, né? Então, e possivelmente, essa pessoa, esse sobrinho, mora em qualquer cidade aí pelo estado do Piauí. Então, se você conhece essa história desse homem que é de São Paulo, o sobrinho dele, Fábio, morava lá em São Paulo, depois veio para o Piauí, entre em contato com esse telefone aqui. 74 98 12 35 88. A gente vai colocar aqui o telefone, vai repetir outras vezes durante a nossa programação, tá? O nome da pessoa, do sobrinho, é Fábio Brito, que mora aí possivelmente no estado do Piauí. Favor, quem ouviu o aviso, retransmitir ao destinatário, né, Galego?
1: Exatamente como diria meu amigo Roque Viana Moreira, que já está no céu.
0: Vamos torcer aí para que alguma informação possa ajudar esse tio em reencontrar o seu sobrinho. Vamos fazer aqui um rápido intervalo e já já você confere outras informações, Galego.
1: Olha, corpo de criança de 8 anos de idade, natural de Buriti dos Lopes, é encontrado no Rio Parnaíba, infelizmente sem vida. Detalhes já já no Campeão.
0: Olha, também já já você confere. Olha, a Justiça Federal decide quem limpa banheiro de grande circulação pode ter direito a 40% a mais do salário. E daqui a pouquinho vamos falar do dinheiro esquecido, porque aumentou para 5,6 bilhões depois do intervalo.
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0: Vamos nessa, agora são 1 da tarde, mais 13 minutos, 1:13, de volta ao vivo com o seu Jornal Verdes Campos, segunda edição, informação com precisão e credibilidade. 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
0: 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Vamos nessa, Brasil, às 7h, não se perca no tempo. Agora são 1h, mais 18 minutos, 1h18. Olha, boa tarde, você que tá em casa aí no aconchego do lar, você que tá no trabalho aí na labuta diária, com o radinho ligado aqui, escutando a gente, ou nos assistindo pela TV parabólica, via satélite, canal 123. A informação pede passagem, vamos agora para o Maranhão. Coelho Neto tá chamando. Cadê o Milton Vieira? Milton Vieira traz informações agora dos acontecimentos que movimentam aquela região ali. Ali é leste maranhense, né? Com imagens também para a TV Verdes Campos. É com você, boa tarde, Milton Vieira.
2: Muito boa tarde para você, boa tarde, Galego. Boa tarde, audiência em todo o Brasil. As duas ocorrências aconteceram durante ações de policiamento em diversos pontos de Coelho Neto. Em um dos casos, três jovens foram conduzidos após uma abordagem relacionada aí a uma denúncia de possível tráfico de drogas. No outro caso, um adolescente de 17 anos foi localizado após fugir de uma abordagem de trânsito. Segundo o 44º Batalhão da Polícia Militar, uma das ocorrências aconteceu no bairro Santana após uma denúncia de possível tráfico de drogas. Durante a abordagem, um jovem de 22 anos teria fugido, desobedecido às ordens de parada e tentado agredir os policiais. Com ele foram encontradas três porções de material semelhante à maconha. Outros dois jovens também foram conduzidos por desacato. As duas motocicletas foram apreendidas. Em outra ocorrência, na Avenida Coelho Neto, um adolescente de 17 anos teria desobedecido uma ordem de parada e fugido em uma motocicleta Honda XRE. Ele foi localizado posteriormente e conduzido. A moto, que apresentava irregularidades, foi apreendida. Os envolvidos foram submetidos a termos circunstanciados de ocorrência. O adolescente foi entregue aos avós. Por enquanto, são essas as informações aqui da nossa central de jornalismo da Rádio Verdes Campos de Coelho Neto, no Maranhão. 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
0: Ok, Milton.
2: Vocês aí no estúdio.
0: Ok, Milton Vieira, muito obrigado, viu, pelas informações aí da região de Coelho Neto, no estado maranhense. Olha, estamos recebendo aqui uma informação, veja como a campanha eleitoral já está tendo processo, tramitando na Justiça Eleitoral e já com condenação. Tem uma informação que vem do litoral piauiense que um homem ele foi condenado a pagar uma multa depois de ataques a uma candidata, filha do ex-governador Monsanta, que é a candidata e deputada estadual Gracinha Monsanta. Vamos agora para a região dos Canaubais. O Eduardo Silva traz os detalhes dessa informação, também com imagens para a TV Verdes Campos na tela. Boa tarde, Eduardo Silva.
3: Ok, Fábio, muito boa tarde. Boa tarde a você, boa tarde a todos os nossos ouvintes que acompanham o Jornal Verdes Campos SAT, segunda edição. Aqui é Eduardo Silva, da Central do Jornalismo em Campaió, cidade da região norte do estado do Piauí, para mais um boletim informativo. Olha, Fábio, essa questão de usar redes sociais para atacar candidatos ou candidatos a deputados estaduais, federais, governadores, já ter dado multa em pessoas. E dessa vez aconteceu na região norte do estado, na cidade de Parnaíba, onde uma pessoa foi condenada a pagar R$5.000 por ataques à deputada, no caso, Gracinha do Monsanta. A Justiça Eleitoral do Piauí condenou um homem identificado como Marcelo Sérvio Oliveira do Rego ao pagamento da multa eleitoral de R$5.000. Ele estava fazendo ataques à candidata Gracinha do Monsanta, que é a filha do Monsanta, ex-governador do estado do Piauí. Ele usou as redes sociais e aí, com esses ataques feitos, a desembargadora, né, que proferiu a decisão, acabou sentenciando ele a esse pagamento. Olha, Fábio, existem regras na eleição e agora, né, esse homem que recebeu essa multa, a gente identificou ele aqui, no caso, Marcelo Sérvio de Oliveira Rico, ele terá que pagar R$5.000 Isso também, Fábio, acaba seguindo de alerta, Fábio, às pessoas que estão utilizando as redes sociais para poder estar aí, talvez, pensando em atacar algum candidato que fique esperto, pois essa multa acaba indo para você, para o seu CPF, tá bom? 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Fábio, eu volto com você.
0: Ok, Eduardo, muito obrigado, viu, pelas informações. E, Galego, o alerta que o Eduardo fez é importante ressaltar, porque muita gente pensa que internet é terra de ninguém. Não é bem assim, não. Então, não é, você não pode proferir xingamento, ainda mais em período de campanha eleitoral, levar para as redes sociais uma intriga, uma briga que você tem com um político, uma pessoa. Então já tem gente sendo condenada na justiça.
1: Nem que não fosse campanha eleitoral, o respeito tem que ser mútuo. Não sei qual a graça que tem um cara pegar, usar a internet para agredir as pessoas de maneira gratuita. Então, a multa muito bem aplicada, que sirva de exemplo. Porque é preciso acabar com essa história de que o cara pode tudo, inclusive na internet, e não é por aí.
0: Mais informações, Galego?
1: Olha, o corpo de Jailson de Oliveira Nascimento, de apenas 8 anos, natural de Buriti dos Lopes, foi encontrado na manhã de hoje nas águas do Rio Parnaíba, na divisa entre Piauí e Maranhão. Segundo o Corpo de Bombeiros de Esperantina, a equipe foi acionada na tarde de ontem para atender a uma ocorrência de suposto afogamento envolvendo a criança. O afogamento teria acontecido em uma fazenda localizada no lado maranhense da divisa. A criança teria acompanhado o tio até a propriedade. Inicialmente, os bombeiros tiveram buscas superficiais, mas não localizaram a criança. Na manhã de hoje, as equipes retornaram com as buscas e uma tia da criança informou a equipe de salvamento que o corpo havia sido localizado.
0: Olha, atenção, Ceará, o estado recebe 45 novos veículos do novo PAC Saúde para fortalecer atendimento em 43 cidades. É, o cenário da saúde pública no Ceará ganha um reforço importante com a chegada de 45 novos veículos que integram o programa federal Novo PAC Saúde. A iniciativa, ela visa aprimorar a infraestrutura e a capacidade de atendimento em diversas regiões do Brasil e destinou esses recursos para 43 cidades do Ceará. A entrega ao Fisa Saúde, a iniciativa, ela visa aprimorar a infraestrutura e a capacidade de atendimento em diversas regiões do Brasil e destinou esses recursos para 43 cidades do

0: e vão receber micro-ônibus são Acaraú. Atenção, Acaraú, o pessoal tá escutando a gente agora lá através da Rádio Granja. Olha, Acaraú, Aracati, Barbalha, Baturité, Brejo Santo, Camucim, Campos Sales, Canidé, Calcaia, Crateús, Crato, Icó, Iguatu, Itapipoca, Limoeiro do Norte, Maracanaú, Pacajus, Quixadá, Russa, Sobral, Tauá e Tianguá. Então, esses municípios estão recebendo micro-ônibus da saúde do governo federal. As ambulâncias vão para as seguintes cidades: Aiuaba, Alto Santo, Assaré, Boa Viagem, Cedro, General Sampaio, Icapuí, Jati, Madalena, Monsenhor Tabosa, Pacajus, Pentecortes, Salitre, São Luís do Curu, Umari, Catunda, Limoeiro do Norte, Paracuru, Paraipaba, Idoretama e Quixeré. Então, estas cidades do Ceará estão recebendo ambulâncias do governo federal, Galego.
1: É, tá aí, portanto, é importante, viu? Essas ambulâncias, com certeza, servirão muito à população. Agora, tem que ter fiscalização na prática, porque, infelizmente, algumas são desviadas para outras situações. Então, é bom que a população fique de olho, porque essas ambulâncias serviriam bastante e devem servir simplesmente às pessoas que estão precisando e não serem colocadas para outras atividades.
0: Vamos voltar com participação popular? Vamos ouvir o povo.
2: Boa tarde, Fabrício, todos os ouvintes, Jornal Vez Campo, segunda edição, Mineral Publicidade, quem manda é o povo de Altos, o primeiro vendedor, os produtos GF8 e continue vendendo, também vendo óculos esportivo e também de grau aqui pelo Zap. 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Quero mandar um abraço aí ao seu Nonato, né, aí no bairro Santinês, aquele abraço. Sexta-feira tem um movimento aí no seu estabelecimento. Aquele abraço para você, seu Renato, aí no bairro Santinês. Mandar um abraço também para o vereador Jair Fran do Povão, que hoje também tem um movimento na sua casa hoje à noite. Bora, Jair Fran, aquele abraço. É, sábado agora tem um São Gonçalo Leilão na casa do Carlos Antônio Raposão, aí no assentamento Sobradinho, né? Tem o apoio aí do João Mourão, aí da cidade de Coivaras, do Piauí. Vamos lá, viu? Todo mundo lá no São Gonçalo, neste sabadão. E domingo eu estarei aí com meu amigo Chico Rola, que está aniversariando, né? Chico Rola Fest, viu? Chico Rola, tô chegando aí domingo aí, viu? Almoçar com você, aquele abraço. Muito obrigado aí pelo convite. 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Eu e o amarelão que voltou, azul de Altos e o vermelhinho.
0: Ok, Mineral, um abraço, muito obrigado pela participação. É, Fábio Galego, mande um abraço pro Nivaldo Monteiro de Campo Maior. Ele tá ligado no jornal, inclusive mandou aqui uma foto da caixa de som, viu, Galego? Caixa de som ligada aí na sua casa, ouvindo a gente.
1: Um abraço a você em Campo Maior, muito obrigado pela audiência que nos honra bastante.
0: Mais ouvinte chamando.
3: Boa tarde, Galego. Galego, rapaz, aqui é o Paulo, município aqui de, da Prata, município de Alto. Eu queria, gostaria de saber sobre a casa das Casas Minha Vida. Se já foi aprovado, em quais lugares que elas já estão fazendo as Casas Minha Vida. É uma boa tarde, estou ligado no seu programa.
0: Tá aí, eu acho que ele se refere em relação ao cadastramento do programa Minha Casa Minha Vida do município de Altos. Já houve o período de inscrições, ele quer saber aí o andamento da construção das casas. Vamos procurar aí a prefeitura municipal, saber como é que tá o planejamento, né, Galego?
1: É, vamos nos inteirar dessa previsão, situação, para que depois a gente possa informar com segurança.
0: É, porque quem se inscreve quer saber qual é a previsão, o prazo, né, para a questão do sorteio, da seleção e, evidentemente, também do recebimento do imóvel. Mais ouvinte chamando.
4: Fala, Bento Francisco aí, estamos assim aí, Barco Pesqueiro, Última Areia. Vou vir para nós aí, cara, agora aí, onde tem jornal aí, tá no Brito.
0: Pô, não.
4: Estamos assim, Ceará, Barco Pesqueiro.
0: Ceará, tá ouvindo a gente aí, Galego?
1: Um abraço aos cearenses, obrigado pela audiência, viu? Um grande abraço a todos.
0: A cada dia aumenta aí o número de ouvintes no Ceará, acompanhando aqui o Jornal

0: tanto pela rádio, viu, galera, como também pela TV Verdes Campos, canal 123.
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2: Oi, gente, amiga da minha querida cidade de
0: Agricolândia.
2: Avisando a todos vocês de todos os bairros. Buraco d'água, Tamboril, Boi Morto, Pitombeira, o Centrão, a Baixa e o meu bairro, Vila Nova, que é a cara do Braga. Alô, galera da Sambaíba, de Lagoinha, Buraco d'água e toda a galera, meus fregueses, aí também, da Estaca Zero. Alô, compadre Manuel Batista, meu abraço. 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
0: Tá certo, meu querido. Quem é esse aí, galego?
3: Braga, alô Braga, alô pessoal de Buraco d'Água, aquele abraço.
0: Agricolândia, Piauí, ouvindo a gente. Olha, aqui tem um convite, vem aí dança de São Benedito, na casa do senhor Antônio Luiz e dona Gonçala, do povoado São Benedito, município de Nossa Senhora de Nazaré. Vai ser dia 12 de setembro e logo após haverá um grandioso leilão. Desde já agradece aqui, Rafael Souza. Alô, Rafael, aquele abraço, muito obrigado aí pela sintonia de todos os dias. Olha, eu tô ligado aqui no Jornal Verdes Campos, eu sou o Neto Altino, sítio Sabiá, município de São João da Serra, galego.
3: Um abraço, Neto, muito obrigado pela audiência a São João da Serra, aquele abraço.
0: Olha aqui, o ouvinte faz uma pergunta pra você, galego, você já é aposentado?
1: Graças a Deus que sou.
0: Aí continua na ativa, né, galera?
1: Continua na ativa, viu? No dia que eu estiver falando besteira, eu encerro a carreira. Pode
0: que
1: deixar.
0: Que é isso, rapaz. 994-4750-82. Olha, aqui tem um convite, é isso? Vamos lá, traz pra mim o convite. Olha, dança de São Gonçalo e leilão na casa. Na casa de quem, meu Deus? Na casa da Dona Francisca, localidade Chique Chique. Gostei do nome. Chique Chique. Em frente à casa da agente de saúde Gardene. Estrada que vai para as Tesouras. Dia 19 de setembro, às 19h30. Você é o nosso convidado. Participe. Vamos fazer agora o nosso último intervalo e já já tem muita informação. Olha, estamos recebendo uma informação agora, uma notícia. Olha a violência. Homem acusa esposa de decepar seu pênis após briga. Meu Deus.
1: Meu diabo casar com uma mulher dessa.
0: Já já os detalhes. E ainda hoje, ó, Caixa Econômica Federal lança Pix parcelado com financiamento em até 12 vezes. Mais notícias, galego.
1: Olha, Fábio, suspeitos são baleados ao tentar assaltar mulher e criança no bairro Aeroporto. Detalhes já já no Campeão do Horário.
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0: Vamos nessa, agora são 1:39, 1:39, de volta ao vivo com o seu Jornal Verdes Campos, segunda edição, informação com precisão e credibilidade. 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
0: 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Olha, já já teremos as informações do esporte com Emanuel Lucas. Notícias, Galego.
1: Olha, dois elementos identificados pelas iniciais KWB e IGRS foram presos ontem à noite no bairro Aeroporto, Zona Norte de Teresina. Segundo a polícia, eles tentaram assaltar uma mulher com uma criança e acabaram sendo baleados por uma pessoa não identificada. Eu achei foi bom. A informação foi confirmada pelo coronel Aldivan Nunes, comandante do RONI. De acordo com ele, a equipe de serviço da região foi informada via WhatsApp de que esses vagabundos estavam circulando nas proximidades da igreja do Buenos Aires em uma Pop 100 vermelha roubada. A mesma guarnição recebeu minutos depois outra informação dando conta de que os mesmos vagabundos estariam praticando assaltos e teriam tentado roubar uma outra moto de uma mulher que estava com uma criança. Uma pessoa não identificada interveio em favor da vítima e efetuou disparos de arma de fogo contra os marginais, vindo a atingir ambos. Eles foram socorridos pelo SAMU encaminhados para o HUT. Daí, portanto, parabéns ao cidadão que meteu bala nesses marginais que estavam querendo cometer mais um assalto.
0: Olha, falando em prisão, homem é preso após carro roubado apresentar pane durante fuga. Isso aconteceu na região de Barras. Vamos agora ao vivo para a Central de Jornalismo de Barras com o nosso querido Adilson Carlos. Ele tem informações agora desse caso, com imagens também para a TV Verdes Campos, canal 123. Boa tarde, Adilson.
2: Olá, muito boa tarde, Fábio. Boa tarde, Galego. Boa tarde a você que acompanha o Jornal Verdes Campos SAT, segunda edição. Pois é, um homem foi preso pela Polícia Militar, suspeito de roubar um carro que estava estacionado nas proximidades de um bar, aqui na cidade de Barras, no norte do Piauí. A tentativa de fuga, porém, terminou de uma forma inesperada. Segundo as informações, depois de levar o veículo, o suspeito seguiu pela estrada, mas a fuga não foi muito longe. O carro apresentou aí uma pane mecânica e acabou parado aí às margens da via. Com o veículo parado, a Polícia Militar foi acionada e iniciou as diligências para localizar o responsável pelo roubo. Os policiais conseguiram encontrar o suspeito, que foi detido e encaminhado para os procedimentos legais. O que deveria ser uma tentativa de fuga acabou aí se transformando em um problema para o suspeito. O carro roubado apresentou defeito no caminho e deixou o homem sem condições de continuar. O desfecho também chamou a atenção. Depois de ser localizado, o suspeito acabou sendo conduzido pelos próprios policiais na viatura da Polícia Militar. O caso será investigado pelas autoridades. 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
0: Ok, Adilson, muito obrigado pelas informações da região de Barras. Esse assaltante aqui se deu mal, né, Galego?
1: É importante que a gente torça sempre para que todos se deem mal, porque ninguém aguenta mais. Você não pode mais ter o direito de ir e de vir, não pode usar uma aliança, não pode usar nada, porque os marginais estão aí em campo. Então, que todos eles tenham um fim que eu desejo, que é ir pro inferno, que ninguém aguenta mais não.
0: Olha, falando em violência, vamos agora para o Maranhão. Jovem encontrado morto em estrada na zona rural. Onde foi essa tentativa de homicídio? Aliás, o homicídio se concretizou, na verdade, né? Pedreiras, região de Pedreiras, as informações agora com ele, Roberlândio Ribeiro. Boa tarde, Roberlândio.
3: Ok, boa tarde, Fábio Brito, boa tarde, Galego, boa tarde, ouvintes do Jornal Verdes Campos SAT, segunda edição. E eu sigo direto da Central de Jornalismo de Esperantinópolis, Maranhão. Jovem é encontrado morto perto de sua moto em estrada na zona rural de Pedreiras. Um jovem identificado como José Andrei, de 18 anos, foi encontrado sem vida neste último sábado às margens da estrada que liga Pedreiras a Santo Antônio dos Lopes, nas proximidades do Centro do Meio. As circunstâncias da morte ainda não foram oficialmente esclarecidas. A suspeita inicial é de que o jovem tenha sofrido um acidente, porém essa informação ainda não foi confirmada pelas autoridades. A vítima apresentava ferimento na região da cabeça. O corpo foi recolhido pela equipe de funerária da Prefeitura de Pedreiras. Posteriormente, um primo compareceu ao hospital e reconheceu a vítima, informando seu nome e sua localidade de origem. José Andrei seria morador do povoado Criole, no município de Santo Antônio dos Lopes. Durante a madrugada deste último domingo, o corpo foi velado e sepultado em sua comunidade. O caso deverá ser apurado para esclarecer as circunstâncias da morte e confirmar se houve acidente de trânsito. Em Peritoró, Maranhão, idoso tem cartão bancário trocado em plena via pública. Um senhor teve seu cartão bancário trocado em plena via pública na cidade de Peritoró, Maranhão. Segundo informações, a vítima, que não teve a identidade divulgada, ficou bastante nervosa ao perceber que o cartão havia sido trocado por homens enquanto estava na rua. Após a situação, o idoso foi orientado a procurar a agência bancária e realizar imediatamente o bloqueio dos cartões como medida de segurança para evitar possíveis movimentações ou transferências indevidas. O caso serve de alerta para que a população redobre a atenção a utilizar cartões bancários em locais públicos e, principalmente, não entregue o cartão ou informe a senha a terceiros. 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Informou Roberlândio Ribeiro para o jornal Verdes Campos SAT, segunda edição.
0: Ok, Roberlândio, muito obrigado pelas informações aí do Maranhão. Galego, homem acusa esposa de decepar seu pênis após briga. Olha, socorristas do SAMU encontraram um homem de 33 anos amarrado e com o pênis arrancado em Campina Grande, Paraíba. Olha, segundo a Polícia Militar da Paraíba, o homem foi localizado ferido em frente à própria residência. Olha, de acordo com a polícia, a vítima estava com as mãos e os pés amarrados e sem o órgão genital, que havia sido decepado, arrancado, cortado. O pênis não foi encontrado no local. Olha, a polícia, ele afirmou que foi a própria companheira quem o agrediu. O homem foi levado ao hospital, onde foi internado. Olha, de acordo com informações, Galego, o crime ocorreu após a suspeita, a mulher, desconfiar que ele havia praticado violência sexual contra os filhos do casal. E aí ela resolveu fazer justiça com as próprias mãos. Decepou o pênis do esposo.
1: É, cortou mal pela raiz, né? Cortou mal pela raiz. Eu acho que não resolveu o quê? Mas dá raiva, né? Dá raiva. Mulher ter os filhos que foram estuprados por esse elemento. Agora eu não vou dizer que sirva de exemplo, não, porque senão vai ter muita gente aí sem um pênis, porque tem muito cabo aí que não vale nada, que faz parte dessa turma aí.
0: Mas você já defendeu aqui no jornal que estuprador, caso se confirme, possa acontecer isso. Você já falou aqui no jornal.
1: Mas eu acho que tem que ter uma lei, mas estuprador, mas não pra mulher pegar e fazer isso aí, que ela não tem como estribar de que ela fez. Qual a lei que tem que ela permite fazer isso aí? Se tivesse uma lei, tudo bem, mas tinha que ser uma pessoa autorizada pela lei. Agora, é complicado a gente comentar isso aí, porque eu não desejo pra ninguém o que ela passou consigo. A verdade é essa. Porque nos olhos do refresco nos olhos dos outros é bom demais. Pimenta, aliás, pimenta nos olhos dos outros é refresco. Então, você comentar um fato desse, porque quem passa pela situação é que sabe. A verdade é essa.
0: Olha, tem um jovem que está desaparecido na capital piauiense. A família mandou aqui uma foto da procura desse jovem. A família de William dos Santos Gomes, 26 anos. Pede ajuda para localizar o jovem desaparecido desde 23 de agosto em Teresina. Segundo a família, ele saiu de casa por volta de 5 horas da tarde na Zona Norte e não foi mais visto. Inclusive, nós temos agora a imagem dele aqui na tela da sua TV Verdes Campos. De acordo com a família, William foi visto pela última vez nas imediações da Avenida Rui Barbosa, Zona Norte. Olha, pela informação, o jovem, ele estava descalço, sem camisa, saiu da sua residência. A informação também de que informações podem ser repassadas aqui para o telefone 0869-9458-8876, 9458-8876, falar com dona Rosinha. Galego, a família disse que o William, ele tem histórico de transtorno mental e faz tratamento com medicação. Felizmente aí está desaparecido há vários dias.
1: É, a gente fica triste porque, como eu digo sempre aqui, você hoje vive num mundo cão onde você não sabe quem é quem. Então, um pobre coitado desse, doente, faz tratamento, pode ser vítima de um mau elemento qualquer. Então, eu peço aqui encarecidamente, quem souber do paradeiro desse rapaz, desse cidadão, que informe para a família. Eu sei que o desespero é grande, é importante que a gente tenha fé. Agora eu peço mais uma vez, sempre gosto de pedir aqui nesse horário, não passe trote que isso é coisa de bandido. Se você tem informações concretas, as passe com muita seriedade.
0: Mais informações, Galego?
1: Olha, Fábio, uma mulher teria tentado matar um namorado outras duas vezes antes do assassinato que aconteceu num clube na cidade de Teresina, no Piauí. O Departamento de Homicídios e Proteção à Pessoa, o DHPP, investiga a morte do torcedor do River, Rogério Machado Rufino Júnior, assassinado a facada no domingo. De acordo com o delegado Bareta, coordenador do DHPP, a vítima mantinha uma relação amorosa com a suspeita do crime, identificada como Sara de Souza, há cerca de um ano. A investigação já aponta que os dois viviam um relacionamento conturbado e no dia do crime Rogério foi atingido com uma facada no peito. De acordo com as entrevistas colhidas no local, o rapaz estava com aquela moça mantendo uma relação amorosa há pelo menos um ano, mas muito conturbada por sinal. Ela tinha muito ciúme, o diabo do ciúme, rapaz, é que acaba com casamento, com namoro, com tudo, porque ciúme é a pessoa não tem garantia. Então o ciúme é violento, viu? Ela tinha muito ciúme do rapaz e no dia eles tiveram uma discussão. Ela tentou agredi-lo fisicamente e ele saiu até o banheiro masculino com ela e foi justamente nesse momento que ela aplicou um golpe de faca na altura do peito esquerdo. Ele foi socorrido, mas morreu dentro da ambulância. É um diabo do ciúme, é um ciúme desgraçado, viu? Que acaba qualquer relacionamento.
0: Olha, mudando de assunto, limpar banheiro de grande circulação pode gerar direito ao adicional de insalubridade em grau máximo. A Justiça do Trabalho tem reconhecido adicional de 40% para trabalhadores responsáveis pela limpeza de banheiro de uso coletivo e grande circulação de pessoas, especialmente quando há contato com agentes biológicos. A situação é diferente da limpeza de banheiro de uso restrito. A frequência da utilização, a quantidade de pessoas que utilizam o local e as condições da atividade são fatores importantes para analisar se tem direito ou não a esse adicional. Olha, porém, o pagamento ele não é automático apenas porque o trabalhador limpa um banheiro. Tem que mostrar de fato que há a questão da insalubridade. Então depende das condições efetivas, né, existentes no ambiente de trabalho e, em regra, de avaliação técnica. Mas você que trabalha nesse tipo de atividade, saiba que se você limpar banheiro de grande circulação, que tem diferença de um banheiro restrito, né? Grande circulação, pode gerar o direito a você ter um adicional no seu salário, que é o adicional de 40% de insalubridade. Olha, vamos agora para Brasília. A segunda turma do Supremo Tribunal Federal formou maioria hoje para manter a decisão do ministro André Mendonça, que afastou o diretor-geral da Polícia Federal, Andrei Rodrigues, de suas funções. A conclusão do julgamento, no entanto, foi interrompida por um pedido de vista do ministro Gilmar Mendes. Enquanto isso, a liminar de Mendonça segue em vigor. E o sentimento é de indignação e revolta. É assim que a cúpula da Polícia Federal encara a decisão de André Mendonça, ministro do STF, de afastar Andrei Rodrigues do cargo de diretor-geral da Polícia. A decisão foi tomada a partir do pedido do Partido Novo e ocorre em meio à crise do Supremo e à desconfiança sobre a atuação de Rodrigues nas investigações do caso do Banco Master. Vamos agora falar de esporte. Terça-feira, destaque esportivo com ele. É Manuel Lucas. Com imagens para a TV Verdes Campos. Vai, Emanuel.
4: É isso aí, meus amigos. 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Tivemos aí a finalização, né, da 26ª rodada do Campeonato Brasileiro, onde tivemos, né, o duelo entre Vitória e Grêmio, deu o Leão da Barra, né, ganhou pelo placar de 1-0, né, o Grêmio que vem aí de uma classificação épica sobre a equipe do Internacional na Copa do Brasil, mas acabou perdendo aí para o Vitória lá no estádio Manuel Barradas. E com isso, o Flamengo, né, após a finalização dessa 26ª rodada, o Flamengo é líder com 54 pontos, o Palmeiras é o segundo com 53, fechando ali o G4, Atlético Paranaense 45, Fluminense também 45, né? E lá na parte de baixo nós temos aí o alerta, né, para Vasco da Gama E Internacional, o Vasco é o 17º colocado com 25 pontos, enquanto que o Internacional é o 18º também com 25 pontos. O Remo é o vice-lanterna com 23, a Chapecoense, que mesmo vencendo nessa rodada, segue ali na lanterna com 17 pontos. Nós tivemos também o início, né, a finalização da primeira rodada do quadrangular da terceira divisão, né? Aí 8 equipes lutando por 4 vagas para a Série B do ano que vem. Tivemos, né, a vitória do Brusque, né, de virada sobre aqui do Paysandu na Arena Mangueirão em Belém do Pará. Né, o Paysandu até saiu na frente, mas tomou a virada da equipe catarinense. E com isso, né, a tabela, né, dos jogos do quadrangular, do acesso, tá assim. O grupo A, liderado aí pelo Maringá, com 3 pontos, junto do Santa Cruz. Floresta e Botafogo, 0 pontos. No grupo B, Brusque tem 3 pontos, Inter de Limeira 1, Ferroviária 1, Paysandu 0. Lembrando que são 6 rodadas, né? Faltam 5 para a definição aí dos times que vão aí subir para a segunda divisão e dos finalistas, porque os campeões de cada grupo vão fazer a decisão da terceira divisão. Nós tivemos também aí a definição, o último classificado para as semifinais do Brasileirão Feminino da Série A1. Tivemos a vitória do Corinthians, né, sobre o Cruzeiro de Belo Horizonte pelo placar de 3-1. O primeiro jogo havia terminado 1-0 para a equipe paulista. E agora o Corinthians avançou aí para as semifinais, onde pelo chaveamento nós vamos ter aí o duelo entre São Paulo e Flamengo, né? Você está acompanhando aí na sua tela. São Paulo e Flamengo, né? De um lado, o primeiro jogo vai ser no Rio de Janeiro, jogo da volta em São Paulo. E do outro lado, Bahia e Corinthians, com o primeiro jogo em Salvador e o segundo jogo sendo em São Paulo. Lembrando que as equipes ainda vão definir os locais onde vão jogar. Nós tivemos ontem também o jogo de volta, né, da semifinal do Brasileirão Feminino da Série A2. Né? E o Vasco, mais uma vez, goleou aí o Atlético Piauiense. Né? O jogo foi realizado no estádio Luso Brasileiro, no Rio de Janeiro. O primeiro jogo havia sido 4-1 para o Vasco. E o Vasco repetiu a dose, né, vencendo aí por 4-0 a equipe do Atlético. E agora vai decidir o título contra a equipe do Itabirito de Minas Gerais, com o primeiro jogo sendo na cidade de Sete Lagoas e o jogo da volta sendo no estado do Rio de Janeiro. O Vasco fez aí a melhor campanha, então vai decidir em casa aí o título, tá certo? E falando agora de Libertadores, porque a semana começa aí os jogos de ida das quartas de final, tanto da Libertadores quanto da Sul-Americana. Hoje, terça-feira, pela Libertadores, o Fluminense entra em campo para enfrentar a equipe da Platense, né, da Argentina, no estádio do Maracanã, às 19h, no Rio de Janeiro. Então aí, o técnico interino Marcão vai ter esse grande desafio de levar aí o Fluminense para as semifinais do torneio. E agora, meus amigos, aí na Sul-Americana, aí é que o bicho vai pegar, meus amigos. Pois hoje nós teremos aí Independiente Santa Fé da Colômbia e Vasco, que vai acontecer no estádio El Campín, em Bogotá, às 19h. E mais tarde, às 21h30, tem esse duelo histórico entre Boca Juniors e São Paulo em La Bombonera, em Buenos Aires, às 21h30. Lembrando que esses dois confrontos aí já é aí o cruzamento, né, de quem passar, aí faz aí de um lado a semifinal. Lembrando que o outro lado, Atlético Mineiro e Santos, além de Montevideo, City Talk e Cienciano, eles vão acontecer no dia de amanhã. 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Amanhã eu volto trazendo muito mais informações aí dessa noite de Copas, tanto de Libertadores quanto de Sul-Americana.
0: Ok, Manuel Lucas, muito obrigado, viu, pelas informações do esporte. Olha, uma última informação, atenção, Água Branca no estado do Piauí. Os recursos remanescentes dos precatórios do Fundef continuam bloqueados no município de Água Branca. A decisão consta no Diário Oficial do Tribunal de Contas do estado do Piauí. Segundo o processo, a manutenção da medida cautelar ocorreu devido à ausência de um plano específico de aplicação da parcela correspondente a 40% dos recursos do precatório do Fundef. O documento é considerado indispensável para comprovar que os valores serão utilizados de forma exclusiva em ações de manutenção e desenvolvimento do ensino. Então, o recurso do Fundef em Água Branca, Piauí, seguem bloqueados. Gente, o nosso tempo não nos permite mais. E por aqui finalizamos o seu Jornal Verdes Campos, segunda edição desta terça-feira, 8 de setembro. Boa tarde, Galego.
1: Boa tarde, Fábio. Boa tarde, Ian, Paulo Sérgio, Jair Lapada. Pensei que você tinha saído aqui da rádio, nunca mais lhe vi, mas está firme aí. Um abraço a todos, hein? Tamo junto, exatamente. Falsidade é grande, mas estamos aí. É o seguinte, você que vai votar, presta atenção na frase do dia, para depois você não ligar aqui para a rádio para chorar o leite derramado. Atenção, a corrupção política é apenas uma consequência das escolhas do povo, viu? Um abraço.
0: Um abraço, Galego, até amanhã. Um abraço também para o Luiz Martins, de Hidrolândia, no estado do Ceará, que mandando mensagem para a gente, também está acompanhando a nossa programação. 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Paz e bem para todos, e é para frente que as malas batem.
5: Olá, amigos. Quem fala aqui é Franli. Quero dizer o seguinte: para você ter êxito na fé, você precisa ter fé. Se você não tiver fé, você não vai ter êxito. Saiba de uma coisa, que um dos melhores remédios, melhor antibiótico, é a fé. Você quer que dê certo sua fé? Se concentre, levante a mão para cima, se encoste em qualquer, numa parede, em qualquer coisa. E peça a Deus aquilo que lhe interessa. E tenha fé. Se você fizer isso, vai dar certo, vai dar certo. Quem está falando aqui é Franli. Essa oração foi feita aqui na sede da Rede Rádio Verde Campos. Com todos os funcionários daqui da rádio. Todos nós fizemos com fé, pedindo para que você tenha saúde. Nossos ouvintes, nossos queridos amigos. Então, só quero lhe dizer para você, tenha fé e reze conosco esse Pai Nosso.
6: Pai Nosso que estais nos céus, santificado seja o vosso nome. Venha a nós o vosso reino, seja feita a vossa vontade, assim na terra como no céu. O pão nosso de cada dia nos dai hoje, perdoai as nossas ofensas, assim como nós perdoamos a quem nos tem ofendido. E não nos deixeis cair em tentação, mas livrai-nos do mal. Amém. Ave Maria, cheia de graça, o Senhor é convosco. Bendita sois vós entre as mulheres. Bendito é o fruto do vosso ventre, Jesus. Santa Maria, Mãe de Deus, rogai por nós, pecadores, agora e na hora de nossa morte. Amém.
7: Esse Pai Nosso e Ave Maria é um oferecimento da família da Rede de Rádio Verdes Campos Sat e suas afiliadas. Para todas as pessoas que estão nesse momento passando por situação difícil nos hospitais, com a Covid ou com outras doenças. E também para todas as famílias que estão sofrendo porque perderam seus entes queridos. Rogamos a Deus que Ele console cada coração sofredor nesse momento tão difícil nas nossas vidas. A família da Rede de Rádio Verdes Campos Sat e suas afiliadas têm a certeza que juntos vamos passar por tudo isso e sair do outro lado mais forte.
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0: Todos vocês que a partir de agora sintonizam o som da Rádio Verdes Campos Sat, a região norte do estado, todas as demais regiões que a partir de agora estão ouvindo a nossa programação, queremos dar uma ótima tarde para você, tá bom? Para você também que está sintonizando a nossa programação também através do aplicativo, né? GF Play, onde além de você poder fazer compra, você também pode, né, ouvir a rede de Rádio Verdes Campos Sat, tá bom? Eu sou Eduardo Silva e a partir de agora até às 17h30, eu quero começar esse programa pedindo licença para entrar na sua casa, saudar com todo carinho, a benção da vovó, a benção do vovô, e que essa benção me traga felicidade para mim, como também para você, vovó e vovô, que me abençoa nesse dia de hoje, porque com fé, com água e com os produtos GF8 que salvam vida, salva minha, mas eu quero que 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A edição de hoje é terça-feira, 8 de setembro de 2026. E até às 17h30 tem muita música boa aqui pra você.
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0: 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Pra começar bem tem ela, Roberta Miranda, Duas Taças. Pra você ouvir na Verdes Campos Sat em todo o Brasil, 14h15, que é 14h15, 2:15.

Eita, música boa, tá aí, Erasmo Carlos, festa de arromba na programação Verdes Campos Sat, pontualmente agora 14:26. 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

0: 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Agora pontualmente são 14:27, né, produção? Nós estamos já aqui, já praticamente em cima do primeiro bloco comercial, mas antes eu quero ver se dá tempo pra gente ouvir algum dos nossos ouvintes que mandaram mensagem no WhatsApp pra gente, né? Nesta terça-feira, deixa eu ver aqui de acordo com as mensagens que chegaram pelo horário, tá bom? Alô, alô, boa tarde.
1: Boa tarde, Eduardo Silva, que eu sou o Fernando do Parque Recreio. Uma vez pessoal, pro pessoal daqui do Parque Recreio, uma boa tarde, sabe, por Deus, pra você, pra sua família, pra sua netinha. Hoje eu quero ver a música de Nossa Senhora, de Roberto Carlos. Que eu tô precisando muito de ouvir essa música hoje. Eu quero oferecer pra mim, pra minha irmã Ismar, meu sobrinho Tálio, Carolina, Bololo Moto, aí Motax, para a mesa aqui no Pôr do Sol, para o Boutique lá no bairro Cariri, para Tonha Cardoso, Francisco lá no bairro Pelo Piso, para o Bibico e o Gerando aqui no Lago Azul, o Isaías Pescador e a esposa dele, Juscelia, aqui com frente à minha casa. E quero dar um alô também para meus amigos e amigos, um cheiro para a vovó Cleva, para a Gerlane, para a Josela Raquel, para a Nanda, para a Seca, o Miguel Sena, o André de Cartelo, Felipe II, o Marcão do Povo, o Napoleão, o Povo Francisco Estrela, Palestina do Pará, para o pessoal lá da São Paulo, para Rosa Clóvis.
0: Certo.
1: E todo lado da São Paulo, perto da barragem. Seu Luiz Safoneiro. E para o pessoal da igreja, da Legião de Maria, para Atla. E aí, Socorrinha, Gabriel e todos que fazem parte da Legião de Maria. Um abraço, meu amigo. Fica com Deus, Deus e você.
0: Amém. Um
1: grande bênção. E sua amiga Socorro Fernanda, mulher Nossa Senhora de Roberto Carlos. Boa tarde.
0: Boa tarde, amém. Tá aí nossa amiga Socorro Fernandes aí pedindo o seu pedido e já mandando, né? O pessoal que tá aí acompanhando a programação. Deixa eu ver quem mais mandou mensagem. Alô, alô, boa tarde, boa tarde, boa tarde.
2: Boa tarde, Eduardo Silva. Aqui quem fala é Irene, esposa do Raimundo Cunha, agente de venda dos produtos GF8, diretamente de Campo Maior. Quero mandar minha boa tarde para todos os clientes GF8 de Raimundo Cunha e Irene, que Deus abençoe a todos e a nós, a cada um deles um abraço. Mandar uma boa tarde para o seu Preto, dona Terezinha, na Roça Velha, benção Rocresto, benção Valúcia, benção Geraldina. Boa tarde para o seu Daniel em Flores, seu Raquim Bandeira e família Ganha, para o seu José Oliveira, Luciana, dona Graça, Zezé, seu Chicão, dona Isabel, no bairro de Fátima. Para a dona Rosa Lima, seu Carneiro, seu Zé Romão, dona Conceição no Alto Meio, para a dona Maria do Carmo na Baixinha, dona Neuza Mazem Cabeceira, para a dona Adela de um Novo Paraíso, Dona Marlene e seu Edmar no Canto Alegre, Dona Ana Roberta e seu Joaquim no Cidade Nova, Dona Mariana e seu Daniel na Lagoa da Onça, Dona Ana Cristina e seu Zé Paulo no São Domingo, para Dona Luzia e seu Domingo Mariano na Lagoa Seca, para Dona Maria Antônia e seu Antônio Neto no Pau de Chapada, e coloco na oração Dona Francisca João Luiz e dizer que temos todos os produtos de F8, o gel Sarabelo, o Curapelo, 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Coloque aí Desejo Louco, Carlos André, para todos. Obrigado.
0: Tá certo, obrigado, tá bom? Obrigado pelo carinho da audiência. Tá aí a nossa ouvinte, a gente de venda dos produtos GF8. A nossa amiga aí, que é a esposa do seu Raimundo Cunha, né? Vamos que vamos, intervalo comercial, já já estamos de volta. Não sai daí não, que a gente volta já já.
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0: aí então o som do Zé Ramalho e a música, né? Muito, né? Admirável, Gado Novo na programação Verdes Campos Sat, na rádio da vovó, na rádio do vovô, na rádio que você escolheu para ser a sua companhia todos os dias, tá bom? Pontualmente são 14 horas e 57 minutos, já já são 3 da tarde, né? Você que tá nos acompanhando, a gente vai agradecendo você, tá bom? 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Vamos pro telefone ao vivo pra você no telefone. Alô, boa tarde. Opa, com quem eu falo? Oh, rapaz, é a vovó. Vovó, como é que você tá hoje?
1: A vovó tá bem.
0: Oh, coisa boa, a vovó tá bem hoje. Vai começar.
1: A vovó hoje tá jogada, não.
0: Eita, vovó, a produção.
1: Hoje tá jogada, não, porque a vovó tá com a filha aqui, não pode estar zangada, não.
0: Eita, já tá com a filha aí, não pode estar zangada, não. Tem que estar alegre.
1: Não pode estar zangada,
0: né?
1: Não, mas se eu tiver sozinho, eu tava zangada. Olha, bonequinha, como é que tá?
0: A bonequinha tá lá, vovó, firme e forte, já querendo
1: a
0: comer.
1: Eu não sei se ela tá na lacejada ontem.
0: Não, foi não. Ontem ela ficou só em casa mesmo. Já comendo, comendo banana, rapinha de banana com maçã.
1: Rapaz.
0: Já quer mastigar, vovó?
1: Já quer mastigar, rapaz, no dente?
0: Já tá coçando as gengivas, já.
1: É, já tá coçando as gengivas. É bom comprar um negóciozinho.
0: Ela já tem.
1: Ela tá mastigando, vai mastigar as gengivas.
0: Ela tem esse bichinho de morder lá.
1: Ah, puxa a boca.
0: É danado quando ela começar a morder o dedo do povo, viu?
1: Que tem. Espera que ela manda primeiro os teus, viu? Se você botar a mãozinha ali perto da boca dela, ela puxa e ó, e morde.
0: Tem que estar esperto, né, vovó?
1: Tem que estar esperto.
0: É, vovó, hoje que você vai começar mandando alô pros seus netos?
1: Eu vou ver se eu falo assim, mesmo na metade.
0: Certo. Vamos lá.
1: Vou mandar aqui pra Mazé, lá da Lagoa de Lendá. Vou mandar para Raquel, para a Vigéria Raquel, para Remédio, para Glória, a Conceição,
0: certo.
1: A Gil.
0: A Gilda, lá no Natal?
1: A Gilda.
0: E o Jean, filho dela.
1: A Gilda e o Jean.
0: Isso.
1: E a Margot, Lauderino, Francisco Estrela, de Pará, Zé Moleto, Armin, a Ana Cristina, a Conceição,
0: o Alto Meio, né?
1: O Alto Meio, a Glória, a Graça Ferreira, Irene. Minhas duas
0: bonecas
1: lá, a da loja.
0: A Mariana e a Neném.
1: E a Neném. A Nana e a irmã dela. A Socorro Fernandes. Com a família dela. Lorival. Com a família dele. José Oliveira. Com a família dele. a Francisca, o João Luiz, Vicente, com a família dele, a Maísa, o Bentivinho, o filho, o Elton, que não sei nem chamar o nome dele ainda, que ali indo embora, que trabalha na oficina. O Neu do Castel, Felipe, a Ivaninha Costureira, a Francisca Barro de Altos, a Joana daqui de Campo Maior, a Regina, o Bentivi, eu acho que já falei tudo. Eu falei, gente, ah, fez a menina lá do Casa Salve Verde.
0: Ah, ah, certo.
1: Os carinheiros.
0: Isso.
1: Meu Deus, você já tem gente. Mas onde eu falei, eu me esqueci da Joaninha, mas hoje já falei dela. A Luzinha da Lagoa Seca, ontem eu não falei, eu me esqueci. É assim, é, quando a gente lembra, é muito, graças a Deus, é muito leve. Às vezes eu me esqueço. Quando eu termino de tudo, eu digo, menina, eu não falei em fulano. Mas amanhã eu falo. Mas amanhã eu falei, hein? Se tiver alguém para me falar...
0: Só eu menos, né? Não sei se você mandou também a minha benção.
1: Ah, vou deixar a benção com a bonequinha. A bonequinha já está abençoada, todo dia é abençoada por Deus e por mim. Primeiramente a Deus e eu.
0: Certo.
1: Eu não sou avó e nem sou bisavó. Eu sou tataravó.
0: Verdade, é. Verdade.
1: Ela é novinha pra tataraneta.
0: É. Vovó, e qual é a música que você vai mandar pros netos?
1: A música que eu vou mandar hoje.
0: Ah.
1: Eu quero a música.
0: Já lembrando, Jair Rodrigues.
1: Leandro.
0: Homem de Nazaré.
1: Ah, meu homem de Nazaré.
0: Homem de Nazaré.
1: Hoje é terça-feira. É o dia de reza.
0: Pronto.
1: Pois é. Eu ofereço pra todo mundo que tá vivo, meu pai. Que Deus abençoe todos nós, batendo nós de tudo enquanto é ruim. E diminua essa coisa ruim que está acontecendo.
0: Verdade.
1: E se faz em coisa boa, porque se a gente liga uma televisão, só é coisa ruim. Se liga num rádio, num jornal, é só coisa ruim. Não fala uma coisa boa, que a gente se alegre.
0: Verdade.
1: Quanto mais fala as coisas ruins, mais o coração da gente fica pesado.
0: É verdade.
1: Porque com tanta coisa ruim.
0: Verdade.
1: Pode ser que Deus, Nossa Senhora, ajude o pessoal se concentre em Deus e pense o que é bom. Fale com ele, o que é bom, o que é bom é melhor. A gente falar na alegria, na felicidade, amor. Gente, fala, não é obrigado até. Quem fala em amor, não é obrigado porque a gente namora, não.
0: É.
1: O amor, além de Deus, nós estamos na terra, é por causa do amor de Jesus Cristo por nós.
0: Verdade.
1: Se não fosse ele, vamos estar na terra.
0: Verdade.
1: Isso que eu
0: faço.
1: Um cheiro grande no seu coração.
0: Amém,
1: e até amanhã.
0: Até amanhã.
1: Se minha menina fosse embora, aí vou desanar.
0: Tá certo. Cheiro, vovó. Tá aí, a vovó, tá aí. E já tem outra produção. Tem uma pessoa na linha já aí. Alô, boa tarde. Alô. Tá ao vivo, viu? Final 36. Alô. Ou desligou. Pois vamos pro intervalo. E na volta do intervalo a gente atende os pedidos dos nossos ouvintes. que estão acompanhando a nossa programação Verdes Campos Sat. Não sai daí não, a gente volta já já.
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0: Ok, então, de volta na programação ao vivo do nosso estúdio Verdes Campos Sat, região norte, Campo Maior. Pra você que tá aí ouvindo, né? Você ouviu aí as músicas aí do Nando Moreno, né? Eita música, o Chapeludo, Eduardo Costa, Imagina Eu. E teve também aí música do Carlos André, Guarani da Saudade, né? Que coisa boa. Vamos pro telefone ao vivo. Alô, boa tarde.
1: Boa tarde.
0: Com quem eu falo?
1: Nana.
0: Com a Nana. Nana, você fala de onde?
1: Campo Maior,
0: Campo Bonaprim. Campo Maior, Piauí. Nana, você quer pedir alguma música e vai mandar pra alguém?
1: Quero.
0: Diga lá.
1: Júlio César, Tu Que Sabe.
0: Júlio César, né?
1: É.
0: Tu Que Sabe. Aí tu vai mandar pra quem?
1: Quero oferecer a vovó Clésio, você com sua família, a minha família, Felipe de Pedro II, Manuel de Castelo, Dourinha em Altos, Socorro Fernandes no bairro Cariré, Recreio, Morgana, em Teresina, Gerlândia, em Alto do Meio, Marlene no Canto Alegre, Toninha Machado, Socorro Machado, Evanil, Sebastiana com o marido, Afonso, Tia Paixão, Arcângela, Marcão do Povo e Dona Nilda, em Hugo Napoleão e Francisco do Pará, Dona Irene com o marido. Isso.
0: Certo. Pois a gente agradece o carinho da tua audiência, tá bom?
1: Tá bom, tchau, tchau.
0: Tchau, tchau. Tá aí, rapaz, sempre ouvindo a nossa programação. Vamos sair de uma ligação, vamos pra outra. Ligação ao vivo, alô, boa tarde.
2: Boa tarde.
0: Olha aí, rapaz, essa voz é conhecida, viu? Alô, Marlene do Campo Alegre. Como é que você tá? Tudo bom, como é que você tá, Marlene?
2: Só calor.
0: Eita, rapaz, mas é muito calor, rapaz. Eita.
2: Muita quitura.
0: Eita, Marlene, aí você vai pedir que música e vai mandar pra quem?
2: Eita, Eduardo, tocou minha música na estante, foi eu pedir, olha.
0: Ô, rapaz, eu sei qual é, Guarani da Saudade, né?
2: Pois é, Eduardo, eu adoro essa música.
0: Seja as camarada, eita, não, não,
2: não,
0: bom,
2: não. Eu vou pedir a Domada Batista,
0: sei.
2: Borboletas.
0: Borboletas, né?
2: É.
0: Aí você vai mandar pra quem?
2: Meu esposo, Edmar Braga. Para minha amiga Dona Socorro, esposa do seu Zezão, para outra amiga minha, Dona Irene, também para Dona Irene, que é uma grande revendedora dos produtos do Freli, para você também, que merece, para sua esposa, para sua gatinha.
0: Certo.
2: Eita, Eduardo. Ai, meu Deus do céu, estou me esquecendo das pessoas. Da vovó Clésia. Da vovó Clésia, deixa eu ver pra quem mais. Peraí. É. Pra minha amiga Dona Francisca, esposa do seu Edmar, que é minha vizinha. E também quero mandar pra minha amiga a Dona Eliane, esposa do seu Júnior, que trabalha na secretaria. Quero mandar pro meu filho, Dalilson, e também pro irmão dele, eu tenho filho, conhecido como Gordo, Tata Tufino, que mora lá no Tocumbo. Deu até uma tosse, tem que esperar.
0: Certo.
2: Pra Dona Maria, do Pai Sandu, que mora lá no bairro São João, Socorro Fernandes, pra Nana, que ligou agora há pouco, pra Dorinha, pra Josélia Raquel, pra Gerlane. E pra todos os seus ouvintes, pra todas as pessoas que liguei pra rádio aí, muita saúde pra você, pra família e pra todas as pessoas. Muito obrigada.
0: Tá certo, tchau. Obrigado, tchau, tchau. Tá aí a Marlene do Campo Alegre ouvindo a gente, que coisa boa. Já tem outra pessoa na linha comigo, final 73, alô, boa tarde.
3: Boa tarde.
0: Opa, com quem eu falo?
3: A Joaquina de Campo Maior.
0: A Joaquina de Campo Maior. Como é que você tá? Você fala de que região de Campo Maior, Joaquina?
3: Hã?
0: Você fala de que região de Campo Maior?
3: Eu sou aqui do lado da estrada que vai para Cabeceiras.
0: Ah, a estrada que vai para Cabeceiras do Piauí, né?
3: É, subindo para Barra.
0: Pronto, aqui quem vai sentido Flores, né? Saindo de Campo Maior,
3: é,
0: né?
3: É, Flores, Santa Rita, Everé.
0: Pronto, então você mora aí pro lado da Marlene, aí pro rumo do Campo Alegre, seguindo para frente, né?
3: É.
0: Pronto, é, que música que você quer ouvir hoje, minha amiga? Para quem você manda?
3: Eu quero ouvir a música do Bonde do Brasil. Alô, paixão.
0: Bom dia do Brasil. Alô, paixão,
3: aí eu
0: né?
3: Pra mim mesmo, pra meu filho que tá trabalhando lá fazendo uma UPA aqui em Campanhol.
0: Certo.
3: E para o Raimundo Paixão, e eu tô pedindo muito a Deus que ele arranje uma mulher pra ele.
0: Vai dar certo, né? Uma hora aparece, né?
3: Eduardo, eu vi ele conversando ontem contigo. É interessante, olha o pessoal aqui, no menino, o rapaz trabalha de que leva o rádio, ele tá dando audiência, sabe?
0: É, né?
3: O pessoal gosta de ver a voz dele.
0: É, eu gosto da voz do Raimundo Paixão, né?
3: Meu menino chegou um dia aqui e disse assim, eu quero uma música bem bonitinha.
0: Ah, o pessoal tá gostando do bordão dele, né? Esse jeito
3: não,
0: de falar.
3: Não, mas tá fazendo sucesso. O meu menino disse que lá o pessoal falta morrer de sorrir.
0: Ah, tá certo. É o Raimundo Paixão.
3: Aí eu tô oferecendo pra mim. Alô, Raimundo Paixão. Essa música fala igual tem o teu nome na música. Essa música tem com aquele menino que faleceu, meu nome.
0: Ah.
3: Meu nome dele, aquela
0: Paulinho música. Paixão.
3: Tem com Paulinho Paixão e tem com Bonde do Brasil.
0: Ah, entendi, né? Tem essa música.
3: Aí eu quero ouvir ela. Primeiro, quando eu tinha o CD, eu tinha um CD dele.
0: Mas você quer ouvir com Paulinho Paixão, ela mesmo? Ou quer ouvir na
3: Bonde do Brasil? Tem ela. Alô, Paixão. Tem com Paulinho Paixão e tem com Bonde do Brasil. Eu quero com Bonde do Brasil.
0: Ah, entendi. Tá certo. Então já tô orientando.
3: Tem com todos os dois, sabe?
0: Certo.
3: Aí eu vejo ele conversar. Ontem eu vi cacete rodando um negócio de coco. Que pena dele.
0: Eita, o Raimundo é lutador, viu?
3: Ah, Paixão, a música é pra você. Eu tô fazendo você arrumar uma mulher bem bonitinha.
0: Tá aí. Obrigado, minha amiga.
3: Obrigado, boa tarde.
0: Boa tarde, tá aí a nossa amiga ouvindo a gente aqui, né? Que coisa boa, é a Joaquina, né? Joaquina, ouvindo a gente, tá bom? Eita, coisa boa, vamos que vamos, gente, tem muita ligação também, o pessoal tá aí. Olha, a gente foi falar do Raimundo, o Raimundo tá por aqui, viu? A produção agora já identificou o Raimundo aqui. Alô, Raimundo!
4: Alô!
0: Ô, Raimundo, sai de cima do rádio, Raimundo. Como é que você tá, Raimundo?
4: Tá bom.
0: Ô, Raimundo, tu viu aí, Raimundo? A mulher disse que tá todo mundo gostando da sua voz, Raimundo.
4: Nome dela?
0: Ela é Joaquina.
4: Ela mora onde?
0: Ela mora aqui na região de Campo Maior, quem vai sentido aí é mais longe. Ela disse igual ao teu. Quando tu fica falando aí, faz como é que é. Alô, alô, meu amigo, tu, você que tá ouvindo a Vendes Campo. O locutorzão Raimundo Paixão.
4: Os pássaros estão gastando minha voz.
0: Estão gostando da sua voz. É porque a ligação dele fica falhando, né?
4: Tá.
0: Ah, tô ouvindo.
4: Tá gostando
0: da
4: minha voz?
0: É, mas o pessoal que tá ouvindo aí, tava falando agora do seu nome, você não ouviu, não?
4: Vem!
0: É, o pessoal, quando tu pede uma música, tu faz como aí, você, eu quero uma música bem bonitinha, né?
4: Eu vou até rezar daí. Eu vou rezar pro
0: Sareto. Ah, o rezado aí, é? Vai lá. Vai lá, rocha aí.
4: De asa de flor, de asa de flor, Santo Rei, os pássaros que na rede capsar. Meu amigo, tu tá desarrado, tu gosta feliz, você tá sentindo a minha voz bonitinha, as mulheres estão ligando, pra tamo todos.
0: Eita, Raimundo, coisa boa, né, Raimundo?
5: Tô botando o Brasil.
0: Eita, rapaz. Raimundo, tu quer... E qual é a música, Raimundo? Hein? Ó, o Raimundo canta pra Reza.
5: A do Brasil.
0: Bonde do Brasil, vai tocar já já, viu? Oi. Fralinho tá em casa, agora descansando, Raimundo, nesse horário.
5: O Felipe tá gostando?
0: Tá gostando também aí, viu? Eita, Raimundo. Raimundo, já nós toca a tua música, tá bom?
5: Tô gostando.
0: Tão gostando daí do teu refrão, bem bonitinho. Tão todo mundo gostando da sua voz aí, Raimundo.
5: Bem bonitinho.
0: Raimundo, nós temos que ir pro intervalo comercial, tá bom, Raimundo? Mas deu pra ouvir aqui o pedido de música dele, Bonde do Brasil, tá bom? E também o pedido que ele pediu aí, né? Bem bonitinho, né, rapaz? Eita, negócio bom. Pra você que tá nos ouvindo também, a gente foi muito pra ligação aqui, mas a gente tem muitos ouvintes que mandaram mensagens pra gente no WhatsApp. A gente tem muita gente, rapaz. Cadê, como é que tá aí? Meu amigo, alô, o Caçulão, rapaz.
6: Boa tarde, Eduardo Silva. Estou aqui no posto Cacique, aqui, né? O capitão de campo, né? Voltei ativa de novo, Eduardo Silva. Estava aí um pouco aí adoentado, né? Eu passei aí uma semana aí sem dirigir, né? Mas graças a Deus já tô nativo de novo. Tô aqui carregando tijolo aqui, né? Pra descer já pro Campo Maior. E vinha lá do Buriti dos Lopes aí. Vim mudar o tijolo aqui de um carro pro outro, né? Tô aqui, Eduardo Silva, nativo. Queria uma música de Roberto Vilar. Sou caminhoneiro. Oferecer aí pra vovó aí, pra toda a galera que tá ouvindo aí o programazão do Eduardo Silva. Valeu.
0: Tá certo, meu amigo Caçulão, rapaz, tá vendo aí, rapaz, todo mundo ouvindo, é muito bom ouvir todos vocês aqui, tá bom? Como é que tá aí, produção? Dá pra ouvir música já? Eita, rapaz, tem dois pedidos aí já na frente aí. A gente quer ouvir, mas a gente tá aqui com inúmeras mensagens, né, no WhatsApp também, pra gente ouvir, né? Eu segui aqui a orientação. Alô, boa tarde.
7: Silva, boa tarde, eu sou a Inês Leite de Campo Maior, a mãe do Dedé Leite. 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
0: Tá certo, dona Inês. Obrigado pelo carinho da sua audiência. Vamos que vamos ouvindo os nossos ouvintes que sempre estão ouvindo a melhor rede de rádio do Brasil.
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0: 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Agora tem Júlio César, né? Tus. Eita, música boa.

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0: Eita, música boa. E você gosta da nossa programação? O que é que você diz aí? Tá gostando de ouvir a Sintonia Verdes Campos Sat? Agora, pontualmente, 16 horas e 43 minutos. Abraçar todos os nossos amigos. Hoje pela manhã, né? Eu encontrei aqui na minha residência. Eu tava quando ele vinha passando na rua, o seu Chico, né? Seu Chico já morou aqui no bairro Matador, em Campo Maior, Piauí. Hoje ele tá morando no interiorzinho depois de Boa Hora. Ele me falou o nome, mas eu acabei não anotando o nome, mas ele deve estar ouvindo a nossa programação, seu Chico e sua esposa, né? Estão ouvindo a gente lá na comunidade depois da Boa Hora, tá bom? Um abraço para toda a região de Boa Hora, né? Que tá ouvindo a nossa programação. O seu Chico, ele já trabalhou fazendo gamela, né? Eu não sei se ainda faz ainda, gamela, é um monte de coisa, né? Se faz com o reaproveitamento do pneu, né? Pneu de carro, pneu de moto, enfim, faz-se muita coisa com a borracha do pneu já utilizado, né? E eu encontrei ele. Um abraço, seu Chico, para você, sua família e todo mundo que tá ouvindo aí a nossa programação. Deixa eu ouvir aqui os nossos queridos ouvintes que estão nos acompanhando, que mandaram mensagem pra gente poder também tentar atender todos que estão aqui ouvindo a gente. Alô, boa tarde.
1: Boa tarde, Eduardo. Eu gostaria de ouvir qualquer música aí da Rainha do Forró, Eliana. E oferecer para todos os ouvintes, para a vovó Clésias e os demais que estão acompanhando aqui o Sucesso Total da Verdes Campos Sat. É o Francisco, diretamente da comunidade São Pedro.
0: Tá certo, Francisco. Obrigado pelo carinho da audiência. Francisco, da comunidade São Pedro, ouvindo a gente, região norte do estado do Piauí, né? É, todo mundo ouvindo a gente aqui. Alô, boa tarde.
2: Olá, olá, olá, olá. Boa tarde, todos ouvindo da Rádio Verdes Campos Sat. Boa tarde, meu amigo Eduardo Silva.
0: Boa tarde.
2: Hoje eu gostaria de pedir uma música bem bonitinha,
0: bem da bonitinha.
2: Eliane, Vem Me Torturar.
0: Olha aí,
2: Eliane. Somente para oferecer para o grande amor da minha vida, que eu amo muito, Antônio, meu esposo. E para a vovó Creza, para a Gerlane, para a Dorinha Alves, para a minha netinha Maria Sofia, a minha bonequinha Maria Sofia. E para a sua netinha, para a sua bonequinha e para a minha sua, e oferecer para a minha família, a sua família e para todos ouvindo da Rádio Verdes Campos Sat.
0: Tá certo, obrigado, minha amiga.
2: E uma música bem bonitinha.
0: Obrigado pelo carinho da sua audiência. Vamos ouvir aí mais ouvinte. Alô, boa tarde.
3: Boa tarde, Eduardo Silva. Sou Graça Ferreira, de Campo Maior, Baixo Santa Cruz. Quero pedir a música de José Ribeiro, Pensando em Marisa, para me oferecer para Francisca Ramos, de Esterro Dia, Francisca Barroso, Francisco Esteve Palestino no Pará, Manoel Castelo, Veloso aqui de Campo Maior, Maria Alice, do hospital daqui de Campo Maior, Alberina e Terezinha Mauro Covas, Belia Paz, vovó Clésia, minha filha, Leidiane, Alexandra, Gleiciane Ferreira, suas amigas na oficina de costura, e a moça Giovana de Nazaré, que trabalha no hospital. Uma boa tarde, Eduardo Silva.
0: Boa tarde, dona Graça Ferreira. Obrigado pelo carinho da sua audiência. Tá anotado aqui o seu pedido também, né? Vamos que vamos, mais ouvintes. Josélia Raquel da Fazenda Pau d'Arco. Boa tarde, Eduardo. Gostaria de ouvir uma música com... Olha, José Augusto tocou agorinha, viu? Ô, rapaz, tocou agorinha, né? Por eu ter me machucado. A não ser que ela aceite essa daí que já tocou, né? Ela queria ouvir José Augusto, no caso aqui, né? Chuva de Verão, né? Oferecer para todos os ouvintes, familiares, amigos e vizinhos, a Josélia Raquel da Fazenda Pau d'Arco, em Campo Maior, Piauí. Eduardo, aproveito também para mandar uma alô aí para a vovó Clécia, a vovó Lúcia, para dona Joaninha, a nossa amiga Helena Barros, né? Socorro Fernandes, a Marlene, né? Do Campo Alegre, a Gerlane do Alto do Meio, a Mazé da Lagoa do Lugar, a Ivanilda de Cabeceiras, né? E também a Remédios de São José, Capitão de Campos. Tá aí a nossa amiga Josélia Raquel da Fazenda Pau d'Arco mandando alô pra todos vocês, tá bom? Mais ouvintes, alô, boa tarde.
4: Oi, Eduardo, boa tarde. Eduardo, gostaria de ouvir Fraguinho Moral, Morena Boa.
0: Fraguinho
4: Moral. Pra me oferecer pra toda a minha família. Pra você, Eduardo, uma boa tarde.
0: Boa tarde, dona Antonieta do Espírito Santo, ouvindo a gente. Que bom ouvir todos vocês na nossa sintonia, né? Eita, negócio bom, tá todo mundo acompanhando a Rede Rádio Verdes Campos Sat, aqui na comunicação, seu amigo Eduardo Silva, até às 17h30. 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
0: Atendendo o pedido dos ouvintes, Eliane.

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1: Oi, boa tarde!
0: 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Olha, pra você que tá nos acompanhando ainda também, né, produção, como é que tá os pedidos aí, hein? Ah, rapaz. Ah, ainda tem pedido aí? Pois vamos ver com meus pedidos que tá aí, né? Dos nossos queridos ouvintes que estão nos acompanhando, a gente vai agradecendo a todos vocês que estão nos ouvindo, nos acompanhando, né? Independentemente de qualquer região que você esteja, a nossa região sempre está aí atenta, né? Para que você possa sempre estar nos acompanhando, tá bom? Olha, a pedido da nossa ouvinte, a gente segue aqui atendendo aqui, né, rapaz? O nosso querido, a nossa querida Antonieta do Espírito Santo, ela pediu, Eduardo, quero ouvir Faguinho Moral, é isso? Vamos ouvir essa daí.

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2: Tá então, Vanderlei Cardoso, minha namorada. Por aqui, ponto final e mais uma edição do seu programa Sucesso Total com Eduardo Silva. Amanhã, a partir das 14h, quer dizer, às 14 horas, a gente tá de volta, tá bom? Vem aí o Rádio Notícia da sua rede de rádio Verdes Campos Sat. Tchau, tchau e até amanhã, se assim Deus nos permitir.

0: o apoio ao diretor-geral afastado Andrei Rodrigues e colocar os seus cargos à disposição para o delegado William Marcel Murad, diretor-geral substituto da PF. O comunicado foi divulgado nesse dia 8 de setembro, algumas horas depois da decisão do ministro do Supremo Tribunal Federal, André Mendonça, que determinou o afastamento preventivo de Rodrigues e de Leandro Almada, da Diretoria de Inteligência do órgão. A Advocacia Geral da União, AGU, prepara uma reação a essa decisão. Segundo interlocutores, o argumento será o de que a medida viola a competência privativa da Presidência da República para nomeação e exoneração do chefe da Polícia Federal. E o Tribunal Superior Eleitoral determinou que motoristas que trabalham com aplicativo de transporte como Uber, 99 e outras plataformas não podem utilizar os veículos para divulgar propaganda eleitoral durante as eleições de 2026. A proibição vale para adesivos, cartazes ou qualquer outro tipo de material de campanha colocado nos vidros, portas ou demais partes dos automóveis. De acordo com o TSE, embora os carros pertençam aos motoristas, a legislação eleitoral os enquadra como bem de uso comum quando utilizados para o transporte de passageiros por aplicativos. Por isso, não podem ser transformados em espaço de divulgação política. A mesma regra é aplicada aos táxis, que também estão sujeitos a restrições por serem serviços vinculados a concessões públicas. E agora, falando de educação, os estudantes brasileiros, na análise das últimas duas décadas, conseguiram avançar nas notas do PISA, que é o Programa Internacional de Avaliação de Estudantes, e chegar mais perto da média dos 23 países da Organização para a Cooperação e Desenvolvimento Econômico, que aplicam esse exame desde o ano de 2000. Os dados fazem parte dos resultados divulgados no começo desta semana. Além disso, na comparação com as nações integrantes da Organização Internacional e que registraram alta nos resultados de 2006 a 2025, o Brasil ficou na sétima colocação nos campos da leitura e da matemática e na oitava colocação na área de ciências. Os dados mostram a educação brasileira mais próxima da realidade das nações consideradas desenvolvidas, de acordo com o Ministério da Educação. 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E segue o seu Rádio Notícia, agora chamando as informações de Teresina no Piauí com o Vanilson Brito. É com você, Vanilson.
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2: Olá, Fábio Brito, obrigado pelas informações. E agora você segue o seu Rádio Notícias direto de nossa central de jornalismo, Rede Verdes Campos Sat, em Teresina, no estado do Piauí. Os funcionários da Caixa Econômica Federal e do Banco do Brasil, no estado do Piauí, aprovaram greve por tempo indeterminado a partir da zero hora desta quinta-feira, 10 de setembro. A paralisação é nacional e as principais reivindicações são reajuste salarial, realização de concurso público, menos meta, plano de saúde e condições de trabalho. No Piauí, são cerca de 2 mil funcionários que aderiram à greve. O presidente do Sindicato dos Bancários do Estado, Gilberto Soares, destacou que a paralisação busca pressionar a retomada do diálogo para a construção de propostas alinhadas aos resultados, lucros e também, principalmente, no caso dos lucros apresentados pelas estatais. Ele informou também que com a greve, somente os caixas eletrônicos vão funcionar, ou seja, todos os atendimentos presenciais ficam suspensos a partir desta quinta-feira, 10 de setembro. 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

0: 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No sul do estado do Piauí, o município de Picos e toda a macro-região registraram, em um intervalo de aproximadamente 5 horas, 5 incêndios simultâneos em vegetação, em um cenário que acendeu um alerta das autoridades. As ocorrências, elas se distribuíram pelos bairros Morada do Sol, Boa Vista e Morada Nova, além das cidades de Cataventa e Sussuapara. Um dos focos de maior proporção aconteceu próximo ao cemitério municipal, mas as chamas foram controladas antes de atingir a área interna, enquanto o outro, em uma região de morro e difícil acesso, demandou ali moradores, né? E também manobras especiais de equipes moradores da região para tentar conter o fogo. Os dados do Corpo de Bombeiros revelam que o panorama ele é bastante preocupante neste ano de 2026, onde já foram registrados 203 ocorrências de incêndio em vegetação, o que representa um terço de todos os 600 atendimentos realizados no ano todo. E você segue com mais informações agora direto de nossa central de jornalismo, Rede Verdes Campos Site.
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2: Olá, você que acompanha o Rádio Notícia, eu agora sigo direto de Coroatá, trazendo informação, estou da central de jornalismo da Verdes Campos. Uma criança de 5 anos morreu após um possível afogamento em uma piscina do Parque Valparaíso, Adventure Park, no bairro Pidomba, em Passo do Lubiar, na Grande São Luís, nesta última segunda-feira. A idade da vítima foi inicialmente divulgada como 7 anos, mas depois corrigida para 5. O caso foi confirmado pelo Parque Aquático por meio de nota. Segundo o estabelecimento, equipes de salvamento perceberam a situação, retiraram a criança da piscina e prestaram os primeiros socorros. Em seguida, ele foi levada ainda com vida para a unidade de saúde, mas não resistiu. O parque informou que está prestando assistência à família e que permanece à disposição dos familiares e das autoridades para prestar esclarecimentos. Inicialmente, foi informado que a criança tinha 7 anos. Ainda de acordo com a nota, o estabelecimento afirmou que segue as novas normas e os protocolos de segurança aplicáveis e as atividades realizadas no local. As circunstâncias do caso serão apuradas pelas autoridades. O comandante-geral do Corpo de Bombeiro Militar do Maranhão, Coronel Célio Roberto, informou que uma equipe foi enviada ao parque para apurar as circunstâncias do possível afogamento e verificar quais medidas foram adotadas pelo estabelecimento. Após a vistoria, o Corpo de Bombeiro deve elaborar um relatório sobre o caso que poderá subsidiar a adoção das medidas consideradas necessárias. A Secretaria de Estado da Segurança Pública do Maranhão informou que a Polícia Militar foi acionada também para atender a ocorrência envolvendo a criança e que um familiar da vítima compareceu à delegacia do Maiobão para registrar a ocorrência. Portanto, essas foram as informações direto de Coroatá, no estado do Maranhão, para o Rádio Notícia. 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Agora eu chamo o nosso correspondente Adilson Carlos, que está na Central de Jornalismo da Verdes Campos, na cidade de Barras, no estado do Piauí, e vai trazer informação agora no Rádio Notícia.
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3: Obrigado pelas informações, trazendo agora os destaques da Central de Jornalismo da Verdes Campos Site, aqui na cidade de Barras Norte do Piauí. Corpo de Bombeiros do Piauí realiza buscas no Rio Parnaíba, em Porto, no norte do estado, para localizar Francisco Sabino da Silva, de 46 anos, conhecido como Velho Bob. O homem desapareceu durante uma travessia no rio na tarde deste domingo. Segundo Josimar Silva, irmão de Francisco, ele estava tomando banho com alguns amigos quando o grupo decidiu nadar até uma coroa, uma área de areia localizada no leito do rio. Durante o percurso, os amigos perceberam que Francisco havia desaparecido e acionaram o corpo de bombeiros. Mergulhadores foram enviados ao local e iniciaram buscas nas águas do Parnaíba, utilizando informações repassadas pelas pessoas que estavam com o homem no momento do desaparecimento. Francisco é morador do bairro Fortaleza, em Porto Piauí. Até o momento, as equipes ainda não haviam localizado o desaparecido. Os trabalhos de busca continuam com o objetivo de encontrar Francisco Sabino. As circunstâncias do desaparecimento serão esclarecidas conforme o andamento das buscas realizadas pelos bombeiros na região. 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E um senhor de 50 anos morreu na noite dessa segunda-feira após ficar gravemente ferido em um acidente de trânsito ocorrido em Parnaíba, no litoral do Piauí. A colisão aconteceu pela manhã, por volta das 9h30, na rua Oswaldo Cruz, no bairro Planalto. Segundo as informações divulgadas, um homem estava em uma motocicleta acompanhado de uma mulher, quando os dois foram atingidos por um carro que trafegava no sentido contrário. A força da colisão lançou as vítimas para o alto e o homem caiu a alguns metros do local do impacto. Ele foi socorrido e levado ao Hospital Estadual de Seu Arco Verde, onde passou por cirurgia. Apesar do atendimento médico, ele não resistiu aos ferimentos e morreu no início da noite. O motocicleta, pelas iniciais LSOF, foi submetido ao teste de alcoolemia, que apontou resultado positivo para ingestão de álcool. Ele foi levado à central de flagrantes, prestou depoimento e foi liberado. Ok, são essas as informações para o Rádio Notícias. Seguimos com mais destaques agora direto de Coelho Neto do Maranhão, com o nosso colega Milton Vieira. Com você, Milton.
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4: Ok, Adilson Carlos, aqui no Maranhão, o município de Coelho Neto realizou ontem, dia 7 de setembro, o tradicional desfile cívico em comemoração ao Dia da Independência do Brasil. Com o tema Educação que Transforma, Conhecimento, Cidadania e Futuro, o evento reuniu mais de 20 escolas públicas e privadas, além do 44º Batalhão da Polícia Militar e dos Bombeiros Civis e Voluntários. A programação teve início por volta das 5h30 da tarde, com concentração na Praça João Santos. As instituições percorreram a Avenida Marechal Cordeiro de Farias, no centro, até o Corredor da Folia, onde ocorreu o encerramento. Autoridades municipais acompanharam a solenidade, entre elas o prefeito Bruno Silva e o presidente da Câmara Municipal, Júnior Santos. O desfile atraiu um grande público e, segundo as informações divulgadas, transcorreu dentro da normalidade. 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Uma motocicleta com registro de roubo foi recuperada pela Polícia Militar em um posto de combustível no bairro Santo Antônio, em Timon. Segundo o 47º Batalhão da Polícia Militar, o veículo, uma Honda CG160 Start, de cor vermelha, estava sendo abastecido por um homem quando os policiais realizaram a abordagem. A equipe havia recebido informações de que uma motocicleta com as mesmas características estaria circulando pela região, e iniciou as diligências. Durante a abordagem, além do veículo, os policiais encontraram um aparelho celular e um capacete. Conforme relato apresentado aos policiais, o homem teria sido contratado para transportar a motocicleta até Santa Inês, no Maranhão, e receberia R$ 700 pelo serviço. O suspeito foi conduzido e apresentado à autoridade policial competente para os procedimentos legais. E agora, o nosso giro de notícias vai para Campo Maior, no Piauí, de onde o nosso colega Eduardo Silva tem informações da sua região. É com você, Eduardo.
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5: Muito obrigado pelas suas informações da sua região, no estado do Maranhão. Vamos aqui com informações agora da nossa central de jornalismo em Campo Maior, cidade da região norte do estado do Piauí. Olha, dessa vez vamos falar sobre um comportamento tão diferente, que é do prefeito de Campo Largo do Piauí, Jairo Leitão, que reuniu funcionários e prestadores de serviços da Prefeitura Municipal para apresentar os seus candidatos nas eleições agora de 2026. Só que durante o encontro, talvez os funcionários estavam imaginando que ele pudesse fazer, né, uma coação, pedir, né, ameaçar, e foi o contrário. Ele, em vídeo publicado nas redes sociais, o prefeito disse que lá não vai haver mais essa questão de funcionário ser coagido para votar em candidato A ou candidato B. O prefeito, de Campo Largo do Piauí, disse que as pessoas que trabalham ou prestam serviços terão liberdade de escolha dos seus candidatos a deputados federais, estaduais, senadores e governadores e presidentes. Ele deixou bem claro em um vídeo publicado nas redes sociais e a gente acompanha na íntegra aí essas informações, no caso, o depoimento do prefeito de Campo Largo do Piauí. Vamos ouvir o que ele diz.
6: Essa reunião foi mais por causa dos funcionários. Seja ele concursado, seja ele prestador de serviço, seja ele de alguma forma que está ligado à prefeitura. É para vocês que eu quero me direcionar. Eu vejo muitos vídeos na internet que as pessoas me mandam. E a gente acha até engraçado. Fiscal do prefeito, você não curtiu a fotinha do prefeito, não botou os três corações, você não compartilhou. Isso é engraçado. Mas para quem está vendo, mas para quem está sofrendo, não é legal. Eu vejo isso como uma humilhação. E aqui em Campo Largo, esse tipo de perseguição não vai existir. Você que é funcionário, vote em quem você quiser. Você que é prestador de serviço, vote em quem o seu coração mandar. Não quero, e quero pedir às lideranças, que não usem suas secretarias, não usem o meu nome, não usem a Prefeitura Municipal de Campo Largo para agariar votos em troca de serviços prestados. Aí eu quero que você vote para os meus candidatos porque tu é empregado. Eu quero que você vote nos meus candidatos porque tu vende uma abóbora ou um quilo de arroz lá para a Prefeitura. Não, senhor. Vocês, eu estou repetindo, são livres. Livres! Acabou isso em Campo Largo. Para votar em quem vocês quiserem.
5: Tá, então, esse depoimento do prefeito de Campo Largo do Piauí sobre a liberação dos funcionários para votar em quem quiser. E, de fato, a Justiça Eleitoral, isso proíbe que gestores façam, né, qualquer tipo de coação para poder agariar votos aos seus candidatos. Então está aí, está de parabéns o prefeito de Campo Largo do Piauí. 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
7: Ok, Eduardo Silva, obrigado pela sua participação e agora vamos com informações aqui da Central de Jornalismo de São João dos Patos. Vamos à cidade de Imperatriz. Olha, morador expulso de casa por organização criminosa. Vídeos que circulam nas redes sociais mostram uma casa arrombada com pichações contendo ameaças de morte no residencial Canto da Serra, na cidade de Imperatriz. Segundo relatos que acompanham as imagens, a ação teria sido cometida por integrantes de uma organização criminosa e o morador teria sido expulso da própria residência. As imagens mostram portas e partes do imóvel danificadas, além de mensagens ameaçadoras escritas nas paredes. Olha, o caso tem causado preocupação entre os moradores da região, principalmente diante do receio de que episódios relacionados à atuação de grupos se tornem mais frequentes. A Polícia Militar foi acionada e esteve no local para atender a ocorrência. Até o momento, não há informações sobre prisões relacionadas ao caso. O episódio também reacende entre moradores o temor em relação ao aumento da criminalidade na região. Alguns relatam preocupação com a possibilidade de situações como essa se repetirem, de criminosos passarem a intimidar moradores ou determinar quem pode ou não permanecer em determinadas áreas. Há ainda o receio de que a situação possa evoluir para um cenário semelhante ao registrado em outras regiões do país, onde organizações criminosas passaram a exercer forte influência sobre determinados bairros, provocando medo entre a população e, em alguns casos, levando famílias a abandonar suas próprias casas. A população de Imperatriz espera uma nota da Secretaria de Estado de Segurança Pública do Maranhão para esclarecer o caso e também informar quais medidas estão sendo adotadas pelas forças de segurança. 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Olha, vamos com mais informações do interior do Maranhão, agora da cidade de Esperandinópolis, com você, Robert Lândio, aqui dentro do Rádio Notícia.
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8: Ok, Messias, muito obrigado pelas informações de sua região. E eu sigo com Rádio Notícia, direto da Central Jornalismo de Esperantinópolis, Maranhão. Um jovem identificado como Josué Andrei, de 18 anos, foi encontrado sem vida neste último sábado às margens da estrada que liga Pedreiras a Santo Antônio dos Lopes, Maranhão, nas proximidades do Centro do Meio. As circunstâncias da morte ainda não foram oficialmente esclarecidas. A suspeita inicial é de que o jovem tenha sofrido um acidente, porém essa informação ainda não foi confirmada pelas autoridades. A vítima apresentava ferimentos na região da cabeça. O corpo foi recolhido pela equipe funerária da Prefeitura de Pedreiras. Posteriormente, um primo compareceu ao hospital e reconheceu a vítima, informando seu nome e sua localidade de origem. José Andrei seria morador do povoado Crioli, no município de Santo Antônio dos Lopes. Durante a madrugada deste último domingo, o corpo foi velado e sepultado em sua comunidade. O caso deverá ser apurado para esclarecer as circunstâncias da morte e confirmar se houve um acidente de trânsito. 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Homem invade depósito e realiza furto em Trizidela do Vale. Um estabelecimento comercial localizado na Rua Nova, em Trizidela do Vale, Maranhão, foi alvo de furto durante a madrugada dessa última sexta-feira. Segundo informações, um homem teria entrado no depósito pelo telhado, quebrado parte da cobertura para acessar o imóvel. Câmeras de segurança registraram a movimentação do suspeito no interior do estabelecimento por volta da meia-noite e 39 minutos. Durante a invasão, o homem teria consumido alguns produtos e bagunçado o ambiente à procura de bens valiosos. Para sair do local, teria danificado a estrutura do portão, abrindo uma passagem. O suspeito deixou o estabelecimento levando um fardo de leite. Além de produtos furtados, o proprietário ficou com prejuízos causados no telhado e outras partes do imóvel. O caso já foi comunicado à polícia. Até o momento, o homem registrado pelas câmeras não teria sido reconhecido. As imagens poderão ajudar as autoridades na identificação e localização do suspeito. O caso vai seguir investigação pelas autoridades policiais. E seguimos com destaques do esporte com Emanuel Lucas.
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3: Obrigado, Robert Lândio, trazendo as informações direto da nossa central de jornalismo aí de Esperantinópolis, no estado do Maranhão. 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Falando do mercado da bola, né? Porque o Santos está aí avançando pela contratação de Everton Cebolinha, que está atualmente de saída do Flamengo, né? O Flamengo que vai se desfazer do jogador, já tem aí a total autorização para que ele possa buscar um outro clube, e o Santos está aí buscando agora a contratação. O Everton Cebolinha, que tem 30 anos, né, avançou aí nas tratativas com a equipe do Santos para um contrato, né, até o fim desta temporada, em moldes parecidos com os das negociações de Arthur e Lima, que foram recém-contratados aí pela equipe paulista. Ele vai rescindir com o seu contrato com o Flamengo, com quem tem vínculo até o mês de dezembro deste ano. E no acordo com a equipe paulista, há uma cláusula que permite a renovação de contrato por mais 2 anos, caso seja de interesse de ambas as partes, né? O Santos tem pressa, né, para regularizar os seus reforços e poder usá-los, né, o quanto antes aí na temporada, né? O volante Arthur e o meia Lima já estrearam contra a equipe do Inter pelo Campeonato Brasileiro, faltando apenas o lateral direito Rodinei, que estava no Olympiacos da Grécia. O Everton Cebolinha estava com a delegação do Flamengo, né, em Belém do Pará, né, no jogo contra o Remo pelo Campeonato Brasileiro, mas ele foi liberado pela diretoria rubro-negra para retornar ao Rio de Janeiro, onde ele vai resolver aí questões burocráticas com o clube. E o Santos já tinha interesse, né? Já tinha interesse aí no Cebolinha desde o ano passado, mas estava pessimista, já que ele já havia sendo procurado aí por clubes europeus e também por outros clubes brasileiros. E a diretoria até cogitou, né, jogar a toalha em função de outras ofertas recebidas aí pelo atleta, que agora vai sair do Flamengo e vai jogar no Santos. E também falando aí, seguindo com o mercado da bola, porque o Vasco, olha só, o Vasco aí se movimentando, hein? O Vasco tem aí iniciado contatos para tentar contratar o atacante Richarlison, sim, o Pombo, né? Que jogou pela seleção, foi o nosso camisa 9 na Copa do Mundo de 2022, agora está aí sendo, digamos assim, namorado aí pela equipe do Vasco, né? O Vasco entrou em contato com o staff do jogador para entender a situação do atacante e saber, né, se ele considera, né, uma volta ao futebol brasileiro viável. O clube carioca está buscando informações sobre a possibilidade de contar com o jogador por um simples empréstimo, né? Mas também há uma tentativa aí de contratá-lo. O brasileiro já entrou em rota de colisão com o clube inglês após comunicar o desejo de sair, né, da equipe do Tottenham, e ele ficou de fora da lista de inscritos do time para a Premier League, né? Ou seja, com isso ele tá fora dos planos aí para o restante da temporada, né? E nos últimos dias a torcida vascaína se mobilizou, né, nas redes sociais, né, pedindo para que o Richarlison, né, possa aí ceder aí as investidas, né, do clube brasileiro, né? Isso porque ele ainda segue, né, na equipe inglesa, onde ele vai aí manter a forma física enquanto aguarda a definição aí do seu futuro. E o jogador não quer ficar sem atuar e está disposto a ouvir todas as possibilidades. Então aí o Vasco pode sim sonhar, por que não ter aí o Richarlison, um novo artilheiro, né, aí no comando de ataque aí para o restante da temporada. E falando aí de premiações, né, porque nós temos aí a Bola de Ouro 2026. Gabriel Magalhães, Marquinhos e Vini Júnior foram indicados, né? Eles que estão entre os 30 indicados aí a Bola de Ouro deste ano. A lista de concorrentes ao principal prêmio individual do futebol mundial foi divulgada, né, já pela organização. E a cerimônia está marcada para o dia 26 do próximo mês, né? A tradicional premiação da revista France Football, organizada em parceria com a UEFA desde 2024, chegou aí à sua 70ª edição e deixa Paris aí temporariamente
9: diretamente para uma cerimônia especial na capital inglesa, né? A escolha de Londres é uma homenagem a Stanley Matthews, que foi o primeiro vencedor da Bola de Ouro em 1956. Ele é um ex-atacante inglês e recebeu o troféu quando defendia a equipe do Blackpool, né? E também, essa premiação leva em destaque aí os principais times, jogadores da temporada 25-26, e que também teve aí a Copa do Mundo como dos principais eventos de período aí de avaliações, né? E nós temos aí uma lista, né, de 30 nomes, e também uma equipe brasileira está aí concorrendo ao prêmio de melhor equipe do ano, e essa equipe é o Flamengo, que vai disputar esse título contra o Arsenal da Inglaterra, o Bayern de Munique da Alemanha, o Bodoglint da Noruega e o PSG da França. Então aí teremos aí esse evento que vai acontecer no mês que vem. Vamos ver se os nossos representantes aí brasileiros vão trazer aí reconhecimentos, esses troféus para casa. Portanto, meus amigos, essas são as informações do esporte. Eu volto aí a qualquer momento dentro do Rádio Notícias para trazer mais informações para você. Você segue agora com a programação normal da rede de rádios Verdes Campos Sat e de suas afiliadas.
1: 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Rede de Rádios Verdes Campos Sat informa a hora certa.
10: Agora 6:02, horário de Brasília.
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Copa de alô, minha comadre, como é que vai? Tudo bem? Hoje é terça-feira, Irlande Farias, dia 8, já é 8, 8 de setembro de 2026. Tá no ar mais um Terreiro da Fazenda. E nessa terça-feira eu quero aqui desejar uma boa noite para todos e para todas, não é? E peço aqui licença para entrar na sua casa e saudar com carinho. Benção, vovô, benção, vovó. Que essa benção me traga felicidade e que traga também para você. 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Sou o compadre Irlande Farias e chego com alegria, paz de espírito e muita energia boa para abençoar a sua noite. Falo direto da rede Adventist Campsat para todo o Brasil e para o mundo via internet. Está no ar o Terreiro da Fazenda, na rádio do vovô, da vovó, na rádio do amigo caminhoneiros e de todos os meus irmãos camponês, que é o lavrador, o homem da roça, que está sempre ligado com a gente todos os dias. Isso pra gente é um prazer receber cada um de vocês aqui no Terreirão da Fazenda, não é? Que é muito bom. Olha aí, que coisa boa. Cadê? Já tá aí, produção? Já? Cadê? Cadê? Você assoltou? Ah, então vamos lá.

cidade. Esse é o Terreirão da Fazenda. Olha, é maravilhoso, porque a gente só toca forró pé de serra, forró das antigas. Aqui é assim, o terreirão que o povo gosta, que a vovó, o vovô, o titio, a titia, os taxistas, motoristas de aplicativos, caminhoneiros. A você, vigilante, muito obrigado pelo carinho. Você pode mandar vídeo? Pode. Pode mandar vídeo pra gente no 86-994-47-5082. Faça um vídeo sempre com o telefone na horizontal, deitado, não é? E faça um vídeo sem tremer, com calma. Vai dar pra fazer. É a mamãe fazendo a comidinha, a vovó também. É o compadre que chegou, tá deitado na baladeira pra descansar o espiaço um pouquinho, não é? Enquanto esfria o corpo. E daqui a pouquinho tomar um banho, não é? Olha que maravilha, coisa boa. Então vem pra cá, vamos fazer companhia neste programa que é a cara do interior, lá do Lavrador. Eita, mas é bom, não é? É maravilhoso. 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Vamos falar também, compadre, do Pesca e Pague, do Resort Hotel Cajuína Náutico Clube, durante toda a nossa programação. Olha, quero ouvir e ver a sua participação também, tanto pelo vídeo, como, né, você pode mandar um áudio pra gente, que a gente vai colocar ao vivo aqui na rede de rádios Verdes Campos Site. Tá no ar mais um Terreirão da Fazenda.

Eita, compadre, mas é bom demais, hein? Rapaz, eu vou te contar uma coisa, que com o forrozinho desse aí a gente vai longe. Ei, caí no laço do seu amor, tô amarrado, tô... Rapaz, que é isso, hein? É bom, né, compadre? 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

0: último pau de arara dentro do nosso terreiro da fazenda. Agora vamos falar com o nosso povão. Vamos lá.
1: Boa noite, Ilane Faria. 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
0: Arrocha aí, compadre Martins.
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0: Obrigado, compadre. É o povo, Luar.
2: Oi, compadre Silane. Boa noite.
0: Boa noite.
2: Eu sou a Cianira. Eu estou falando do Morro Vermelho Alto Longar. E hoje eu quero pedir a música A Lua para me oferecer para todos os ouvintes, para a Candinha, para o Francisco, para o Bruno, para Seu de Assis, para o João Miguel ali em Alto Longar e para o Flávio do Timon. E uma boa noite, um abraço. Que Deus nos guarde de todo mal.
0: Amém, comadre. Amém, amém, amém. Olha, vamos aqui, bota o povão para falar, produção.
3: Aí, falei, Francisco, é de Camusim aí, Barra do Filho, como é ele? Hoje eu não aqui, sai praia, né? Como que será? Eu quero um moleque assim, vai, cacete de porra.
0: Rapaz, eu quase não ouço ele direitinho, né? Ele fala muito assim, rápido. Não é, hein? É, fala muito rápido, não é, compadre? Um abraço, ele tá onde? No alto mar, será? Tá pescando? Ah! Eita! É o povão ligado com a gente, não é? É o povão, é assim, compadre. É o povão Ceará, Brasil, tão sempre ligado com a gente. Um abraço todo especial pra. Hein? Ah! Estão acompanhando, né, produção? O povão, como participa, é assim. Um abração, compadre. Tudo de bom. Deixa eu ver. Quem é? Tá ligado com a gente, é? Ah, pois um abração, não é? Pra todos. Já tá aí, tá, produção? Opa! Essa daí é? Deixa eu ver aqui. Daqui a pouquinho a gente bota ela. Olha, é música das antigas e forró pé de serra. Quem é que tá aí? Deixa eu ver aqui.
4: Boa noite, meu compadre Silane Faria. Aqui quem fala é o Fransquinha do Canto Alegre.
0: Opa, Fransquinha.
4: Tá numa baladeira.
0: Olha aí, rapaz.
4: Ouvindo aqui seu maravilhoso programa. Meu compadre, eu gostaria de pedir um forrozinho pé de serra aí.
0: Ah.
4: É do Zé Gonzaga. Camarão é peixe bom. Eu quero dedicar para a vovó Clésia em Campo Maior. Quero dedicar também para meu amigo João de Deus, na Vale da Roça, e a sua esposa Leidinha. E também quero dedicar para todos que estão na escuta do seu maravilhoso programa. Um abraço.
0: Meu. Valeu, compadre. Um abração. Tudo de bom. Vamos lá, Rocha aí.
5: 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Para a Dona das Dores, Dona Lina e todo Tuturubá. Seu Raimundo Pedra Negra no Estucam, para o deputado da Paraíba, em nome dele, para todos os caminhoneiros, o 4 de Ouro e Dona Francisca e toda a Baixinha, para a Dona Fátima e todo o Pau d'Arco, para o seu Joaquim Rodrigues na Flor do Campo, e dizer que temos todos os produtos de F8, o cloreta, a melatonina, a creatina, o colágeno, o Top Fit, o Mega Ré, o Mega 3, vitamina D mais cálcio, cafeína, 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Obrigado.
0: Valeu, comadre. Olha, boa noite. Quero pedir a música da Tropicália. Assina o Progedes Júnior. Tá ligado com a gente? Olha, vamos lá. Tem mais ouvinte aí, produção? Quem é? Ah, tá bom então, vamos lá. Olá, boa noite, Irlande Farias. Aqui é o Bernardo da Vila Firmino Filho. Hoje é aniversário do meu neto, o Francisco Bruno. Ele está completando 1 ano de idade. 1 ano de idade. Olha aí, parabéns pra ele, né, produção? Cadê os parabéns pra ele aí?
6: Parabéns, parabéns, parabéns pra você.
0: Parabéns, tudo de bom. Saúde, garotão.
7: Bembirone Faria, rapaz, boa noite. Aqui é o doutor Almeida, diretamente de São Luís aí do Amor, rapaz.
0: Ô, oh, rapaz, música. Já tá lá.
7: Jackson Pandeiro, lá vai a boiada, com Jackson Pandeirão da música, lá vai a boiada. Com o cantor Jackson do Pandeiro, que eu
0: acredito. Lá vai a boiada.
7: Ouvindo essa, o seu programa Terreiro da Fazenda, que é o melhor programa forró do Brasil. Queria oferecer também aos nossos amigos, irmão caminhoneiro, estão viajando por esse Brasil afora. Os amigos Edmar, o pessoal de Coivara, né? Do Piauí, lá no Alto Bonito, município de Coivara, o pessoal de Campo Maior, Alto Longar, Zé de Freitas, né? A vaqueirama toda aí, rapaz. É que é dia 13 de dezembro, vai fazer Santa Luzia em Coivara, estaremos lá para vender. Esse nosso amigo também de Lima Campo, Capinzal do Norte, e todos os seus ouvintes do seu programa, que é o melhor forró do Brasil. Que é o Dr. Almeida, seu ouvinte, assim, diretamente de São Luís aí do Morro.
0: Eita, rapaz, está acompanhando o nosso terreirão. Obrigado, compadre. Um abração. Tudo de bom para você aí, rapaz. Tá na Ilha do Amor, não é? Tá lá ligado com a gente. Olha que coisa boa. Vamos lá, bota aí mais ouvido. No Latinho Fialho, CDs, é? Bota ele aí,
8: compadre. Boa noite, Lando Faria, rapaz. Mande um alôzão aí pro Nonatinho Fialho CD também, rapaz. Aí na rua Cândido de Almeida.
0: Eu falo, mando sempre.
8: É, meu amigo, aqui próximo colégio, Marido Babó, nós estamos aqui com os produtos GF do Grupo Franli. É, aqui dando aquela boa noite pro nosso amigo cliente. Aqui é seu João Evangelista, rapaz. Boa noite, meu amigo João Evangelista, ali em Podaco do Piauí, rapaz, nosso amigo cliente, ligadão aqui no Terreiro da Fazenda, a dona Maria Augusta, a mãe do Alemão, rapaz, que mora aqui na rua Cândido de Almeida, a dona Maria Augusta, nossa amiga cliente, mora em Podaco do Piauí, rapaz. É, a dona Maria Augusta tá ligadão aqui no Terreiro da Fazenda, e aqui nossa amiga cliente é seu Ribamar Rezador, rapaz. Boa noite, sou Ribamar Rezador, rapaz. Como é que tá você aí, meu amigo? É, rapaz, nosso amigo cliente, seu Ribamar Rezador, no bairro Tranqueira, em Alto Piauí, ligado no Terreiro da Fazenda, rapaz.
0: Obrigado. Eu não falo todo dia, porque ele já fala, né? Ele já manda o áudio. Ele só fala naqueles que às vezes não manda. Nonatinho, obrigado, Nonatinho. Dê um abraço aí na dona Francisca. Tudo de bom, gente boa. Na escuta! Na escuta, meu amigo. Deus abençoe você e sua família. Aqui é o Portela e Família. É, vamos aí ouvir qualquer uma do Gonzaga. Do Gonzaguinha, um alô para Net Campos. Olha, obrigado, compadre. Um abração, tudo de bom.
9: Boa noite, Alano. Boa noite.
0: Boa noite.
9: Aí,
0: opa!
9: Passa mel com terra, vem me amar só agora.
0: Como é que é?
9: Mel com terra, vem me amar só agora. Boa noite, Alain. Tô ligado no programa, meu irmão. Essa música vai para todos que estiver ligado na Vegas Campos Rato, no Tocantins, no Ananás. Cidade do Ananás. É o Anaildo.
0: Anaildo, hein? Vem me amar mel com terra. Olha, obrigado, Anaildo, um abraço para você. É o que, produção? Tá ligado com a gente também, né? Pois um abraço. Tudo de bom, né? É o povão. Peraí, produção, volta aí, produção, como é que é? Essa daí é. Ah, tá bom, tá ok, então. Não há dúvida, não é? Então bota o povão pra falar. Ainda tem mais ouvinte aí? Bota o povão.
10: Boa noite, meu compadre Irlande Farias. Aqui quem fala é o Raquel do Alto Meigo, município de Campo Maior. Meu compadre, eu gostaria de pedir uma música da banda Mastruz com Leite, onde canta o Sabiá. Oferecer para minha esposa Maria Francisca, para minhas filhas Fernanda e Isabela, para meu filho Fernando, para o Cocão, para meu compadre Vanderlei no Tuturubá, para meu compadre Pedinho no Tuturubá, para meu compadre Luiz Matias no bairro Cariri, para meu compadre Jonas na localidade Batoque, para todos os ouvintes do Terreiro da Fazenda. Uma boa noite, um forte abraço e muito obrigado, meu compadre.
0: Valeu, compadre. Um abração pra você também. Mandei um áudio aqui, mandei, foi pra botar aqui no seu. Mandei, foi pro RR. Rapaz, como é que pode, rapaz? Eita, Irlândio Farias. Vamos aqui, bota até pro outro, rapaz. É lá na rádio, na Ventes Campos. Mandei um áudio aqui, foi pra. Olha, cadê a produção? Tá aí? Então vamos botar aqui, é lá. Lá não é, lá no, não é no RR, né? Lá no outro. Não é? Ah, agora vai dar certo. Quem é aí, compadre, hein? Agora sim deu certo. Deixa eu ver aqui. Bota o áudio aí, vamos lá.
11: Boa tarde, meu amigo Faria. Faria, eu queria que você rodasse aquela música para meu amigo Francinel, que mora em São João dos Padres, entendeu? Eu tô aqui no povoado Belém e tô lhe pedindo que você roda aquela música do Três Nordestinos para meu amigo Francinel, que mora lá em São João dos Padres, na Rua da Areia. E desejo uma boa tarde para você. Quem lhe manda aqui é o Garoto, tio.
0: Ô, compadre, um abraço. Olha, compadre, manda um alôzão pro Besson, vendedor dos Projeto 8, por trás do Paribe Campo Maior. Besson, um abraço, tudo de bom. Compadre, mande um abração aqui pra nós, de Jaboia, comendo aqui um peixe. É aí, de Jiboia, de Jiboia, não é? De Jiboia, comendo aqui um. Acabamos de. É o quê, compadre? Comendo um peixe. Acabado de pescar, olha aí, rapaz. Hein? Estamos aqui comendo peixe na Jiboia. Ah, agora eu entendi. Manda aí, compadre, um abraço pra nós. Ô, rapaz, um abração. Então, ligadinho no Terreirão da Fazenda, um grande abraço, obrigado pela sintonia. Olha, boa noite para você, é o Leão Irlândio Farias. Eu estou ouvindo o programa Terreiro da Fazenda. Hoje quero uma música do Forró Maior, não é? O meu nome é José Marques e moro aqui no distrito da cidade do Marco, Ceará. Olha aí, o nome do lugar é Panacuí. Panacuí, no Ceará. Panacuí, um abraço, tudo de bom. Vamos lá.
12: Boa noite, Fernando Faria.
0: Boa noite.
12: Eu tô lhe escutando aqui, deitado aqui. Quero que você bote aí um forró de Bastos Coletivo pra mim ouvir aí, cara, que é um. Até o que tá pedindo ele aí, mas eu.
0: É o Antônio Carlos, rapaz.
12: Você não pode botar duas músicas do artista tudo no mesmo tempo, né?
0: Isso é forró pé de serra e forró das antigas. Eu
12: falo aqui de Batom Norte. Boa noite.
0: Obrigado, compadre. Um abração pra você, tudo de bom. Olha, vamos lá, quem é que tá aqui?
13: Boa noite, compadre Irlândio Faria. Compadre Irlândio Faria, hoje eu quero ouvir Mastruz com Leite, Raiz do Nordeste. Quero dedicar especialmente para meu amigo Vicente, lá no povoado de São Pedro, município de Alto. Viu? A hora deve estar ligado no terreirão da fazenda, viu? É ouvinte de Casteirinha, viu?
0: Aí é.
13: Quero dedicar também para meu amigo Francisquinho lá no Canto Alegre e minha esposa Leidiane aqui, que é o João da Vara da Roça Coivaras.
0: Olha aí, rapaz, tá ligado com a gente. Obrigado, João, pelo carinho, tá bom? Vaz da Roça e Coivaras no Piauí, ligadinho. Daqui a pouquinho a gente bota mais ouvintes dentro do nosso Terreirão da Fazenda. Você vai mandando o seu vídeo, mandando o seu áudio, que a gente tem todo prazer de tocar, não é? E mandar pra você aquele forrozinho bom. Vamos pro intervalo comercial, produção? Daqui a pouquinho a gente volta, é isso? Então segura aí que eu volto já já.
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0: Agora às 7 horas, horário de Brasília.
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Olha aí, Copa de a Lua no terreiro da fazenda. Rapaz, vou te contar que é maravilha, hein? É tudo de bom. 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

0: Aí foi bolo, foi não? Fala sério. Aí foi daquele jeito, compadre. Olha, vamos aqui saber quem é que tá aqui? Já, já, ainda tem música ainda pra gente tocar aqui. Não é? Tem música pra gente tocar. Calma aí que já, já a gente vai tocar. Olha, deixa eu ver quem é que tá aqui. Vamos lá. Solta aí o áudio aí, produção.
1: Adalano Faria, tudo bem? Diocriso aqui de Caçapoeira, Granja, Ceará.
0: Opa, Caçapoeira,
1: Granja. Nós curtir aí, uma música do Aldo Sena. Qualquer um aí, meu patrão. Estamos aqui ligados na número 1. Show de bola, tamo junto e misturado. Valeu, garoto, tudo de bom.
0: Um abraço, compadre. Deixa eu ver quem é que tá aqui. Irlândio, manda aí um alô pro Chico do Nelson, na localidade de Buriti do Meio, município de Pau d'Arco do Piauí. Quem manda é o Luciano, do bairro Três Andares, em Teresina. Olha aí, rapaz, que maravilha. Um abração para todos em Pau d'Arco. É a região acompanhando nosso programa, não é? Então, ligadinho com a gente lá. Um abraço. Olha... Cadê? Tá aí, produção, já? Ai, tá. Deixa eu ver aí, como é que é essa daí. Eita, parece daí antigo do Aldo Sena, não é? Olha, vamos aqui. Deixa eu ver quem é que tá aqui com a gente. Solta aí, compadre. Áudio ou não? Olha, não. É, olha, um alô, compadre Irlândio Farias. Boa noite. Compadre, aqui quem fala é o Tarcísio. Eu moro aqui em Nova York, no Maranhão. Compadre, toca aí uma música na Feira de Caruaru. Mande aí pra Dona Antônia do Mussura. É Mussura, né? Para a Dona dos Reis e para o seu Mundeza. E para todos os ouvintes. Boa noite, compadre. Ô, rapaz, um abraço, né, pra você. Tudo de bom. Estão ligados lá em Nova York, não é? Acompanhando. A Feira de Caruaru. Daqui a pouco o pai te bota. Tem tanta música para tocar ainda, não é? Tem muita música. Mais um abraço, compadre. Tudo de bom para você. E continue aqui na mais popular do Brasil. A gente toca daqui a pouco. Olha, vamos aqui. Quem é que tá aqui com a gente? É vídeo, produção. Bota o vídeo aí. Vamos lá.
2: Boa noite. Olha aqui minha janta de ouro, compadre, olha.
0: Maria Isabel!
2: É pra você conhecer isso aqui, compadre.
0: Eita!
2: Vou caçar aqui uma coxinha pra você conhecer.
0: É aí, galinha compadre. Caipira!
2: Maria Isabel!
0: Eita! Rapaz, mas tá bonito. Oh, olha aí. Tá primeiríssima, comadre.
2: Aqui é a Dona Rosa, aqui do assentamento 22 de maio. Tá fazendo capotinho aqui só do jeito.
0: Ei, não fala não, comadre. Me deu fome agora, viu?
2: Aqui no assentamento
0: 22. É capote? Eu não acredito. Olha, um capote com arroz, eu me lembrei da comadre. Ainda com uma luzia do Ité, não é? Rapaz, mas é bom demais, rapaz. Um arroz com capote, misturado. Eita, mas é uma beleza, viu, comadre? Rapaz, e o cheirinho veio aqui, não veio, compadre, hein? O cheirinho veio aqui, produção. É uma beleza. Olha quem é que tá aqui. Vamos lá, o Vavá, bota aí.
3: É meu novo número. Vocês mandam um... Boa noite, Rádio Rio de Campo, boa noite.
0: Obrigado, tudo de bom. Deixa eu ver, ele só mandou um novo número, né? Quem é que tá aí, compadre?
4: É, compadre Irmã de Farias. Aqui é o Antônio Alcântara. Aqui explicando o terão da fazenda aqui. E arrochando aqui, vamos na massa.
0: Eita!
4: Explicando o terão da fazenda. E você toque aí pra nós o filho do dono, tá bom? E
0: o filho, do dono.
4: Tá acompanhando nesse momento. Exatamente da terrinha nossa capiceira. Valeu!
0: Rapaz, ele tá pitando lá que tá danado. Aí, gente boa! Um abraço, compadre, pra você, tudo de bom. Aí a gente, rapaz, gente da gente, sempre ligado, tá lá pintando, né, a parede? Hein? Tá lá acompanhando o Antônio Alcântara, rapaz. Um abração pra ele. Antônio, um abraço, meu irmão.
5: Fala aí, meu compadre Irlande Faria.
0: Opa!
5: É o Pereirão, Luiz Pereira.
0: Luiz Pereira,
5: não perde. Falou aí, que pro Erasmo, pro Riba, pro Toninho, estão aqui no baralho, na sintonia da Verdes Campos Sat. Aí tu toca aí a música aí do Carlos Santos, O Remador. Vê se você tem ela aí pra nós. Valeu, meu compadre.
0: Valeu, compadre. Um abraço, tudo de bom. É o povão ligado no terreiro da fazenda. Hein? Olha, rapaz, que coisa boa, não é? Que maravilha. Isso é bom demais. Obrigado pelo carinho a cada um de vocês que nos dá essa audiência maravilhosa. Bota a música aí pro povão. Vamos lá. É o povão, hein? Vamos lá, solta aí, compadre. Essa daí é das antigas, hein?

0: o terreiro da fazenda. Olha, vamos mandar um abração aqui também. Parece que foi quem foi, produção? Que pediu pra mandar um abração pra ele. Quem foi? Hein? Bota aí o áudio aí. Bota o áudio aí. Bota aí, bota o áudio aí.
1: Boa noite, meu compadre Irlândio Faria.
0: É o Chico Novo.
1: Seu amigo e seu ouvinte. O Chico Novo da localidade de Pinhal.
0: Eita, Chico Novo.
1: Meu compadre, eu passei esses dias sem ligar, porque eu estava muito preocupado aqui com o serviço.
0: Ah.
1: Aí, quando eu chegava, já de noite, cansado aí. Mas hoje não, hoje eu estou
0: descansado.
1: Sentado na rede, esperando para você me botar essa música que eu vou lhe pedir.
0: Qual
1: vou
0: é?
1: Vou pedir o Lázaro do Piauí, Agora Chora, Chora. Essa é uma música que eu gosto muito dela, porque o artista é da nossa terra.
0: Eita, compadre, pode deixar. Um abraço.
1: Eu agradeço e dou muitos anos de vida para você e para sua família.
0: Amém, para você também, compadre. Olha aí, gente.

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Táxi do Pandeiro, compadre! Rapaz, essa aí é Lá Vai a Boiada, não é? Lá Vai a Boiada aqui no Terreirão da Fazenda, é assim. 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

0: com terra. Quem é, produção? Aí é.
1: Manda aí um alô para o Luiz Rosa, rapaz, que tá ali ouvindo lá na pincada. Meu compadre Luiz Tamboril lá tá, Luiz Cunha tá ali ouvindo lá na comunidade de Tamboril.
0: É o Robert Val Santos.
1: Meu amigo, rapaz, quem gosta de você também, do seu programa, é o Lulu Marcelino, meu compadre, que mora aí no Disseu 2. Encontrei com ele lá na Palmeirinha. O homem que é fã desse programa, viu? Grande abraço, meu compadre.
0: Valeu, Robert Val Santos! Obrigado, compadre, pelo carinho. Tá aí, rapaz, olha, coisa boa, não é? É ter você aqui no nosso Terreirão da Fazenda. A gente agradece sempre. É o povão acompanhando. Oh, mas é bom, não é? Ter a companhia desse povo é tudo de bom. Obrigado, meu povo, pelo carinho que vocês sempre nos dão aqui no Terreirão da Fazenda. Bota mais forrozinho aí, vamos lá. Quem é, produção? Aí é, então vamos lá. Aldo Sena! Eita, essa daí é antiga. É dos anos 80.

0: Terreirão da Fazenda, fazendo essa festa maravilhosa. Eu tô por aqui, né, compadre? E você, como é que tá aí? Tudo bem? Ah, isso é bom demais, isso é maravilhoso. Então vem pra cá fazer essa festa. Quem é que tá conosco aqui, compadre, hein? Bota aí, vamos lá, solta aí.
1: Boa noite, Padre Maria. Boa noite. Aqui é Francisco de Assis Serafim, de Catolé do Rocha. Era uma música de Pinto do Acordeão, se puder ser. Uma boa noite, um setembro, um dia 8 muito especial para todo o grupo. Padre Maria. Aqui é de Catolé do Rocha. Francisco de Assis Serafim, Pinto do Acordeão.
0: Eita, José, rapaz!
1: Papo, tá despiada.
0: Um abraço, compadre.
1: Boa noite, tudo bom, tudo de bom.
0: Olha aí,
1: uma semana tá... com muita paz e saúde para todo o grupo, Vieira dos Campos.
0: Um abraço, compadre. Catolé do Rocha é Paraíba, não é? Um abraço todo especial para vocês, ligadinho com a gente aqui no Terreiro da Fazenda. Hein? Tá ligado lá com a gente. É o povão acompanhando o nosso Terreirão da Fazenda. Hein? Matuto Teimoso, é, professor? Daqui a pouco a gente coloca ela todinha, tá bom? É o quê? Ah, tá, entendi. Olha, vamos aqui. Quem é que tá aqui com a gente? Bota aí, solta o áudio aí.
2: Boa noite, compadre.
0: Opa!
2: Ele escutou.
0: Boa noite,
2: compadre. É muito bom essas músicas. Essa rádio faz sucesso mesmo. Eu ligo de manhãzinha, só paro meio-dia. Às 2 horas eu ligo novamente. Aí pronto. Aí começa seu programa. Tô pendurado no seu programa. Gosto demais. Eu sou a Maria do Rosário, de Barra e Chico Chico. Então eu gosto dessas músicas. Todas delas são boas. Não sou de pedir música. Só gosto de ouvir e dançar.
0: Aê!
2: Então bote um alôzinho pra Maria do Rosário.
0: Maria do Rosário.
2: Barra e Chico Chico.
0: Olha, ó, tá ligada com a gente lá, não é? Hein? Tá acompanhando lá nosso programa. Um abraço pra ela, tudo de bom. Olha, gente boa, hein? Isso que é bom, né, compadre? O pessoal tão sempre ligado no Terreirão da Fazenda e a gente agradece cada um de vocês pelo carinho que vocês nos dão sempre, porque aqui vocês sabem, você tem vez aqui no Terreirão. Você pede a sua música que a gente manda ver. É o que, produção? Também um abraço pra quem? Pro Manuelzinho? Tá ligado com ele? Manuelzinho, obrigado pelo carinho, compadre. Tudo de bom.
3: Compadre Irlande Faria tá falando o Sérgio Espetinho da cidade de Barra, da Marinei, Tempeiro do Forró, pra oferecer pra minha esposa Suzana, Kemi Luara, meu amigo Coxinha lá do Solidão. É, meu amigo Cajueiro, tá ligado no seu programa lá no, em Areia, município de Barra. Meu amigo Zé Luiz, do bairro Santinho, na Rua do Abop, tá ligado no seu programa. Chico Anjo, Rei do Cheiro Verde, tá ligado no seu programa. Meu amigo Jesus, do bairro Chico Chico, aqui na cidade de Barra, tá ligado no seu programa. Zé Piranha, da Vila França. Meu amigo Zé Meota. E meu amigo Francisco Açougueiro, minha mãe e meus irmãos, pra você.
0: Obrigado, compadre. Um abração, obrigado pelo carinho da audiência, a todo o povão que participa sempre aqui no Terreirão. Isso é maravilhoso. Continue fazendo essa festa. Vamos lá, compadre. Se tem forró, a gente toca. Aqui é assim, não é? Hein? Ô, oh, rapaz, mas é uma beleza. Quem é? Aí, tá ligadinho? É o Joselito, não é? Ô, Joselito, um abraço pra você, meu compadre, tudo de bom. Continue com a gente aqui, Joselito. Gente boa. Aí não perde não, não é? Hein? Aí não perde não. Um abraço. Vamos lá.

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1: Vamos lá, agora são 8:03, horário de Brasília.
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compadre, bom demais, é forró assim que a gente toca aqui no terreirão da fazenda. 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

0: 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Vamos lá, compadre, arrocha a forrozinha aí. Mas quem é a produção? Já tem? Ah, então vamos botar o ouvinte aí. Bota aí, compadre, quem é que tá aí?
1: Boa noite, meu amigo Hernandes Farias. Gostaria aqui de pedir a música do Limão com Mel. Gostaria de oferecer também para minha mãe, Maria dos Anjos, que mora ali no povoado Veneza, município de Campo Maior.
0: Qual é a música?
1: A música do Limão com Mel. Gostaria de oferecer também para minha mãe, Maria dos Anjos, que mora ali no povoado Veneza, município de Campo Maior, para dona Francisca, que é minha irmã, para o meu tio Expedito, para a Rejane, toda a sua família, a Maria José, entendeu? E para todos que curte aí a Rádio Verdes Campos Site. Boa noite para todos.
0: Olha aí, rapaz. Olha, deixa eu abraçar também aqui o compadre Gentil Soares Guimarães. Ele mora na Bahia, não é? É na Bahia? A cidade de Ipiaú, Bahia. Olha a Bahia, rapaz. Um abração pra ele. Quem é que tá aqui, bro?
2: Boa noite, compadre Irlão de Faria. Que é comadre Luzia, do Renascensador da Zona Sudeste.
0: Ô, oh, comadre. Compadre,
2: passa uma música pra mim aí do... do Genival Lacerda, né? Aquela... ela deu rádio. Aí eu quero oferecer aqui para meu esposo Arnaldo, oferecer para meu filho Yuri, para minha nora Letícia Vitória, ofereço para você, compadre. E ofereço para minha amiga Tisca de Timon Marão e toda a família dela. E ofereço para todos pessoal que mora em Catolé do Rocha, Cajazeira. Todos que moram nesse interiorzinho da Paraíba. Em Catolé do Rocha, eu tive aí um padre. Pense os pessoal hospitaleiro. Meu filho passou mal na viagem, quando eu viajei para João Pessoa, tive que ficar no hospital daí. Mas eu fui tão bem atendido, os pessoal são bons demais. Eu ofereço para todos eles que moram aí.
0: Catolé do Rocha.
2: Eu tô aqui ligadinho, eu vendo ele pedindo uma música, eu ofereço para todos eles e todos que estão ligadinhos no terreirão da fazenda, compadre. Eu tô meio fanhosa aqui, que eu tô com a sinusite danada.
0: Ah, eu tenho também.
2: Eu tô fanhosa, mas tô bem, graças a Deus. Tchau, compadre, uma boa noite.
0: Olha, quero abraçar meu amigo Francisco Serafim, lá em Catolé do Rocha. Pessoa simples, humilde, gente boa, de um coração maravilhoso. É verdade, viu, compadre? Um abraço.
3: Boa noite, Parlando Faria. Aqui é Dom Bilino, Paraibano, Maranhão.
0: Dom Bilino!
3: Da fazenda. Queria ouvir a música Sabiá na Bananeira, Tom Tropeiro, uma das duas, se você não botou ainda. E apreço para você e para todos que estão ligados no terreiro das fazendas.
0: Obrigado. Se der tempo, a gente toca, né? Porque tem um pedido na frente aqui, vamos ver lá. Quem é que tá aí? É vídeo?
4: Boa noite, meu compadre Leandro Faria, rapaz. Aqui é o João Batista de Souza, aqui de Angical do Piauí. Tô aqui na Barroca, rapaz, no interiorzão aqui, rapaz. Agora eu tô morando aqui mesmo, na Barroca, ouvindo as redes Campos Sato. Sintonizei sua rádio aqui, no interiorzão. Aqui é na beira do brejo, rapaz. Aqui nem é sapo aqui. Aqui é que nem rã. Olha aí. Alô, diz.
0: O LBL. Olha aí, rapaz.
4: De bota um forró, de bota um forró, diz.
5: Tudo vai
4: recuar. Um jarrão aí, um forró. Bota um forró pra nós aí, no lugar de Leandro Faria, pra nós curtir aqui. Do Luiz Gonzaga. E a Jafum. Bom, esse forró é o forró número um. Nós estamos aqui nos interiorzão aqui, ó. Ali, eita, ali o Messias.
0: O Messias tá com frio, rapaz.
4: Aqui no interiorzão, aí. Só a casa minha aqui no meio do mato aqui, ó.
0: Rapaz, mas é bom, aí, rapaz. Aí é legal,
4: aqui é só, aqui
0: viu?
4: Só a minha mesmo, pai. Eu tava até com saudade de você, meu compadre.
0: Bota
4: o aí pra nós curtir aí, já, já. Pro João Batista aqui, Angical do Piauí. Interior da Barroca.
0: Interior da Barroca.

Roca! Um abraço, olha que maravilha, não é, rapaz? É o povão Irlândio Farias. Tá vendo lá? Tá ligado no terreirão. É o povo ligado no terreirão da fazenda. Dá-lhe, forró! Segura, compadre!

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Olha, agora são 8h43.

0: Leonardo Batista. É o Terreirão da Fazenda. Olha, são vários pedidos. Não sei se vai dar pra tocar todos. Não, acho que não dá nem pra tocar todos. Não é? Mas olha, brigadão pelo carinho. Quem é que tá aqui, hein? Deixa eu ver aqui.
1: Boa noite, compadre Slânio. Aqui é Antônio Pereira de Cajazeiras, Paraíba. Estou escutando o seu maravilhoso programa. Se possível, gostaria de ouvir com Flávio José, Engenho Velho.
0: Oh, meu compadre, um grande abraço em Cajazeiras, na Paraíba. Olha, não vai dar porque tem ainda dois pedidos aqui. Tem mais de dois, não é? E não vai dar para atender todo mundo. Tá bom? Mas amanhã você manda um áudio mais cedo que eu agradeço. Muito obrigado, compadre, pelo carinho da audiência. Paraíba ligada sempre com a gente.

0: Esse rapaz é o Terreirão da Fazenda, meu compadre. Chegando ao finalzinho de mais um Terreirão, agradecendo a cada um de vocês. Lembre sempre: a fé cura, a água cura e os produtos GF8 salvam vidas e pode salvar a minha e a sua. Acredite sempre no trabalho. Quem trabalha, Deus ajuda. É trabalhando que se conquista os nossos objetivos. Agora, se você desviar por outro caminho, aí, meu amigo, é uma escolha sua. Mas eu digo sempre, trabalhe. Trabalhe sempre honestamente, sem querer derrubar ninguém, sem querer, não é, passar por cima de ninguém. Só trabalhe, tenha credibilidade consigo mesmo. Não queira nada de ninguém, não queira tirar nada de ninguém. Seja sempre aquela pessoa honesta. Se você tira 10 centavos, você perde, além do seu caráter, você vai perder mais de 10 centavos. Perde o dobro. Então, é isso. Quem pensa que você está enganando o outro, muito pelo contrário, você está sendo enganado. Porque amanhã ou depois vem para a sua cabeça. Então trabalhe honestamente, sempre, porque só assim você vai conseguir os seus objetivos. Um grande abraço, benção vovô, benção vovó, benção papai, benção mamãe. Eu só peço a Deus saúde para todos nós, para continuar trabalhando e levando o pão de cada dia para a sua família, para a sua mesa. Em nome do Pai, do Filho, do Espírito Santo. Amém. Que Deus nos abençoe. Vem aí a oração do Pai Nosso, em seguida a Voz do Brasil. Valeu, Brasil!
1: Olá, amigos. Quem fala aqui é Franley. Quero dizer o seguinte: para você ter êxito na fé, você precisa ter fé. Se você não tiver fé, você não vai ter êxito. Saiba de uma coisa, que um dos melhores remédios, melhor antibiótico, é a fé. Você quer que dê certo sua fé? Se concentre, levante as mãos para cima, se encoste em qualquer, numa parede, em qualquer coisa, e peça a Deus aquilo que lhe interessa. E tenha fé. Se você fizer isso, vai dar certo, vai dar certo. Quem está falando aqui é Franley. Essa oração foi feita aqui na sede da Rede Rádio Verde Campos, com todos os funcionários daqui da rádio. Todos nós fizemos com fé, pedindo para que você tenha saúde, nossos ouvintes, nossos queridos amigos. Então, só quero lhe dizer para você: tenha fé e reze conosco esse Pai Nosso.
2: Pai Nosso que estás nos céus, santificado seja o vosso nome. Venha a nós o vosso reino, seja feita a vossa vontade, assim na terra como no céu. O pão nosso de cada dia nos dai hoje. Perdoai as nossas ofensas, assim como nós perdoamos a quem nos tem ofendido. E não nos deixeis cair em tentação, mas livrai-nos do mal. Amém. Amém.

0: rogai por nós, pecadores, agora e na hora de nossa morte. Amém.
1: Esse Pai Nosso e Ave Maria é um oferecimento da família da Rede de Rádio Verdes Campos Sat e suas afiliadas. Para todas as pessoas que estão nesse momento passando por situação difícil nos hospitais, com a Covid ou com outras doenças. E também para todas as famílias que estão sofrendo porque perderam seus entes queridos. Rogamos a Deus que Ele console cada coração sofredor nesse momento tão difícil nas nossas vidas. A família da Rede de Rádio Verdes Campos Sat e suas afiliadas têm a certeza que juntos vamos passar por tudo isso e sair do outro lado mais forte.
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3: Olá, boa noite.
4: Boa noite para você que nos acompanha em todo o país.
3: Terça-feira, 8 de setembro de 2026.
4: Vamos aos destaques do dia.
3: Proteção da biodiversidade.
4: Novas unidades de conservação ambiental são criadas no Amazonas e no Piauí.
3: Decretos também formalizam concessões para manejo florestal sustentável.
4: Doenças raras, 65 em cada 100 mil brasileiros convivem com alguma condição de saúde incomum.
3: O Sistema Único de Saúde acolhe pacientes, realiza o diagnóstico e realiza acompanhamento multidisciplinar.
4: Quem fala sobre o assunto é Natan Monsores, coordenador de doenças raras do Ministério da Saúde.
5: Em sua maioria, essas doenças são doenças de origem genética que afetam predominantemente crianças, mas também podem acontecer em adultos, em pessoas idosas.
3: Semana da Pátria.
4: Brasil celebra os 204 anos da independência.
3: E você vai conhecer alguns dos heróis que ajudaram a construir a nação brasileira em reportagem especial de Luana Karen.
6: A praça que abriga os três poderes da República em Brasília também guarda a memória daqueles que se dedicaram a um ideal de nação. O livro de aço reúne os nomes dos heróis brasileiros oficialmente reconhecidos.
4: Hoje na apresentação da Voz do Brasil, eu, Mariana Jungmann e Luciano Seixas.
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4: Novas unidades de conservação ambiental foram criadas a partir de decretos assinados hoje.
3: As medidas também criam e ampliam reservas de desenvolvimento sustentável e parques nacionais.
4: As ações marcaram as celebrações pelo Dia da Amazônia, comemorado no último dia 5.
6: Em comemoração ao Dia da Amazônia, celebrado em 5 de setembro, foram criadas 4 reservas de desenvolvimento sustentável no Amazonas. As unidades ficam na região de influência da BR-319, no sul do estado, e somam cerca de 669 mil hectares. O ministro do Meio Ambiente e Mudança do Clima, João Paulo Capobianco, disse que é preciso agir de forma preventiva diante das mudanças provocadas pela pavimentação de rodovias.
7: A presença do Estado precisa se antecipar às pressões decorrentes da ampliação do acesso, pois os anúncios de abertura ou de asfaltamento estimulam a ocupação desenfreada, a grilagem de terra e a invasão, impactando negativamente de forma irreversível populações e o meio ambiente.
6: Foi anunciada também a ampliação em mais de 7 mil hectares do Parque Nacional de Sete Cidades, no Piauí. A medida tem o potencial de proteger espécies ameaçadas e de favorecer o turismo no parque. Em outra ação, o Banco Nacional